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1: 9:34.
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2: 9:35.
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1: 10 e 1.
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8: 10 e 2. 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
9: Meus queridos irmãos, o Senhor Deus traz uma palavra aos nossos corações esta manhã sobre as armas espirituais que nós devemos usar para vencer as batalhas da vida. Os irmãos perceberam que nunca houve uma geração tão preparada profissionalmente do que a nossa. Eu trabalhei há muitos anos atrás, isso tem mais de 15 anos, eu trabalhei na portaria de uma empresa, bem mais de 15 anos, e naquela época aparecia 50, 100 currículos para o mesmo cargo. Você hoje vê a meninada, os meninos, tudo novo, você olha assim, parece um adolescente, mas já são médicos, são advogados, são doutores. E o que eu percebo é que nós somos uma geração preparada de um lado e despreparada do outro. Nós somos a geração mais doente emocionalmente. A geração que tem mais problema psicológico é a nossa. A geração mais deprimida, que tem mais síndromes, que tem mais fobias, é a nossa. A geração que tem mais problema espiritual também é a nossa. Então, de um lado estamos ganhando e de outro lado estamos perdendo. Estamos prosperando de um lado e estamos tendo problema do outro. O texto que nós lemos aqui, eu vou falar de algo específico, pastora Juliana, esta manhã, é de um cativeiro. Israel foi levado para um cativeiro, os motivos são muitos, muitos. Mas eu nem vou falar dos motivos do cativeiro, porque são muitos. Mas certo é que Judá, em especial a cidade de Jerusalém, foi tomada e destruída, invadida 3 vezes, destruída completamente, muro, portas e templo. Toda a nobreza da cidade foi levada e a cidade, a Bíblia diz que passou a ser uma miséria. Passou a viver em miséria. Uma cidade que era deslumbrante, que era visitada por todo mundo. E agora, essa cidade perdeu uma guerra. Essa cidade perdeu uma... Vamos lá? Essa cidade perdeu uma... Então, com a espada, eles já estavam liquidados. O exército de Israel não foi páreo para o exército da Babilônia. As armas de Israel não conseguiram contra as armas de Babilônia. Israel vai para o cativeiro. Quando eles chegam no cativeiro, que é Babilônia, é outro império, é outra lei, é outro povo, é outro costume, é outro Deus, totalmente diferente. Quando eles chegam lá cativos, a Bíblia diz que às margens do rio da Babilônia, eles se assentaram e eles choravam, lembrando de Jerusalém, lembrando de Sião. E agora eles cometem uma loucura. Eles cometem uma coisa que é quase insana. Porque tudo que sobrou para Israel, tudo, foram as harpas. O que sobrou para Israel? Vamos lá, o que sobrou para Israel? Por que as harpas? Porque as armas foram tomadas. O exército foi aniquilado. Só que a harpa, para o inimigo, pastor Daniel, a harpa não era um perigo. Quando ele viu as harpas dos israelitas, não, as harpas vocês podem levar. Vocês só não podem ir armados. A harpa está liberada. Então eles chegam em Babilônia com a harpa. Quando eles chegam em Babilônia com a harpa, eles estão em outro lugar, eles estão cativos. Eles estão passando por uma pressão, por uma opressão. Eles estão sendo fadigados. E agora, eles começam a perder a segunda guerra. Eles já tinham perdido a guerra com a espada. Agora eles começam a perder a guerra no louvor, na adoração, no espiritual. E eles vão nos salgueiros e dependuram as harpas. Por quê? Porque os babilônios têm uma função. E a primeira dela é nos calar. A função do babilônio é nos... Vamos lá? A função do babilônio é nos... calar. Escute o que eu vou dizer para os irmãos, você pode anotar isso. Esse mundo vai fazer de tudo para nos calar. Serão aprovadas leis ainda. Se não foi, vai ser e muitas. Para nos calar. Vai chegar uma hora que todo tipo de barulho que nós fizermos será incômodo. Vai chegar um momento que você não vai poder falar da tua fé publicamente. Se você quiser cantar, alguém vai se incomodar. E você agora vai estar no departamento de trabalho e você vai citar o nome Jesus e as pessoas vão dizer, aqui não é igreja. E você vai querer colocar um hino, o vizinho pode colocar o funk falando todo tipo de palavrão. Ninguém chama a polícia, ninguém avisa, ninguém denuncia. Se você colocar um louvor na tua casa, alguém vai bater no teu portão e vai dizer, desliga porque está me chateando. Porque a função de Babilônia é nos calar. Satanás sabe, vocês viram aqui na hora do louvor, o inimigo sabe o que acontece quando um povo está de mãos levantadas dando glória ao nome daquele que está sentado no trono. O inimigo sabe que quando esse povo reage, quando esse povo fala, o céu se abre. A Bíblia diz muitas vezes que no louvor, Deus deu livramento de morte. No louvor, Deus curou. No louvor, Deus abriu portas. E nesta manhã, o Senhor Deus está dizendo para mim e para você, ainda que esteja no cativeiro, ainda que esteja porta fechada, família com problema, ainda que você entrou aqui nesta manhã dizendo, pastor, eu estou abalado, eu estou sendo pressionado, eu estou sendo oprimido, ou talvez você entrou aqui até deprimido, com problema emocional, psicológico, financeiro, familiar, mas um conselho eu lhe dou, e eu quero que você me ajude dizendo para o teu irmão, não dependure a tua harpa. Não dependure a tua harpa. Se você pendurar tua harpa na Babilônia, espada você já está sem. Você, lá no cativeiro não tem espada. No cativeiro a gente só vence com louvor, com oração e com armas espirituais. Eu quero que você levante comigo as suas mãos esta manhã, bem alto assim. Você acredita que no teu glorificar, você acredita que no tanger da tua harpa, você acredita que enquanto você glorifica a Deus, a enfermidade que está perseguindo a tua família vai embora pelo poder da adoração? Você acredita que enquanto você glorifica a Deus, a depressão que quer tomar o teu emocional e o teu psicológico, ela pode ir embora? Você acredita que quando você dedilha a tua harpa, Deus não te dá blasfêmia, Deus te dá salmos? Deus não te dá palavra de murmuração, Deus te dá palavras de louvor? Cuidado para não pendurar tua harpa, você vai mudar a fala, você vai mudar o diálogo.

diferente. Um minuto só para me explicar isso aqui. O crente enfrenta a prova diferente do mundo inteiro. Pastor, nós somos superiores? Não, somos diferentes. Tem algumas situações da vida que as pessoas, para se sair de uma angústia, ele vai para o álcool. O outro, para sair de uma raiva, de uma ira, de um problema emocional, ele vai para a droga. O outro vai além. O outro acha que deve tirar a vida. O outro acha que deve se matar. O outro acha que deve se vingar. O outro acha que deve bater. O outro acha que deve brigar. E quando você olha para um cristão passando pela mesma coisa que o outro está passando, ele diz: essa não é minha arma. Não é assim que eu vou agir. Passei uma semana difícil, mas eu vou me levantar neste domingo de manhã. E eu vou usar minhas armas espirituais. Eu vou louvar aquele que resolve os meus problemas. Eu vou glorificar o nome daquele que na segunda-feira já pode ter deixado uma porta aberta para mim entrar. Eu vou louvar o nome daquele. Você agora sim, levanta as mãos. Eu fiz isso para não te cansar. Segure bem alto as mãos levantadas. Bem alto. O cativeiro pode durar mais. O cativeiro pode doer mais quando a harpa está pendurada. Eu vou te dar um conselho de Deus esta manhã. Ainda que você não esteja entendendo nada, não pare de glorificar a Deus. Não pare de servir a Deus. Pastor, mas eu não estou entendendo. Você não tem que entender. Porque se você entender tudo, não, você não é Deus. Você não é onipotente. Você não é onisciente. Você não é presciente. Você não vai conseguir entender tudo. Mas lá na Babilônia, alguém vai te pressionar e vai te humilhar se você pendurar tua harpa. E sabe como que eles vão nos humilhar? Cante agora. Canta aí uma canção de Sião. Fale agora do seu Deus. Cante um hino do céu. E aí nós vamos com a harpa dependurada dizer: como cantaremos, como exaltaremos, como bendiremos. Mas quando você está com a harpa na mão, você pergunta para o inimigo: é agora que você quer que eu canto? Porque o louvor está preparado. Levanta as mãos só quem está preparado para louvar. Levante as mãos ao céu só quem tem harpa nas mãos. Deus me trouxe esta manhã para te dizer que o lugar da harpa não é no salgueiro. O lugar da harpa é na mão do salmista. O lugar da harpa é na mão do harpista. Por um minuto, levante as suas mãos e glorifique a Deus. Porque Deus está dizendo: eu vou trabalhar nesse cativeiro. Eu vou trabalhar nesta casa. Eu vou trabalhar neste matrimônio. Eu vou trabalhar dentro desta empresa. Eu vou trabalhar na causa que você precise que eu trabalhe. Irmãos, tem coisas que são espirituais. Tem coisas que são espirituais. Saul tinha um exército invejável: lança, flecha, arco, escudo, espada. Mas ele sofreu um tormento maligno. O homem da espada resolveu, e o da flecha, e o do arco, e o da lança, e o do escudo. Ninguém resolveu. E atormentado, ele disse: eu preciso de alguém que toque harpa. Mas Saul, ele disse: não, o problema aqui é espiritual. Eu preciso de paz. Eu preciso de algo que afaste essa presença ruim. Davi, até então, não tinha derrubado nenhum gigante. Davi não tinha habilidade. Davi tinha inspiração. Esse é o problema que eu estou vendo nas pessoas. Pessoas habilidosas sem inspiração. Nós estamos tendo um problema. Um problema que eu não vi aqui essa manhã. Os irmãos perceberam o nível do louvor aqui essa manhã? A igreja louvando, a presença de Deus, pessoas chorando, pessoas falando em línguas. Isso é bom ou não? Irmãos, eu prego há mais de 20 anos. Eu conheço, nem sei quantos lugares eu conheço. Mas tem lugar que é só performance. O som é perfeito. A voz é perfeito. Os músicos são perfeitos. A iluminação é perfeita. E não é proibido. Mas quando você procura a inspiração. Porque o que resolve não é a marca da guitarra. A marca da guitarra é importante. A marca da bateria, a marca do microfone, a qualidade da caixa, tudo isso é importante. Mas se não tiver unção, Satanás não tem medo de som. Satanás não tem medo de voz. Satanás não tem medo de mármore, de granito, de iluminação. Não, Satanás não tem medo de dinheiro guardado no caixa da igreja. Satanás tem medo de um harpista. Que quando começa a louvar a Deus,
é tão forte para ele que ele diz: eu não consigo ficar no mesmo ambiente que esse adorador. Eu não consigo dividir o ambiente com essa pessoa. Mais do que a habilidade e a inspiração, e Deus está te dando unção esta manhã. Unção esta manhã e autoridade para resolver coisas espirituais, de forma espiritual. Porque tem ferramentas que você tem que não vão resolver. Pastor, mas eu li, eu estudei, eu sei. Deus diz: não, mas é espiritual, não resolve. Pastor, mas eu sou médico. Você pode ser médico, se a doença for espiritual, você cura? Você nem acha. Você nem acha ela. Você dobra o paciente, põe ele na ressonância, na tomografia. Não tem, não sei onde está. Agora, se for espiritual, o espiritual acha. A Bíblia diz que o espiritual discerne todas as coisas e por ninguém é discernido. Sabe o que eu percebo, irmãos? Que a gente não pode perder esta questão de espiritualizar. Tem uma nova ideia vinda dizendo: ah, os crentes espiritualizam tudo, espiritualizamos mesmo. É por isso que nós oramos para viajar. Orar para viajar para quê? Se eu tirei carta. Eu tirei carta, eu sei dirigir, mas eu não tenho a direção. Eu sei dirigir, eu conheço a placa, eu conheço a estrada, mas eu não sou Deus. Eu preciso de alguém que me guia. Eu preciso de alguém que me leve. Ah, pastor, esse negócio de chegar no culto, levantar a mão, chorar, falar em língua, precisa disso não. Deus, o culto a Deus é um culto racional. Não, não é racional. Você é frio. Quer que eu prove que você é frio? Fique do mesmo jeito que você está aí quando o teu time estiver jogando. Porque você é racional. E o racional não precisa gritar. O racional não precisa vibrar. Por isso que os tradicionais não gostam de mim. Eu tenho um problema com a igreja tradicional, porque eu represento a Convenção Geral das Assembleias de Deus no Brasil. E eu bato pesado nisso. Eu não vou nunca, nunca deixar de crer no que eu experimentei. Nunca. Eu fui pregar no Paraguai, um senhor me parou e disse assim: o senhor sabia que falar em línguas não existe mais? Eu perguntei para ele: o senhor fala? Ele disse: não. Eu disse: então como que o senhor pode dizer que não existe? Quem pode dizer que existe? É eu que falo. O senhor está falando de uma coisa que o senhor conhece na teoria, e eu estou falando de uma que eu conheço na prática. Vou falar qual é o problema do senhor. O senhor não tem nada contra as línguas estranhas. O problema é que o senhor não consegue crer. O senhor não consegue acreditar. O senhor materializa as coisas espirituais. O senhor quer trazer para o mundo físico o que é espiritual. E o sobrenatural e a unção não é natural. Pastor, como pode um rapazinho chegar a tocar uma harpa? É só uma música. Como pode alguém tocar uma harpa e um demônio sair? É claro que tem. É espiritual. Pastor, não louvou desta manhã, irmãos? Você não tem noção o que aconteceu essa manhã enquanto a gente cantava. Deus anulou decretos do inimigo contra nós. Sepulturas fecharam.

demônios fugiram, laços foram cortados, nós fomos fortalecidos enquanto glorificávamos a Deus. E Deus te trouxe aqui esta manhã para te dizer que o combate espiritual se vence espiritualmente. Você já percebeu que tem causa na justiça que você pagou o melhor advogado e não resolveu? Você procurou o melhor médico e não foi curado? Você já percebeu que você foi lá, conversou com o vizinho, fez um boletim de ocorrência, ele não mudou? Você percebeu que tem causas na tua vida que toda ferramenta humana você já usou? Você usou tua inteligência, você usou suas conexões, você usou suas influências e não resolveu? O que é espiritual? E o que é espiritual tem que se resolver espiritualmente. Irmãos, o espírito do tormento, ele não veio sobre a vida de Saul, não. Ele tenta vir até hoje. Atormentar as famílias. Atormentar o casal. Atormentar as crianças. Atormentar você no trabalho, para você não ter paz no trabalho. Atormentar você para você não ter paz dentro da tua própria casa. Atormentar você para você não conseguir viver em paz com seus parentes, com seus amigos, com a sua família. Mas se a sua harpa não estiver no salgueiro, Deus vai te dar um salmo esta manhã. Deus está dizendo assim: quando você colocar em ação aquilo que eu te dei, o inimigo não vai resistir. Você acredita que o inimigo vai sair? Dá um exemplo. Cai uma pessoa com problemas espirituais. Eu vou dar dipirona para ela? Eu vou dar um rivotril para ela? O problema dela é espiritual. Eu vou dar para ela um chá de maracujá? Eu vou dar para ela um chá de cidreira? Eu vou repreender aquele espírito. Pastor, mas como pode ser um espírito como te ouve? É espiritual. As pessoas que não têm fé não acreditam no que é espiritual. Por isso eles sofrem. Eles sofrem com o tormento. Eles sofrem com coisas que podiam ser resolvidas e não são. Coisas que poderiam estar sanadas e não estão. Porque tudo para ele é lógico. E eu vou falar aqui para os irmãos sem medo de errar. Não existe uma geração mais lógica do que a nossa. A nossa espiritualidade está decrescendo, irmão. A nossa fé está diminuindo. Nós estamos crendo menos. Nós estamos acreditando menos. Nós estamos ficando mais robóticos. Sabe? Nós estamos ficando meio que mecânicos. Nós não podemos perder a nossa essência. Não, nós somos da fé. E a fé é a certeza de quê? Das coisas que se vê? Não, se vê não é fé. A fé já começa... A fé já é uma loucura para muitos. Como que eu vou crer no que eu não vejo? Eu só acredito no que eu vejo. Não, então não é fé. A fé é a certeza das coisas que não se vê, mas que se esperam. E nesta manhã, Jesus está dizendo que nós vamos vencer batalhas espirituais de forma espiritual. Quem acredita nisso? Você acredita que nesta manhã batalhas espirituais serão vencidas? Coisas que você já tentou com argumento, com palavras. Você já usou todas as ferramentas que poderia usar e não resolveu. Deus está dizendo: no toque da harpa do salmista, o espírito maligno vai se retirar. Contar para vocês um testemunho, para a gente fazer uma oração e depois eu prego mais alguns minutos. Eu conheci um amigo que eu tinha medo do testemunho dele, medo de verdade. Eu falei para ele: rapaz, não conta teu testemunho na igreja, não. Dá medo no povo. Irmãos, ele era do alto espiritismo. E ele já chegou a participar de banquete onde tinha carne humana. Sangue humano. Ele enterrava um animal, deixava apodrecer para depois comer a carne podre tomando sangue. Falei: rapaz, não conta isso na igreja, não. A gente sente nojo, a gente sente medo. Tem um negócio feio. Só fala que Jesus te libertou. E ele me disse como que ele se converteu. Ele disse que desafiava as pessoas. Ele diz: Moisés, eu não tenho conta de quantas pessoas eu matei na feitiçaria. Eu não tenho conta de quantos casais eu separei na feitiçaria. Muitos. Eu conseguia fazer uma feitiçaria e jogar uma enfermidade dentro de uma pessoa. Eu fazia uma pessoa perder o trabalho na feitiçaria. Aí ele disse assim: e eu preparei para fazer a maior feitiçaria da minha vida. Eu me preparei mais de um ano. E no dia marcado, eu estava exausto. Eu tinha feito tudo que os demônios tinham mandado. Foi um ritual muito demorado para preparar. Eu passei horas preparando aquele ritual. E quando eu comecei a fazer o trabalho, um demônio se manifestou a mim e disse: Sérgio, para tudo, para tudo. Hoje não tem como fazer o trabalho. E disse: ah, não, vou fazer hoje. Tem mais de um ano que eu estou me esforçando, suando, trabalhando para fazer isso. O demônio disse para ele: não vai dar certo. Você vai ficar aqui sozinho, porque eu estou indo embora.
Eu tô indo embora. Ele disse, você vai embora e vai me deixar aqui? O demônio disse, eu vou te deixar aqui eu não fico. Aí falou para o Espírito, então pelo menos me explica. O Espírito mostrou para ele um barraco. Isso era mais de meia-noite, quase uma hora da manhã. Um barraco, num morro assim do lado de cima, com todas as luzes acesas. O diabo disse para ele, tá vendo aquele barraquinho lá de luz acesa? Ele disse, mora uma crente ali. E o Deus dela acordou ela. E revelou para ela o que, que você está fazendo aqui. E ela está lá do barraco com a mão estendida, repreendendo tudo que você está fazendo. Aí ele disse assim, ah, mas uma senhora dentro de uma casa estendendo, ela não tem poder, eu sou um bruxo poderoso. O Espírito disse para ela assim, olha, o Espírito disse para ele assim, enquanto aquela senhora estiver lá orando, a atmosfera que está acima de nós está incendiada. Não passa nada. Sérgio, nem faz o trabalho, vai dar errado, não vai funcionar. O seu trabalho está cancelado com a oração de uma irmã. Você imagina o que pode acontecer esta manhã com todos nós orando de uma vez? Fica de pé só um minuto. Essa oração merece ser feita de pé. Você entendeu por que que o inimigo não quer que eu falo, que eu verbalizo? Você entendeu por que que o inimigo não quer que eu canto, não quer que eu prego, não quer que eu oro? Não quer que eu repreenda? Você entendeu por que que o inimigo quer ver eu desistindo com a harpa no salgueiro? Porque ele sabe que quando você está com a harpa na mão e você assume a posição de uma serva de Deus, de um servo de Deus, quando você levanta as suas mãos, quando você abre a tua boca, quando você solta a tua voz, os demônios têm que obedecerem, as trevas têm que recuar, a sepultura tem que fechar, os demônios têm que fugir e as portas têm que abrir. Deus te trouxe esta manhã para te dizer, a arma da nossa milícia não é carnal, ela é espiritual e poderosa em Deus para desfazer as fortalezas. Deus vai te dar vitória lá naquele local de trabalho, naquele setor, naquela casa, naquela rua. Pastor, que tormenta, que lugar. Deus está dizendo, eu mudo lá. Mas eu não aceito harpa no salgueiro. Eu quero ouvir a tua voz. Eu quero te ver na batalha. Eu quero te ver como uma guerreira, como um guerreiro. E esta manhã nós vamos dedilhar nossa harpa. Esta manhã nós vamos soltar nossa voz. Esta manhã nós vamos mandar no nome do Senhor Jesus embora os espíritos que estão oprimindo a nossa família. No vício, nas doenças, nos problemas espirituais. Deus está te dizendo esta manhã, irmão, pastor tem que ser um anjo. Tem que ser um pastor. Não, você. Estes sinais seguirão os que crerem. Levanta comigo as tuas mãos aos céus. Feche os teus olhos só por um minuto, por favor. Há uma presença de Deus dentro desta casa. Alabara serimi canturaia. Há uma presença de Deus neste lugar. Deus está te dando autoridade no falar. Verbalize a tua oração. Verbalize a tua adoração. Diga algo dos céus agora. Deus está te dando autoridade, mulher. Deus está te dando autoridade, irmão. Não cruze os braços diante de uma guerra. Não cruze...

pegue a tua harpa. Deus vai fazer um milagre esta manhã enquanto você glorifica. Em nome de Jesus, agora, abre a tua boca e diga alguma coisa. Agora, agora, agora, agora, você como mãe, como pai, como filho, abra a tua boca agora. Deus vai te dar uma palavra de autoridade. Deus vai te dar uma palavra de autoridade. Isso, use a tua harpa. Use a tua harpa. Use a tua harpa. Use a tua harpa. Use a tua harpa. Revoí, me camasse de remíntria. Sim, Deus. Provinaia seiba. Derevácia como nuvianda xandaraia. Nós te adoramos esta manhã. Nós esta manhã, Senhor Deus, não deixaremos a harpa pendurada no

0: salgueiro. Pode se assentar glorificando a Deus. Diga para alguém que está do teu lado, diga para ele: reage. Reage, irmão. Reage. Reage. Poesias foram escritos em tribulação, e da harpa doce melodia se ouviu na escuridão. Reage. Satanás vai perder esta guerra, as trevas vão perder esta guerra, mas nós não podemos baixar a guarda. Nós não podemos baixar a guarda. Pastor, será que esse negócio de levar para o lado espiritual dá certo? Josafá recebe uma notícia. Uma notícia ruim que deixou ele sem sono, sem fome, e a Bíblia diz que com medo. Está escrito assim: e Josafá teve medo. Chegou em Josafá, pastor Daniel, uma notícia: vem contra ti um exército inumerável. Em algumas traduções diz um exército que não se pode contar. Aí Josafá fez o quê? Eu vou contar o meu. 1, 2, 3, 10. Ixi, vai dar não. Quanto era o exército lá? Inumerável. Aqui eu já contei, já acabou. Quantas espadas tem aí? Quantos arcos? Quantos aí atiram pedra com funda? Quantos arqueiros? Aí contou lá, pouca gente. Vamos para o espiritual. Se a gente for para a batalha, nós vamos ser esmagados. Se a gente for para a batalha, seremos triturados. Todo mundo em jejum. Eu declaro um jejum solene na congregação. Aí todo mundo foi jejuar. Diga para o teu irmão, jejuar ainda funciona. Tem gente que levanta de manhã, come 5 pão com ovo, 2 copos com toddy. Um jejuar. Quando eles vão para o espiritual, pastora Juliana, e eles jejuam, o Espírito do Senhor vem sobre um moço chamado Jaziel. E o Espírito do Senhor pega o moço em profecia no meio da congregação. E o moço dá um grito no meio da congregação. Assim diz o Senhor. Aí todo mundo para ouvir. Nesta peleja. Por que que Deus não diz em todas? Porque era naquela. Aquela era diferente. Nesta peleja não tereis que pelejar. Nessa peleja não tereis que pelejar. É. Porque pelejar é com arma. Pelejar com o quê? Deus diz assim: essa peleja é diferente. Essa peleja é mais espiritual que as outras. Aí, primeiro ele fez uma reunião com a congregação. Agora ele faz uma reunião só com os anciãos. Os mais velhos, mais experientes. Olha, Deus falou que a gente não vai pelejar. Josafá pensando: eu não estou entendendo é nada. Eu nunca vi peleja. A gente não pelejar numa peleja, não lutar numa peleja. Aí Deus instruiu os anciãos e Josafá. E Josafá fez uma coisa, irmãos. Irmão, a gente é crente mesmo. Porque a Bíblia diz que a pregação, ela é loucura para os que perecem. A pessoa escuta e diz: isso é uma loucura. Pastor Daniel, é uma loucura ou não é? Quem está armado aí? Arco, flecha. Aí o pessoal levantou a mão. Ele disse assim: nessa peleja Deus falou que vocês vão para trás. Ei, isso é muito perigoso. A gente é a defesa. A gente tem um escudo. É a gente que está com a flecha. Não, Deus falou que é para vocês ficar atrás. Eu preciso agora, os cantores. Cadê os cantores? Os cantores sem um canivete na mão. Os cantores têm um bodoque na mão, irmão. Tem um estilingue na mão. Deus falou que os cantores é na frente. Olha para o teu irmão e diga para ele: a guerra de Deus é diferente.
1: A guerra de Deus é diferente.
0: Olha o que Deus faz na guerra dele: põe um armado atrás e o cantor na frente. Senhor, vai dar certo, Senhor Deus. Deixa comigo, rapaz. Vocês não têm gente para encarar esse povo, não. É muita gente que está vindo contra vocês. E amanhã, eles vão estar vindo na ladeira de Ziz. Eles estão vindo para triturar. Eles estão vindo para esmagar vocês. E o que, que a gente faz? Deus disse: amanhã vocês vão levantar bem cedo. E vocês vão colocar o povo para marchar e cantar um hino. Quem vai dar a letra do hino sou eu. E o hino é fácil, vocês aprendem a cantar, põe um coral para ensaiar, de hoje para amanhã vocês estão cantando. Amanhã de manhã vocês vão sair desarmados, os desarmados na frente, os armados atrás. E vocês vão sair marchando e cantando e dizendo: o Senhor é bom. A sua misericórdia dura para sempre. Só isso, Deus, só isso. Aí o exército saiu de manhã. O Senhor é bom, sua misericórdia dura para sempre. O Senhor é bom, sua misericórdia dura para sempre. O Senhor é bom, sua misericórdia. Aí a Bíblia diz que Deus, quem?
1: Deus.
0: Vamos lá, quem?
1: Deus.
0: Deus pôs emboscada no meio dos inimigos. E eles passaram a matar uns. Foi Israel que matou?
1: Não.
0: Então pronto. Sabe qual é o teu problema? Te dá um tapa, você dá um tapa. Te dá um chute, você dá um chute. Te xinga, você xinga. Te ofende, você ofende. Porque você gosta de usar a arma, a mesma arma que o inimigo usa. O dia que você entrar na guerra de Deus, o teu inimigo vai estar vindo de lá. Caluniando, fofocando, querendo te matar, querendo te destruir. E você dizendo: o Senhor é bom. Sua misericórdia para sempre. Gente tentando te fazer mal e você passando lá no corredor da empresa dizendo: ah, o Senhor é bom, a sua misericórdia dura para sempre. O vizinho olhando dizendo: eu não suporto essa mulher. Você passando dizendo: o Senhor é bom, a sua misericórdia dura para sempre. Enquanto o povo cantava, Deus pôs uma emboscada. Me pergunte por quê?
1: Por quê?
0: Porque quem entra na guerra de Deus, pastor Daniel, não suja as mãos com sangue. Quem entra na guerra de Deus não faz justiça com as mãos. Não resolve com as mãos. Sabe por que Deus tem feito pouco na vida de algumas pessoas? Porque você fala muito com quem não devia falar e fala pouco com quem devia falar. Você gasta muita saliva falando com quem não resolve e gasta pouca falando com quem resolve. Diga pro teu irmão: se não der para dar glória, diga ai. É. O inimigo tá vindo de lá e você se armando. Deixa eu te dizer uma coisa. Ou você entra do jeito de Deus ou o inimigo te esmaga. Ou você entra no modelo de guerra de Deus ou o inimigo te tritura. Pastor, me prova que isso é verdade. Provo. Se não fosse o Senhor que estivesse ao nosso lado, o inimigo já teria nos engolido vivo. Mas sabe por que ele não faz isso? Porque a arma da nossa milícia não é carnal. Quando Deus diz para a gente: guarda a espada, não fala, não briga, não discute, não bate, não afronte, não vai na onda dela, não vai na onda dele. A pessoa está lá: vem, não sei o que. Você: não, o Senhor é bom. Sabe o que Deus está dizendo? Se você for no jeito da minha guerra, os teus inimigos vão ferir a si mesmos. Porque quem tem harpa na mão não tem tempo para ferir ninguém com a espada. Levanta comigo as suas mãos aos céus. Eu tenho uma profecia para te entregar esta manhã. Você não vai manchar teu nome. Você não vai manchar tua família. Você é um profissional excelente. Você não vai manchar o teu histórico profissional. Você não vai manchar teu currículo. Você não vai manchar teu ministério. Você não vai manchar tua mão com gente ruim. com gente ruim, com gente imprestável, com gente sanguinária. Deus está dizendo: glorifique o meu nome, fale comigo, ore a mim, me glorifica, porque enquanto você está dizendo que eu sou bom e que a minha misericórdia dura para sempre, eu mesmo vou até os teus adversários, eu mesmo vou até os teus inimigos. Enquanto você está aqui de mão levantada glorificando a Deus, quem está colocando emboscada para eles é Deus e não você. Você não vai precisar. Você não vai precisar agir com as suas mãos. Agora, Deus está dizendo para alguém aqui essa manhã. Diga para alguém assim, está do teu lado. Ponha a espada na bainha. Não é a espada do Espírito, não. É essa que você tirou para... Não, pastor. Sou homem. Quem vai fazer hora com a minha cara, não. Meu advogado é bom. Eu conheço gente. Deus está dizendo, ih, rapaz, isso não vai funcionar, não. Funciona, não. O exército deles é incontável. Agora você pode estar sozinho. Você pode estar sozinho. Você vai dizer, ainda que eu passe pelo vale da sombra da morte, eu não temerei mal algum, porque tu estás comigo. Aquela afronta no trabalho, que aquela pessoa está pegando no teu pé, te perturbando para te tirar de lá, ele vai sair, você vai ficar. Pastor, mas não é porque você deseja o mal dele, não. É porque você está dizendo que Deus é bom. E deixa ele com Deus. Ele vai cair. A Bíblia diz que aquele que fizer uma cova nela cairá. Não é você que vai fazer uma cova para ele cair. Ele vai cair na própria cova que fez. As nossas armas são espirituais. Mas deixa eu terminar. Os reis saíram para uma guerra para reconquistar uma cidade. E levaram um grande exército. O que que levaram? Terminar aqui. Levaram o quê? Olha onde está o problema. Você vai sair daqui hoje dizendo, pastor, eu nunca tinha pensado nisso. Eles levaram um exército, mas não levaram um coral, pastor. Todos da espada estavam, mas não levaram arpista. Até profeta tinha. E a Bíblia diz que o cálculo deu errado. O que que deu errado? Bom, isso já aconteceu comigo e com você várias vezes. Você vai dar. Festa, então, nem se fala. Festa de crente, irmão. A primeira coisa que a gente tem que orar não é no dinheiro nem no salão. É na comida. Porque o cálculo dá errado. E aí, eles fizeram um cálculo de quanta água levaria, de comida, mas o cálculo deu errado. No meio do caminho, a água acabou. Não tinha nem como avançar e nem como. Não tinha como. Esse cara parava. Aí o rei disse assim, acho que Deus está querendo nos matar. O rei de Israel. O de Judá era um pouquinho mais crente, disse assim, vamos perguntar para Deus? Vamos perguntar para Deus, ele que sabe se a gente vai morrer ou não. Mas para a gente perguntar para Deus, tem que ter um profeta. Tem que ter um. Aí foram chamar o profeta. Eu acho bacana demais isso aqui. Porque esse profeta aqui era o profeta de revelação, de profecia. Mas quando Deus quer, nem o profeta vê nada. E aí, profeta? A água acabou. A gente não pode nem ir nem voltar. Então o profeta disse, nem eu sei nada. Eu não posso inventar. Deus não me mostrou nada, não. Deus, não. Não sei. E a água? Não sei. As pessoas não pressionam o profeta? As pessoas quando estão no vale, vai no profeta. Ele vai ter que revelar. Deus tem um negócio ali. E o profeta, não vi. Deus não me mostrou. Só que o profeta disse assim, eu conheço Deus. Eu tenho uma ideia. Que ideia que o senhor tem, profeta? Trazer um arpista aqui. Se vocês trazerem um arpista nesse vale, Deus vai vir para cá. Deus ama ser adorado. Tem muita gente armada aqui, mas não tem ninguém cantando. Não tem um louvor nesse vale, só tem gente dizendo, nós vamos morrer, a água acabou, que problema, de onde vai sair o dinheiro? Olha pro teu irmão e diga pra ele, assim não resolve, irmão. Pode reclamar o tanto você quiser, assim não resolve. A água acaba mesmo. Traga aqui uma arpista. Aí foram buscar uma arpista para trazer. Porque a arpista, para tocar no vale, não é qualquer um que pode ir. É só quem tem hino para vale. É aquele irmão que está no vale, você olha para ele cantando e sente vergonha. Diz, a prova dele é maior do que a minha. E ele adora melhor do que eu. Ela sofre e fica de pé para cantar. Eu estou com a vida boa, estou com preguiça. Meu Deus, o que está acontecendo comigo? Traga aqui um tangedor. Aí foram buscar o tangedor. A Bíblia diz que o tangedor começou a tocar. Enquanto o tangedor tangia, a mão de Deus veio para o vale. O que que aconteceu enquanto o tangedor tangia? E a mão de Deus vem no profeta. O profeta, que não tinha o que dizer, recebe uma palavra com a atitude do adorador e diz: neste vale que vocês estão vendo, façam muitas cisternas, porque vocês não vereis vento e nem vereis chuva, mas amanhã este vale estará cheio de água. E isto ainda é pouco aos meus olhos, ainda entregarei todos os vossos inimigos nas vossas mãos. Pastor, tem hora que não falta guerreiro, tem hora que falta arpista. Eu valorizo aquelas irmãs que ainda cantam na pia, lavando louça. Eu valorizo aqueles irmãos que põem o som no carro e dentro do carro Jesus renova eles, pastor. O carro do lado para, olha, não entende nada e não é para entender mesmo. E a gente está lá. Porque a nossa batalha é espiritual. Se o cálculo deu errado, não adianta você ter uma espada. Ter uma espada é bom, ser guerreiro é bom, mas possa ser que falte uma arma. Você sabe o que é que vai trazer a mão de Deus para o teu vale? Você conseguir cantar um hino lá. Pergunta para o teu irmão: você consegue cantar um hino no vale? Porque no monte, eu sei que você consegue. Na festa, na conquista, a gente consegue. Agora a gente precisa ter hino para vale. A gente precisa ter hinos para cantar nos momentos difíceis da vida. Quando o cálculo dá errado, Deus precisa contar com a minha adoração. É por isso que tem gente que morre. Morre murmurando. Morre xingando. Porque ele acha que vale não é lugar de adoração. Eu não vou adorar a Deus numa situação dessa. Adora não. Eu não vou glorificar a Deus, eu estou doente. Porque o evangelho, parece que na cabeça de algumas pessoas, ele mudou a concepção. Parece que hoje evangelho é mais ter do que ser. Então as pessoas são medidas, são avaliadas, não é pelo que são, é pelo que tem. É pelo que tem. Deus falou de Jó, Deus disse: Jó é reto. Jó é. Deus disse: Jó. Vamos lá. Deus disse: Jó. Aí Satanás disse: também, contudo que ele. Deus falou do que Jó tinha. Deus não se impressiona com o dinheiro da gente, não. Deus não quer nem saber quanto você tem na conta, a marca do teu carro. Isso para Deus não é nada. E não vem bater no peito e dizer: pastor, sou abençoado, eu tenho uma Mercedes. Ah, o feiticeiro também tem. O satanista também tem. Pastor, eu moro numa casa linda. Pois é, quem não crê em Deus também mora. Grandes coisas. O evangelho não é ter, não, meu irmão. Isso aí é só uma gorjeta. O evangelho é ser.
2: Aleluia!
0: Olha o que Satanás disse para Deus, está na Bíblia. Toca no que ele tem, está na Bíblia. Toca no que ele, para o Senhor ver se ele não blasfema na tua face. Não é escondida, não, é na tua face. Jó vai blasfemar do Senhor assim, ó, tete a tete. Deus disse: não, eu aceito o desafio. Jó não vai fazer isso, não, porque no que ele tem eu toco, mas no que ele é, não.
2: Aleluia! Glória a Deus.
0: Eu vou mostrar para você, Satanás, que Jó, sem ter, continua sendo reto, continua sendo íntegro e continua fugindo do mal. Aí quando Jó perdeu tudo, Jó cantou o hino dele. Jó tinha um hino. O hino de Jó é fácil de cantar. O hino de Jó era: bendito seja o nome do Senhor. Qual era o hino de Jó? Não, vamos lá, irmão, parece que só cinco irmãos falou. Vamos lá, qual era o hino de Jó? Aí Jó vai cantar o hino dele quando perde tudo, pastor Daniel, e diz: Deus me deu. O que que Jó disse? E qual é a segunda frase? Qual a segunda frase? Qual foi o hino que Jó cantou?

0: Não, pode pôr essa na minha conta. Eu pergunta para ele assim: ou no vale você não consegue cantar? Se não tiver indo para vale, irmão, inventa uma desculpa, pede para sair. Porque agora nós vamos adorar no vale. Nós vamos mostrar para Deus que se o cálculo der errado, a harpa ainda está conosco. Se as coisas não der certo, o adorador ainda estará lá. Com saúde, sem saúde, com dinheiro, sem dinheiro, muito feliz, muito angustiado, nós continuaremos a adorar o nome do Senhor. Porque ainda que a figueira não floresça, não haja fruto na vide, o produto da oliveira minta, o gado seja arrebatado do curral, todavia eu me alegrarei no Senhor.
1: 10h49.
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1: 10h50.
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1: 11h32.
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1: 11:33.

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1: 6:03.
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1: 6:03.

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2: Meia-noite e 41.
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1: 1 e 2.
2: Eu quero fazer uma reflexão com vocês. E mais do que uma reflexão aqui, eu gostaria de deixar uma palavra que você pudesse depois observar com mais cuidado na sua casa. Abra sua Bíblia no Evangelho de João, no capítulo 5, a partir do verso 1. João, capítulo 5, a partir do verso 1, não sei se vai vir para cá. Vai vir? Normalmente vem? Então vamos lá. Vamos lá. João, nós vamos até o verso de número 15. Depois disso, havia uma festa entre os judeus e Jesus subiu a Jerusalém. Ora, em Jerusalém há próximo à porta das ovelhas um tanque chamado em hebreu Betesda, o qual tem 5 alpendres. Neste jazia grande multidão de enfermos, cegos, mancos e ressecados, esperando o movimento da água. Porquanto, um anjo descia em certo tempo ao tanque e agitava a água, e o primeiro que ali descia, depois do movimento da água, sarava de qualquer enfermidade que tivesse. E ali estava ali um homem que havia 38 anos se achava enfermo. E Jesus, vendo esse deitado e sabendo que estava nesse estado havia muito tempo, disse: queres ficar são? O enfermo respondeu: Senhor, não tem um homem algum que, quando a água é agitada, me ponha no tanque. Mas quando eu vou, desce outro antes de mim. Jesus disse: levanta-te, toma o teu leito e anda. Logo aquele homem ficou são e tomou o seu leito e andava. E aquele dia era sábado. Então os judeus disseram àquele que tinha sido curado: é sábado, não te é lícito

0: levar o leito. Ele respondeu-lhes: aquele que me curou, ele próprio disse: toma o teu leito e anda. Perguntaram-lhe, pois, quem é o homem que te disse: toma o teu leito e anda? E o que fora curado não sabia quem era, porque Jesus se havia se retirado em razão de naquele lugar haver grande multidão. Depois Jesus o encontrou no templo e disse: eis que já estás são, não peques mais, para que não te suceda coisa alguma pior. E aquele homem foi e anunciou aos judeus que Jesus era o que o curara. Feche os seus olhos. Senhor nosso Deus e Pai, em nome de Jesus, eis aqui a tua palavra. Continua falando conosco e usa-me como um canal de bênção nesta hora. Fala conosco não aquilo que nós queremos ouvir, pois isso é muito pouco. Fala conosco aquilo que nós precisamos ouvir. Tira-nos do conforto da mesmice e nos coloque no confronto das mudanças. Pelo poder do nome de Jesus. Amém. Glória a Deus. Amém?
1: Amém.
0: Isso. Vamos dar uma olhada nesse texto e aplicar esse texto na nossa vida. O verso 1 começa falando algo que precisa ser observado. Depois disso, havia uma festa entre os judeus. Depois disto, o quê? Depois de quê? Que o verso de número 1 do capítulo 5, ele entra em cena. O final dos versículos do capítulo 4 narra a segunda visita de Jesus a Caná da Galileia. Em Caná da Galileia, numa festa de casamento narrada no Evangelho de João, capítulo 2, Jesus realiza seu primeiro milagre numa festa de casamento, trazendo cor, sabor e cheiro. Aquela água. Mas agora Jesus volta no capítulo 4 e volta para curar um menino que está muito doente. O pai do menino aborda Jesus e pede que Jesus vá com ele à sua casa. E Jesus disse: pode ir para a sua casa. E seu filho já está curado. O homem leva um tempo para tornar para sua casa. E quando ele chega lá, os que trabalhavam para ele trazem a notícia: enquanto você estava fora, o menino ficou bom. Ele está curado. E aí o pai do menino perguntou: vocês sabem me dizer que horas essa cura aconteceu? Que horas ele levantou? Que horas que a febre o deixou? Que hora que a infecção foi embora? E eles narraram com precisão. E o pai do menino lembrou-se de que o momento era exatamente aquele que Jesus havia dito que o menino estaria curado. O finalzinho do verso 4 fala também de cura. Mas depois de ter curado aquele menino, Jesus agora vai entrar em Jerusalém. Depois disso, é o verso 1, havia uma festa entre os judeus e Jesus vai para Jerusalém. Verso 2, ora, há em Jerusalém, próximo à porta das ovelhas, um tanque chamado em hebreu de Betesda, o qual tem 5 alpendres. Neste tanque, ou próximo a ele, havia uma multidão de enfermos. Preste atenção, pois Jesus está indo para a festa da Páscoa. Seu propósito, depois de ter curado este menino em Caná da Galileia, é ir para Jerusalém para a festa. Porque uma festa está acontecendo. As pessoas estão se alegrando, se divertindo, louvando e bendizendo a Deus. Mas eu não sei se você reparou muito bem, durante este culto nós ouvimos uma palavra, que nem sempre a festa é para todos. E que muitas vezes, enquanto alguns estão festejando, outros estão sofrendo. Enquanto alguns estão comemorando, outros estão perdendo. A festa está acontecendo, mas perto da festa, um tanque que tem sua entrada na proximidade da porta das ovelhas. Um tanque está recheado de pessoas que não têm muitas coisas para comemorar. A vida para elas naquele momento, ela não é boa. Aliás, alguns até carregam essa dor há muito tempo. Provavelmente eles ouviam do tanque de Betesda, talvez os barulhos das festividades, dos louvores, das comemorações, comemorações cujas quais eles não podiam fazer parte, porque eles estavam interessados em outra coisa, em solucionar seus problemas, em resolver questões difíceis. Porque deixa eu te explicar uma coisa, você pode ter muitos problemas até ter um problema de saúde, porque quando você tem um problema de saúde, todos os seus problemas acabam e você só tem um, que é o problema de saúde. Essa é a grande verdade. As pessoas estão ali de olho num ambiente que trazem a proposta de cura. É isso. O tanque é aquilo que veio para dar ânimo nas pessoas, que fazia com que elas fossem capazes de sair de casa. Pastor, tinha cura no tanque? Provavelmente não. Mas o tanque era uma bênção, porque o tanque fazia com que pessoas não ficassem em casa prostradas, chorando, onde as coisas não acontecem. Eu não sei o que você enfrenta, mas eu preciso te dizer algo. Levante a sua cabeça e vai à luta. Seja o que for, um problema financeiro, um problema no casamento, com os filhos, de saúde, não entrega o jogo não. Vá lutar. O texto fala da festinha que está acontecendo, mas Jesus, ele vai para a festa, sim ou não? Mas antes de ir na festa, ele vai dar uma passadinha no tanque. Ok? Não dá para curar todo mundo, certo? Mas ele vai passar lá para mostrar que ele tem poder para fazer. E deixa eu te explicar uma coisa que para mim e para você hoje é extraordinária. Quando Jesus estava aqui na terra, ele só podia fazer um milagre por vez. As coisas aconteciam onde ele estava presente. Hoje, ele está em todos os lugares ao mesmo tempo. Hoje ele pode curar um, abrir uma porta de emprego para outro, restaurar um casamento para outro, trazer o filho de volta. Ele pode levar, ou ele pode fazer de onde ele está hoje. O alcance é muito maior. É assim que funciona. Mas Jesus vai passar por lá, no tanque de Betesda. Certo? E o texto diz que o tanque de Betesda era mais ou menos como o SUS de hoje. A reunião de gente doente, ninguém nem sabe se vai ficar curado. Certo? Então está lá todo mundo olhando para onde? No tanque o pessoal está olhando para onde? Para a água. Porque a tradição dizia que em determinado tempo, o que que acontecia? Um anjo agitava, e isso não é difícil de explicar para quem conhece um pouquinho, certo, aquela região, certo? Jerusalém está bem próxima a uma falha geológica, certo? Ali, exatamente naquela, na colina de Golã, ali, o que fazia com que aquela região fosse recheada de pequenos tremores. E todas as vezes, ó, se eu fizer assim, vamos ver se vai, ó. Dá uma olhada no copo, ó.

Era só ter um tremozinho, mesmo pequenininho, que a água do tanque dava uma chacoalhadinha. E todo mundo está de olho onde? Na água, na água. Porque dizia que o primeiro que pulasse, depois que a água sacudisse, e não sacudia todo dia, e todo mundo que ia para lá ficava olhando para onde? De olho na água, de olho na água. Eu confesso a você que se tem um indivíduo que não ia dar para ser curado nesse tanque, era o cego. Balançou. Balançou, balançou. Como assim? Certo? Mas aí a história do cego, fica tranquila, que é do Bartimeu. Aí Jesus vai usar um outro modelo. Vamos continuar no tanque para ver quem mergulha. Olha só. Tá todo mundo lá de olho no. Porque é de lá que eles acreditam que vem a. Isso! Enquanto você não tem uma palavra de direção, corra para o hospital, corra para o médico, certo? Corra para os recursos que estão à sua frente. Entendeu? Não entregue os pontos, não. Vamos embora! Ah, pastor, eu quero casar. Tá bom! Vambora, vai arrumar um homem. Tá difícil, procura. Eu não é? Dá uma ajeitada nessa carcaça da senhora. Bota uma roupa decente, vá pra pista. Eu não é? Faz alguma coisa. Porque dentro de casa, se na rua já tá difícil o homem, imagine aparecer na sua casa. Então é isso. Olha só, eu gosto dessa estrutura, por quê? Porque eu gosto desse cara. Para mim isso é extraordinário. Tá certo? As coisas estão acontecendo onde? Lá fora. Estão dizendo que lá a água chacoalha, então vamos para lá. Só que ele tinha um problema. Ele está enfermo há quantos anos? Por 38 anos de paralisia nas pernas. Se ele olhar para baixo, a visão não vai ser legal. A musculatura já foi embora. Os nervos já atrofiaram. Os ossos, pô, já não estão como antes. Mas sabe o que me encanta? É que esse cara acredita que se ele pular dentro daquela água, ele vai ficar curado. Ele acredita. Já faz 38 anos que ele não anda. Mas ele ainda acredita que pode. Ele não é um cara que vai entregar os pontos, não, meu irmão. Ele vai continuar lutando, vocês já entenderam? Ele vai continuar saindo de casa. Olha, olha só. Como é que ele sai de casa? Alguém tem que carregar. Ele tem gente perto dele que leva ele de manhã para a beira do tanque e provavelmente vai viver sua vida. E no final da tarde, volta lá para buscar. E ele vai para lá, está chovendo, ele está lá. E Jesus vai passar. E quando Jesus, eu acho engraçado que o texto faz questão de dizer, estava lotado. Certo? E quando Jesus olhou para ele, me parece que Jesus deu uma olhada nas pernas dele. Esse cara é doido. Ele acredita que vai andar com essa aguinha aí? Essa água não faz ele andar, não, mas eu faço. Esse tanque não muda a vida dele, mas eu mudo. Jesus escolheu o cara. Por quê? Porque o cara era o mais bonito? Não. Porque ele tinha tudo para não estar lá. Deixa eu falar uma coisa para você. Para de se vitimizar. Tá bom? A vida não está procurando vítima. A vida está procurando gente responsável. Entendeu? Ah, pastor, que você não sabe que eu estou sofrendo. E não estou a fim de saber. Entendeu? A verdade é essa. Deixa eu te falar uma coisa. Não há substâncias terapêuticas na sua saliva. Então pare de lamber suas feridas. Entendeu? Levante a cabeça e vamos embora, meu irmão. Está ruim, está ruim. Tu pensa que é só para tu? Você pensa que a vida é mole? Ah, pastor, há uma conspiração contra a minha

vida. Quem é você na fila do pão, maluco? Eu, hein? A chapa é quente pra todo mundo, mas nós somos carioca. Se nós cair, nós cai atirando, maluco. É isso aí. Você entende? É assim que funciona. Esse é um texto que nos anima a ir pra igreja, sair de casa, mesmo olhando pro casamento, olhando para seu filho e dizer: meu Deus, quem isso puxou? Você. É assim que funciona. Tá certo? Então todo mundo está de olho no tanque. E quem é que vem? O chefe dos crentes. Jesus chegou. E o texto diz que ele vendo o paralítico, e sabendo que estava assim há tanto tempo. Como é que Jesus soube? Porque provavelmente perguntou: quem é o cara lá? Ele precisaria usar o seu poder, certo? Acessar o céu para descobrir. Nós que somos, nós não precisamos. Essa é a grande verdade. Às vezes, se eu quiser saber como está a sua vida, basta perguntar. Mas quando eu pergunto como você está, preste atenção. Isso pode indicar que eu tenho uma preocupação com o que você está vivendo. Eu vou te mostrar qual é a maior dor desse cara. Jesus, vendo e sabendo que estava assim há tanto tempo, provavelmente Jesus chegou perto de alguém e disse: como é que é a história desse moço que está na cama aí? E alguém disse: cara, ele há 38 anos está assim. Vem para cá todo dia, sempre que pode, eu não sei. Mas mesmo na situação que ele se encontra, sempre que pode, ele está aqui. Olhando para a água. Quando Jesus sabe disso, Jesus olha para ele e faz uma pergunta bem esquisita: queres ficar são? Você quer ficar são? Ele diz: como assim? Se eu não quisesse, eu não estava aqui. Eu só estou aqui porque eu quero. E é lógico que eu quero. Na maioria das vezes, quando Jesus chega num ambiente coletivo e faz uma pergunta dessa, ele está querendo dizer para todos os outros que estão escutando: escute o que ele vai falar, o que ele quer, e veja se alguém de vocês consegue dar a ele o que ele quer. Lembra quando Bartimeu grita Jesus? Jesus pergunta a ele o quê? O que queres? Todo mundo sabia que o que Bartimeu ia pedir era a visão. Mas quando Jesus diz: o que você quer? Ele diz: eu só quero ver. Jesus olha para todo mundo e diz: veja se o que ele quer, alguém de vocês pode resolver para ele. O que Jesus está querendo dizer é: olha o que eu sou capaz de fazer por ele. Porque quando eu faço por ele o que ninguém pode fazer, eu também posso fazer por você o que ninguém pode fazer. O que médicos, remédios, terapias, conselhos, nada. Jesus olha e pergunta para ele: quer explicação? O que ele diz? Qual era a resposta? Qual era a resposta? Quero. Não era simples. Eu quero. Mas não é isso que ele fala. Ele diz: Senhor, ninguém me leva no tanque. Não tem homem nenhum que se importa comigo. Eu estou sofrendo sozinho. Eu estou rodeado de pessoas que não estão nem aí. Já se viu assim na sua casa? Já se viu sem sono e todos dormindo? Como se não houvesse problema nenhum? Já se deparou com uma

situação, quando parece que ninguém liga para você. Tinha algo que doía naquele homem mais do que a paralisia de suas pernas, a indiferença das pessoas que andavam. Aquilo doía muito. Alguém olhar para ele naquela situação e nunca buscar ajudá-lo. Então ele diz para Jesus: Senhor, eu quero, mas ninguém me ajuda. E eu vou, que eu também não sou. Eu vou. Se alguém me ajudar, eu vou. Eu até vou, mas quando eu chego lá, já nem o pessoal já me engoliu. E aí, eu tenho que ter cuidado para não morrer afogado. Aí Jesus diz assim: levanta, toma o teu leito e anda, vá para a sua casa, rapaz. Como assim? Levantar e ir para a minha? Jesus nunca olhou para as pernas dele com desânimo. Ele também nunca olhou com desânimo. Se ele nunca olhou com as pernas com desânimo, porque se ele olhasse para as pernas com desânimo, ele não tinha ido para o tanque. Chegou lá no tanque, todo mundo olhava para as pernas dele, provavelmente meio desanimado, esse aí não anda. Quando de repente chega Jesus, olhou para ele e falou: quanto tempo esse aí está aí? Ele falou: ó, está 38 anos lascado desse jeito. Jesus falou: vai andar hoje, quer ver? Levanta, pega o teu leite e vai para a tua casa. Menino, eu imaginei ele. Pensa, como é que levanta? Levanta assim, como? Eu não sei como é que é. Eu confesso a você, eu tenho que ir para o céu porque eu preciso saber umas coisas, como é que aconteceu. Essas fofocas mal contadas da Bíblia, eu fico assim meio intrigado, né? Poxa, como assim? Né? O cara levantou sem fisioterapia. No final, levanta! E pior, levanta, pega a tua cama e vai para a tua casa. Deixa eu te falar uma coisa: quando você chegou aqui hoje, uma cama te trouxe, mas quando você voltar para casa, você vai estar levando a cama. Você está entendendo? Porque ele entra na sua vida para mudar a sua história. Não perca o ânimo, continue. Aquele que há de vir, virá. Ele pega a cama e bota nas costas. Pensa. Caraca, maluco. Agora, ô gente,

É. Essa voz sou eu na versão pentecostal. É isso aí, é isso aí. Sangue de Jesus tem poder. O inimigo está furioso. Jesus disse para ele: levanta, toma o teu leito e anda, vai embora para casa. Em algumas traduções, ô gente, presta atenção, coisa esquisita. Se tinha uma coisa que aquele homem provavelmente não gostaria de ver mais na vida, o que era? A cama. Pô, a cama faz ele lembrar quem ele, onde ele. Pois é. Jesus está dizendo para ele: eu vou mudar a sua história, mas leva a cama para casa. Que o dia que você pular, virar cambalhota, crescer, prosperar, enriquecer, olha para a cama e lembra quem você era e quem foi que te colocou onde você está. Quem não leva a cama, não fica besta, porque besta é 666. Mas fica 333, meio besta. Conhece umas bestas?

metade. Olha só. E ele sai feliz com a cama. Levando a cama. Lembra? O que é que Jesus falou para ele? Levanta, toma o teu leite. Mas eu fico pensando assim, gente. Quando o pessoal que levava ele de manhã chegou de tarde para levar ele. Ih, maluco, cadê o cara aí? Aí não achou o cara, provavelmente vai perguntar: ah, irmão, é... sabe aquele cara que nós deixamos aqui? Com a banquinha aqui? Vendendo as balas? E viu ele? Ele pegou a cama e foi pra casa. Não, não é esse não, maluco, né? Esse aí é charlatão. Esse que eu tô falando nem anda não, rapaz. Nós conhecemos ele desde as pernas trufiadinhas. Não, mas não é aquele que fica aqui. Pois é. Ele levantou, pegou a cama, botou nas costas e foi pra casa. Pensa a cara dos caras que levaram. Pô, será que aquele maluco ganhou nós? Será que ele vinha para cá para pedir esmola aqui nesse negócio? E lá está ele indo. Vamos voltar aqui. Com a cama nasce? Só que o texto tem que dificultar. O texto diz que Jesus vai curar justamente no sábado. E o cara está carregando a caminha. E a lei do Moisés dizia que no sábado não podia fazer esforço. Você vai em Israel, tem elevadores que o judeu não aperta o botão só porque cria uma centelha para fazer a energia funcionar. É um troço assim louco, insano na nossa visão. Ele está, quando os caras encontram com ele, religioso, se tem um troço perigoso, religioso, porque o religioso adora se meter no teu milagre. Ele precisa de um jeito para dizer que você não merece. Você não merece, porque você não merece, porque você não merece. Isso foi o Satanás que te deu. Não se mete, mano. Se Deus quer usar o diabo, que use. E deixa o diabo me abençoar. Não se mete. Esse dia minha mulher falou comigo: Cláudio, por que que Deus faz tanta coisa na sua vida? Eu falei: menino, às vezes eu acho é porque está distraído. E você cala essa boca que vai que ele se desperta e não faz mais. E vai me dar uma agonia terrível. Que religioso quer saber por que você, a porta abriu para você, por que você emagreceu, por que você fez isso, por que você casou. Dane-se, religioso. Nós só não mandamos o religioso para o inferno porque não pode, não. Mas não tem gente que quer se meter. Uma pecadora vivendo isso. E você, o fofoqueiro dos infernos? Encontra os religiosos. E quando o religioso olha, o que é que o religioso vê? A cama. O milagre está nas... ou da cama. Vai carregar a cama não, louco? Já é sábado. Carregar a cama não, isso é infração, pô. É, pagar multa e ponto na carteira de pedestre. Ou vai ele com a cama. Pois não. Cama. Moisés não pode carregar a cama. Olha o que o cara falou. A segunda vez você vai ouvir essa frase. Aquele que me curou me disse: levanta, toma o teu leito e anda. É, mas o Moisés diz que não pode carregar a cama no sábado. E o cara está dizendo: mas não foi Moisés que me curou.

Não foi Moisés que mudou a minha vida. Eu vou obedecer aquele que mudou a minha vida. Eu vou obedecer aquele que mudou a minha história. Eu vou obedecer aquele que entrou com providência a meu respeito e fez por mim o que ninguém podia fazer. Vão questionar você. Essa é a grande verdade. Mas olha a pergunta pela terceira vez. Quem te disse? Note que cada pergunta tem um tom. Jesus disse ao paralítico: levanta, toma o teu leito e... Ele pega, bota a cama nas costas. Perguntaram a ele: por que você carrega a cama? Ele disse: porque um homem me disse: toma o teu leito e anda. Outra conotação. Agora, os fariseus perguntam: quem te disse? Toma o teu leito e anda. Ele disse: eu não sei não. Estava lá naquele vucu-vucu do tanque. E aí eu chegou lá, eu estava de olho na água, mano. Achei que a água era que ia me curar. Entendeu? Mas aí um cara perguntou: tá afim de ficar curado? Eu falei: pergunta difícil de responder, né? O senhor deve estar querendo me distrair. Fazer com que eu tire os olhos do tanque. O senhor deve estar doente também, né? Quer pular no tanque na minha frente. Mas aí ele falou: levanta. Eu nem entendi direito, levanta. Quando eu vi, eu já estava levantando. Ele falou: bota essa cama nas costas, mas ela, e racha fora. E eu estou andando aí, isso aí. Mas eu não sei quem é ele, não. Só sei que eu estou andando. Tô indo para cá, tem que avisar o pessoal que me busca. E não precisa me levar para casa e nem tô voltando amanhã de manhã, não, né, Leonardo? Olha que coisa legal. Agora, eles querem saber: quem curou você, cara? Quem mandou você fazer isso? Cara, para de olhar para a cama e olha para as pernas. Olha onde as coisas estão acontecendo, como Deus está fazendo, como Ele está curando, Ele está libertando. Os milagres que Ele está fazendo. Vocês têm um casal de pastores que são milagres vivos. Essa é a grande verdade. Mas foi tão rápido que não deu tempo de Jesus dar as últimas instruções. Então agora o cara curadinho vai para onde? Para o templo. Depois você lê, que eu não sou obrigado a ler tudo. Achando que eu vou ler tudo para você. O cara está lá no templo, ó, agora, adorando a Deus. Agora ele pode entrar, as perninhas estão maneiras. O caminho já está em casa. Aí ele está lá. Quem é que vem? Jesus. Certo? Aí ele provavelmente pensa, ele orando: Senhor, Jeová Rafa, Deus que me curou, quero te agradecer. Usou aquele homem que eu nem sei quem é, mas me curou lá. Muito obrigado. De repente, quem é que está do lado dele? Jesus. Jesus falou: e aí, maluco? Pega a visão, fiel. Olá, uma coisa para tu. Vai lembrar de mim aqui, ô? Levanta, toma a cama aí e vai. Pois é. Para de pecar. Para não te suceder coisa. O que é pior do que ficar 38 anos sem andar? Ir para o inferno, irmão. Jesus está falando: tem algo que é mais poderoso do que a cura dessa terra. Que é um dia nós estarmos juntos na glória. Aí, ó, como é que tá, ó, como é que as coisas são. O cara falou: beleza. Saiu dali, foi lá nos fariseus e falou: agora eu sei quem me curou. Foi aquele lá, o chefe dos crentes. Aqui que anda com aqueles 12 lá, pessoal da milícia.

Sabe o que, que os caras querem? Agora juntou tudo para matar Jesus. Olha que troço esquisito. Jesus lutando para os outros viver e os outros lutando para ele morrer. É até profético, porque se ele não morre também, nós estávamos no salmo. Pensa, nós indo para o inferno. Sangue de Jesus tem poder, pensa. Eu sei que tem gente com vida tão ruim que eu nem sei se vai para o inferno, não, aqui. Tem uns povos desqualificados. O Satanás fala assim: não. Se isso vier para cá, vai apagar o fogo do inferno. Vai dividir o inferno, montar o inferninho. É, não é verdade? Umas pessoas, cuidado que você pode estar rindo de você. O que é pior. Pastor, o que você quer com tudo isso? Eu quero que você se apegue a duas coisas. Uma, o ânimo desse cara. O ânimo desse cara de olhar e dizer: não vai terminar desse jeito, não. Eu vou à luta. Eu vou atrás da minha cura, eu não vou ficar sentado esperando. E a você, eu quero chamar você hoje do tanque de Betesda. Você não tem a cura, mas você é alguém que faz as pessoas saírem de casa, inspirando as pessoas a não desistirem, a prosseguirem, a caminhar. Porque a frase é: levanta e toma o teu leito. Levanta. Força, levanta. Fica prostrado. Não. Prossiga. Lute. Porque tem alguém olhando para tudo isso. E ele não está mais em Jerusalém. Quando estava em Jerusalém, só podia fazer milagres em Jerusalém. Mas hoje, ele está ao lado do Pai. E ele pode, e nos ama, para agir em nosso favor. Nessa conferência, que hoje você saia daqui animado a prosseguir. Eu quero que você se coloque de pé nesse momento. Eu quero fazer dois apelos. Eu preciso que você feche seus olhos. E eu quero orar por você que está cansado. Você está exausto. Você está no caminho, você está com Cristo. Você é valente. Você não desviou. Você não perdeu a esperança. Mas quando você olha para as pernas, quando você olha para a sua vida financeira, você olha para a sua família, quando você olha para os seus negócios, a visão não é boa, não. Não é animadora. Você está cansado. Mas você não desistiu. Nós queremos orar hoje por você. Nós queremos pedir a Deus que renove as suas forças. Que dê a você fôlego para prosseguir na caminhada. Então, em nome de Jesus, se você entrou aqui, é como o Marquinhos disse, pastor Marquinhos disse, você entrou fraco, cansado, mas vai sair forte, animado, fortalecido. Então, o primeiro apelo é: pastor, eu estou bem sobrecarregado, eu estou bem cansado. Se você está assim, saia do seu lugar e fique do meu lado esquerdo aqui. Eu quero orar para que Deus renove as suas forças. Vem para cá. Pô, pastor, é tudo nas minhas costas. A responsabilidade é toda minha.

0: tem hora que, poxa, dá vontade de jogar tudo pro alto, mas a minha fé é o que me sustenta. Isso, vem para cá. Isso, olha quanta gente. Isso. Tente vir pro lado esquerdo, que se não der, pare no corredor. Isso. Nós vamos orar por você, para que Deus te fortaleça, renove as suas forças. Levanta, toma o teu leito e anda.
1: 1:46.

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0: Deus, né?
1: Quer que você quer atrapalhar no meu descanso novamente, rapaz?
0: Você conhece Jesus?
1: Eu não conheço ninguém com esse nome, não. Quem é Jesus?
0: Jesus é o Senhor.
1: Eu digo não, Zé.

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1: 12:45.
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1: 3h41.
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3: Graça e paz. Amém. Alegria. Alegria. Poder cultuar e celebrar a Deus. Poder celebrar o Rei exaltado nos céus e entre nós, no meio do seu povo. Queria convidá-lo a se colocar de pé. Vamos ler juntos o Salmo de número 1. Salmo 1, diz assim a palavra de Deus: bem-aventurado o homem que não anda no conselho dos ímpios, não se detém no caminho dos pecadores, nem se assenta na roda dos escarnecedores. Antes, o seu prazer está na lei do Senhor, e na sua lei medita de dia e de noite. Ele é como a árvore plantada junto à corrente de águas, que no devido tempo dá o seu fruto, e cuja folhagem não murcha, e tudo quanto ele faz será bem sucedido. Os ímpios não são assim, são porém como a palha que o vento dispersa. Por isso, os perversos não prevalecerão no juízo, nem os pecadores na congregação dos justos. Pois o Senhor conhece o caminho dos justos, mas o caminho dos ímpios perecerá. Busquemos a Deus em oração. Pai, obrigado por tua palavra. Obrigado pelos teus ensinos, pelos teus conselhos. Pedimos nesta hora que fale aos nossos corações. Fale através da tua palavra, do teu Santo Espírito, não através de mim, mas através do poder que vem de ti, Senhor. Apesar das minhas imperfeições, usa a minha boca para que a tua palavra alcance o coração do teu povo, da tua igreja, para transformar, para edificar, para abençoar, para dar direção, para dar, Pai, prosperidade espiritual no caminho do Senhor. Assim nós oramos no nome do Senhor Jesus Cristo. Amém. Pode se sentar, meu irmão e minha irmã. Você tem dois caminhos. Não são vários caminhos. Isso significa que nem todos os caminhos levam a Deus. Jesus diz que Ele é o caminho, a verdade e a vida. E que ninguém vai ao Pai, senão por Ele mesmo. Portanto, meus irmãos, há um caminho que leva à vida. E há um caminho que leva ao perecimento espiritual. E você só tem duas opções. Eu queria que você meditasse na palavra de Deus nesta noite, que você se conectasse com Deus e que Deus possa falar ao seu coração, seja para você confirmar a caminhada, aumentar a fé, a esperança, através da qual vêm as grandes obras e transformações. Ou, eventualmente, se você tem andado errante, e você volte, mude o seu caminho e ande nos caminhos de Deus e de Cristo Jesus. Esse texto fala de uma plena antítese: os bem-aventurados e justos e os ímpios. E esta antítese, ela é reforçada por algumas conjunções adversativas. É interessante. Verso 2, antes. Verso de número 4, porém. Verso de número 6, mas. Representando essa relação antítese entre justos e ímpios. Mas nós vamos observar que o justo aqui, ele não é definido por conceitos morais. Ele não é identificado porque ele conhece o que é certo. Mas mas pela sua prática. E é interessante que o verso primeiro começa falando dos ímpios, ou melhor, do bem-aventurado numa antítese com os ímpios. Bem-aventurado, ou justo, ou feliz, é aquele homem, é aquela mulher que não anda no conselho dos ímpios, que não se detém no caminho dos pecadores e que não se assenta na roda dos escarnecedores. Aqui não só há um comportamento equivocado ou errado, como uma gradação nesse comportamento. Em primeiro lugar, não andar no conselho significa algo passageiro. É interessante, porque é assim que a gente começa a errar: ouvindo maus conselhos, andando com más companhias, jovens, adultos, homens, mulheres, às vezes em momentos difíceis de definição da vida, sempre tem aquela pessoa que talvez você nem conheça tanto, mas te dá um conselho que te afasta de Deus, ou que representa o ponto da virada de um afastamento de Deus. Algo temporário. Às vezes é um único conselho. E essa pessoa se afasta dos propósitos e da presença de Deus. Ou simplesmente é como ela começou a viver, como sempre viveu, deixando a vida levá-la, relegada à própria sorte e aos próprios caminhos. Mas a pessoa começa às vezes a gostar dos conselhos, e aí ela começa a se deter nos caminhos. Opa, é uma droga aqui, é uma bebida colar, é um desvio de conduta em um momento, e de repente ela já está com aquele procedimento como rotina, fazendo parte da sua vida. Meu irmão e minha irmã, minha primeira lição a você: se você está ouvindo as pessoas erradas, pare. Não pense que o pecado é só ruim. O pecado traz prazeres humanos, sensações de momentos felizes, passageiros, mas que a pessoa começa a gostar e começa a se deter nesse caminho. E quando ela vê, ela já está andando no caminho, ela já se desviou do bom caminho, ela já tem prazer no mau caminho. Mas há uma gradação acima. Além de andar, além de se deter, agora ela se assenta na roda dos escarnecedores. O escarnecedor aqui é aquele que já é o que dá conselho. É o que olha para o crente, para o evangelho, e torna isso jocoso. E orienta os outros a andar no mau caminho. Às vezes a pessoa foi criada na igreja, nasceu na igreja, começou a ouvir maus conselhos, aí começou a se deter na prática correspondente aos maus conselhos. Depois ainda avança, passa a ser um mau conselheiro em relação a outros, e se alegra nisso. Meu irmão e minha irmã, cuidado com quem, de quem você ouve. Cuidado com quem você anda. Cuidado com o que você fala e aconselha. Para ser bem-aventurado, você não pode andar, nem se deter, nem se assentar com os ímpios. Esse não é o seu ambiente. Esse não é o seu lugar. Esse não é o seu trajeto. Esse não é o seu caminho. esse não é o seu espaço de convivência. Você que talvez esteja nos ouvindo pela internet, essa palavra é para você. Saia desse caminho. Hoje é tempo de conversão. Hoje é tempo de pedir perdão. Hoje é tempo de você abandonar as más práticas, abandonar os maus caminhos, as más condutas, aquilo que te afasta de Deus, do seu Criador, do seu

simplesmente não se assentar. O justo, ele não é definido apenas pelo que ele não faz. Ele precisa não fazer o errado, mas isso não é suficiente. Ele precisa fazer o que é certo. Eu queria, a partir de agora, trazer 5 características e elementos próprios à vida do justo. Em primeiro lugar, verso de número 2, o justo tem o seu prazer na lei do Senhor. O justo tem a sua alegria na lei do Senhor. A sua alegria não está em andar, em se deter ou em compartilhar a vida dos ímpios, mas está em estar presente à presença de Deus. Por isso que agora a sua companhia é outra, o seu conselheiro é outro, as suas orientações não virão mais do mundo ou das pessoas do mundo, as suas orientações virão da lei de Deus, da palavra de Deus. Esse é o seu guia de fé e de prática. Aqui está a revelação do que Deus quer de você. Aqui está a direção dos caminhos que você precisa tomar e precisa seguir. Mas não é só ler, não é só conhecer a lei de Deus. Ter prazer na lei de Deus. É ter sede de Deus. É querer estar na presença de Deus. É se alegrar e se jubilar diante do Criador. É ser capaz de entender os ensinos de Deus com alegria e obedecer de todo o seu coração. Não como um filho que murmura, desobediente, incrédulo, que resmunga da lei de Deus. Ter prazer na lei de Deus significa acreditar que essa é a lei, que esse é o caminho e não há outro. Como Tomé precisou acreditar. Jesus, quando aparece aos discípulos, Tomé não estava. E Tomé, depois que chega, Jesus já havia saído e diz aos seus companheiros, aos irmãos discípulos: eu só creio se eu tocar nas suas mãos, se eu tocar na sua perfuração na lateral do corpo. E Jesus, dias depois, aparece novamente a Tomé e diz: toca aqui, Tomé. Toca aqui. Agora seja crente. Você viu e creu, mas felizes os que não viram e creram. Creia. Nós não cremos somente num Deus racional. Nós cremos num Deus sobrenatural, soberano. E o nosso prazer, o seu prazer, tem que estar na presença, na lei de Deus. Mas não basta se alegrar. É preciso meditar. E na sua lei, medita de dia e de noite. Os seus pensamentos mudam. O seu modelo mental muda. A sua forma de ver o mundo, a sua forma de enfrentar as dificuldades, a sua forma de se alegrar nas vitórias, tudo muda. Não há vanglória, não há soberba. Você agora medita nessa lei, de dia e de noite.

É o dia todo. É o tempo todo. Não é espaço. Significa constância, que não há interrupção. Tudo é preenchido pela presença de Deus na sua vida. A tal ponto, meu irmão e minha irmã, que nos momentos mais difíceis, quando a escuridão se faz mais presente, Deus está cuidando de você. Deus está trabalhando por você. Deus está atento ao que está se passando com você. Não se sinta só. Não se sinta desamparado. Não se sinta abandonado. Porque agora você tem um relacionamento com Deus. Imagine um casal, homem e mulher, meditando juntos, dia e noite. É isso. É nós meditando com Deus dia e noite. Deus agora é o nosso conselheiro. Deus agora opera em nós, em nosso favor e através de nós. Mas mais do que isso, além da alegria na lei de Deus, do prazer na lei de Deus, além da meditação com Deus e em Deus, o justo, ele é como uma árvore plantada junto a correntes de águas. Você agora tem um novo lugar. E não foi você que se pôs. O texto não diz, é como a árvore que se plantou junto à corrente de águas. A árvore foi plantada. Pelo poder do Espírito Santo, pelo sacrifício de Cristo Jesus, você foi plantado. Você não é uma árvore ao acaso. Quem já plantou uma árvore sabe e tem essa experiência. Eu me lembro em Londrina, meus filhos pequenos, tem um lago bonito. E nós caminhávamos num sábado e um senhor japonês com umas mudas. E ele me vê passando com as crianças, com a minha esposa. E ele diz, vocês querem plantar uma árvore? E nós plantamos uma árvore ali no lago. É inesquecível. É como se tivéssemos nós gerando uma vida nova naquele lugar. Você foi plantado com amor por Deus. Meu irmão e minha irmã, e o lugar que você foi plantado é o melhor lugar do mundo. Foi plantado junto às correntes de águas. Disse Jesus que ele era a fonte de água viva. Que quem bebesse dessa fonte, dessa água, jamais teria sede. Você é essa árvore plantada junto às correntes de águas, junto a Jesus Cristo. E o seu alimento, os seus nutrientes, vêm dele. As suas raízes se aprofundam em direção a ele. E quanto mais o tempo passa, mais você se aproxima da fonte de água viva. Talvez você esteja se perguntando, você que ainda não teve essa experiência de conversão, como é isso? É como eu lhe expliquei, Jesus pega você, essa bela árvorezinha, ainda pequena, e com amor, planta junto dele, e você vai crescer. Vai ser um crescimento natural, ao mesmo tempo, um crescimento que aprofunda as raízes e que exuberante se mostra ao mundo, para a honra e para a glória de Deus.
A corrente de água é a providência de Deus sobre a sua vida. Significa solidez, significa perenidade. Significa nutrição constante. Você não vai estar sujeito às chuvas, a El Niño, a seca, porque o alimento vem de uma fonte que não se seca. Podem secar os recursos financeiros, podem secar os amigos, podem secar os relacionamentos, pode secar o emprego, pode secar a saúde, mas a sua fonte inesgotável de nutrição não vem de nada disso. Vem das fontes de água viva. Ele hoje te convida, ele quer plantá-lo. Ele hoje te convida, ele quer sustentá-lo. Porque tem gente que foi plantada e rebelde, errante, quer experimentar outros lugares, quer ter outras experiências, seguindo aqueles conselhos a que me referi do verso 1, buscando talvez lugares até mais altos, mas pedregosos, secos, áridos, e quando se vê, já está num deserto, onde não há vida. Por isso, é preciso estar no lugar certo. Mas mais do que isso, não só você terá o suficiente para si, mas no tempo certo, no devido tempo, você dará frutos. Você será fecundo. Você será capaz de abençoar outros. Passarinhos virão para se alimentar junto a você. Flores nascerão ao seu redor. Animais virão repousar junto a ti. Pessoas cansadas e sobrecarregadas encontrarão sombra e refrigério através da sua vida. Você foi abençoado. Agora você abençoa. No devido tempo, você dará frutos. Meu irmão e minha irmã, parece que tua prova é permanente. Quem conhece Brasília sabe, Brasília tem um clima desértico. Fico ali, a partir de abril não chove, vai chover lá para setembro, às vezes avança outubro. Tudo começa a secar. Tudo começa a ficar cinza, marrom. Árvores, você só vê caule, não vê mais nem folha. Quanto mais fruto. E quem chega lá, às vezes, não está habituado, fala, isso aqui não nasce de novo. Mas o nutriente está lá embaixo. E no devido tempo, tudo muda. Começa a ficar verde. As gramas voltam. As flores voltam. A vida volta. Os pássaros voltam. E no devido tempo, os frutos vêm. Meus irmãos, você pode até estar se sentindo seco. Quem olha para você pode achar que você está sem vida. Mas entenda uma coisa. A fonte de água viva continua te nutrindo. E no devido tempo, você vai dar o fruto. No devido tempo, você vai ficar verde. Dará flores e dará frutos. No devido tempo. Não é no nosso tempo. Não fique ansioso. É no tempo de Deus. Eu, em alguns momentos da vida,
Eu falo, eu tenho que fazer.

0: fazer isso. E me sinto, às vezes, inseguro se é o momento certo. E esse é o momento, quando você está sem saber se é o momento. Parece que está tudo seco ao redor. É hora de você buscar a Deus, se aprofundar nas águas do Espírito, que no devido tempo vai tudo clarear e os frutos virão e as respostas virão. Você está aguardando a resposta? A resposta vai vir. A palavra hoje é: espere o tempo de Deus. Se mantenha firme no lugar certo, junto às águas da vida. Porque entendo uma coisa: a perenidade nas árvores que Deus planta. Sua vida não vai se esvair. Seus problemas não serão maiores do que as vitórias. Porque, diz o texto, a sua folhagem, ela não vai murchar. Ela pode, por um período, até secar, mas ela vai voltar com vigor e com vida. A sua alegria vai voltar. A sua estabilidade vai se fazer presente. Deus está presente contigo. E é interessante o contraste com a segunda parte do verso de número 4. A perenidade do justo, a temporariedade dos ímpios. Os justos, a folhagem não murcha. Os ímpios são como a palha que o vento dispersa. Se esvai. É efêmero. A fama é efêmera. A conquista é efêmera. O sucesso é efêmero. O vigor é efêmero. A saúde e o que é essencial, que é Deus, que são as águas profundas, onde a sua raiz e a raiz do crente alcança. Isso é permanente. É uma fonte inesgotável. Por isso, mesmo na sequidão aparente, não há instabilidade na vida do crente. Essa instabilidade eventual, ela não se faz permanente. Não é para derrota. Não é para se esvair. Não é para perecer. Quinto lugar, falamos sobre alegria, pensamento e meditação, falamos sobre o tempo devido, falamos sobre a perenidade, a estabilidade. Agora, o resultado. Última frase do verso de número 3. Tudo que a sua árvore que você fizer será bem sucedido. Eu me lembro de Josué, capítulo 1. Diz lá o texto, versículo de número 8. Olha o paralelismo até com o Salmo 1. Não cesse de falar desse livro, ou seja, tenha prazer na lei do Senhor, na sua lei medita de dia e de noite. Antes, medita dia e noite, para que tenhas cuidado de fazer segundo tudo quanto nele está escrito. Então farás. Quem fará? Deus. Fará prosperar o teu caminho e serás bem sucedido. Tudo quanto fizer, será bem sucedido. Não estou falando de dinheiro. Deus vai prover as suas necessidades. Falando das obras do Espírito, dos frutos do Espírito, desses frutos, essa bem-aventurança, essa fartura de Deus na sua vida e através da sua vida. Por isso, assim a gente vai ter adversidade, vai ter tempo que vai murchar ali a folha, vão achar que está tudo acabado. Mas não. Espiritualmente, tudo o que você fizer será bem sucedido. Na sua casa, no seu trabalho, onde as plantas dos seus pés estiverem, o Senhor estará contigo e vai te abençoar e vai estar contigo. Esse é o resultado. O resultado são as bênçãos de Deus, são as vitórias de Deus. Em antítese, os perversos são o contrário. Não prevalecerão no dia do juízo, nem permanecerão na congregação dos justos. Essa congregação aqui está relacionada ao juízo. Não é aqui na IPP. Não é na IPB também. Essa congregação dos justos aqui é o reino de Deus. Dos justificados em Cristo Jesus. Onde nossos pecados já foram lavados, perdoados, esquecidos. E nós agora prevalecemos. Estamos na congregação dos justos. É eternidade. É para sempre. É alfa e ômega. Não tem início e não tem fim. E eu concluo. Meus irmãos, isso tudo acontece porque o Senhor, verso de número 6, conhece os seus caminhos. Deus sabe o que você passa. Deus sabe o que você faz. Deus sabe as suas necessidades. Esse conhecer também não é um mero saber. Ah, eu sei o que está acontecendo. Sei que está acontecendo com você, Arival. Sei que está acontecendo com você, André. Não é isso. Não é simplesmente isso. Isso ele sabe em relação a todos. É um outro tipo de conhecimento. Isso significa o seguinte, meus irmãos. Que nas provas, nas adversidades, nos momentos de sequidão, Deus está com você, convivendo com você. Deus conhece. Deus está junto. Deus está te aprovando. Ele não está só te provando, Ele está te aprovando. Significa que Ele reconhece. Significa que Ele cuida. Significa que Ele aprova. Significa que Ele está junto. Desde o caminho. Desde a primeira vez que Ele te plantou. Até você chegar na congregação dos justos. Ele está na jornada toda com você. Porque Ele te conhece pelo nome. Ele te amou antes da fundação do mundo. Antes de você estar no ventre da sua mãe, antes dela você ser concebido, Deus já te amava. Você não é obra do acaso. Você foi plantado com amor. E é interessante que, antítese do caminho dos ímpios, o resultado é outro. Diz que Deus conhece o caminho dos justos, mas o caminho dos ímpios perecerá. Antítese não é conhecer, não conhecer. Antítese é conhecer, ser sustentado, versus deixar de existir. Meu irmão e minha irmã, como eu disse no início, não são qualidades morais, é estilo de vida. É meditar na lei do Senhor. É ter prazer na lei do Senhor. É estar plantado junto às correntes de águas. É dar frutos. Porque se quando for o tempo propício e você não der frutos, tem alguma coisa errada. O que que Jesus fez com a figueira que não estava dando fruto? Ela se secou. É preciso dar frutos. Mas pastor, eu estou sendo plantado agora. Calma. Agora é a hora de você crescer com as árvores que estão sendo plantadas, com as vidas que estão sendo restauradas. Agora você terá raiz e o vento não vai te derrubar. Você dará frutos, não secará como a palha. Você será permanente, não será disperso. Você conhecerá e provará da presença de Deus. Queria que você baixasse sua cabeça. Se você talvez estivesse disperso como a palha, e quer hoje ser plantado junto aos ribeiros de água, vem aqui à frente conosco. Não se envergonhe. Vem aqui à frente. Se você, em alguma medida, foi plantado, mas se desviou pelo caminho, nós vamos orar por sua vida. Amém. Você vai viver na presença de Cristo e das águas. Você vai florescer e crescer. E no devido tempo, vai dar fruto. E tudo que você fizer será bem sucedido. E um dia nós estaremos juntos na congregação dos justos.
1: Vamos ficar de pé. Pode vir aqui à frente se você quiser. Eu cheguei aqui murcho. Agora estou saindo viçoso. Depois dessa mensagem. A palavra de Deus restaura a alma. Nós estamos juntos. Senhor Deus, muito obrigado por essa palavra que chegou ao nosso coração, à nossa mente, para trazer restauração, avivamento para o nosso coração nessa noite. Muito obrigado porque o Senhor falou através do teu servo. E a tua palavra não volta para si mesmo vazia, mas faz aquilo que lhe apraz. E a tua palavra é frutífera. Tu conheces aqui a luta de cada irmão, o Senhor conhece a condição de cada um. Restaura a sorte deles nessa noite. Restaura, Deus, a vitalidade. Que o Espírito Santo possa enchê-los aqui nessa noite. Que o Espírito Santo possa trazer vida. E que eles voltem a se alegrar no Senhor e serem produtivos. A tua palavra diz que nós somos bem-aventurados por aquilo que não fazemos, mas também por aquilo que fazemos. E nós queremos colocar nossa vida diante do Senhor nessa noite. Queremos que o Senhor nos conduza em triunfo. Queremos que o Senhor faça algo maravilhoso de restauração, Senhor, na nossa vida nessa noite. É a nossa oração em nome de Jesus. Amém. Amém. Amém.
2: 4:22

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2: 4:45.

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1: 4:55. 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
4: 4:56.
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4: 4:56.
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1: 5 e 16.
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1: 17.
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1: Olha só, mas para 5 e 17.
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1: 5:51.
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0: 5:52. 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

Glórias a Deus, aleluia. Louvado seja Ele nessa noite, amém. Graças a Deus. Outra vez. Tente um pouco mais, aleluia. Louvado seja Deus. Logo após o louvor, Pastor Nelson tem a oportunidade de cantar o seu louvor também, juntamente com a igreja, amém.

0: Aleluia! Graças a Deus, Pastor Nelson. Vamos adorar a Deus. Aleluia!
1: Que Deus continue nos abençoando. Nós vamos louvar ao Senhor com mais um hino. 221, Livre Estou.

0: Amém.
1: Louvado seja Deus, Deus abençoe Pastor Nelson mais uma vez. Jesus, em tua presença, reunimos-nos aqui contemplando a tua face e nos rendemos essa noite a Ele, a este Deus maravilhoso, amém? Glórias a Deus.

Deus, aleluia. Último louvor. Nenhuma condenação há para aqueles que estão em Cristo Jesus. Enquanto nós cantamos esse louvor, nós vamos adorar a eles com as nossas ofertas. Amém? Aleluia. Graças a Deus.

0: Aleluia. Incline tua cabeça ao som de Somente Crer. Somente crer, tudo é possível. Somente crer, pastor Aparecido Araújo estará trazendo a palavra de Deus para nós nessa noite. Graças a Deus. Louvado seja o nome do Senhor.
1: Aleluia. Glória a Deus. Louvado é o nome do Senhor Jesus Cristo. Aleluia. Boa noite. Em o nome de nosso Senhor e Salvador Jesus Cristo. Podemos dizer, Ebenezer, até aqui nos ajudou o Senhor. Ele é o nosso grande ajudador. Ele é o Todo-Poderoso. Amém? Muito bom estarmos juntos aqui na igreja, juntos através do canal do YouTube e também juntos através do programa de rádio na Rádio Antena Sul, FM 102,7. E amanhã, pela manhã, vai essa mensagem, esse programa, para a Rádio Nova Mensagem em Telêmaco Borba. Deus é maravilhoso. Meu amigo que está no seu caminhão, ouvindo o programa de rádio, Deus te abençoe. Deus abençoe a sua família. Meu amigo que está lá, o guarda, o segurança, polícia militar, polícia civil, corpo de bombeiro, né? Pessoal que trabalha à noite, Deus vos abençoe. E que o Senhor aqueça o seu coração, a sua vida, no nome de nosso Senhor e Salvador Jesus Cristo. O Senhor é maravilhoso. Olha, no final desse culto, nós vamos fazer um levantar de mão especial. Mas você sabe, as pessoas estão enfermas. E por que uma pessoa que clama pela ajuda divina tem que esperar mais 50 minutos? Quando nós podemos fazer isso bem agora? A irmã Clemência Barbosa, câncer no estômago, e ela crê que se a igreja levantar a mão, o anjo será enviado para a cura e o tumor desaparecerá do estômago da irmã Clemência. Levanta a tua mão assim. E pelo poder da palavra do Deus vivo, a qual será pregada aqui nessa noite, a irmã Clemência Barbosa recebe a visita do anjo e o tumor maligno no estômago de minha irmã é desfeito, em nome de nosso Senhor e Salvador Jesus Cristo. Amém. Meus preciosos irmãos e ouvintes, o celular do pastor Aparecido Araújo está à disposição de todos os meus ouvintes. Eu creio em cura divina, creio em milagre, mais do que creio que eu estou falando aqui nesta plataforma. Através desses programas de rádio e do canal do YouTube. E eu creio que você crê também. Se você ligou o rádio, mesmo entrou no canal do YouTube hoje, você crê. Se você não cresse, você não estaria ligado, não é verdade? Então o Senhor te abençoe. Mas envia tua mensagem para o celular do pastor Aparecido Araújo. O código de área é o 42. O telefone do pastor é o 999-77-71-77. Vou repetir o número do telefone para que você possa anotar. Posso ver lá no sítio, nas cidades, aqueles senhores de idade dizendo para os netos, olha, para os filhos, anote o telefone do pastor para mim, fazendo um favor. Anote o telefone dele. Então anota lá. O código de área é o 42. O telefone do pastor é o 999 77 7177. Envie sua mensagem através do WhatsApp e eu estarei te atendendo com muito amor, com muito carinho. Nós temos enviado lenço, o pequeno lenço que enviamos às pessoas e tem curado os enfermos, tem libertado os oprimidos, pessoas com os vícios das drogas, no alcoolismo, tantas maldades, mas ao receber o pequeno lenço ungido, e aquela família recebe uma bênção especial de Deus. Quanto custa o lenço? Nenhum centavo. Nós não cobramos nada, simplesmente oramos e enviamos o lenço e você é abençoado, você é abençoada. Meus preciosos irmãos que estão aqui na igreja e vocês que estão na cabina do caminhão, em outros lugares, vamos nos colocar em pé, aqueles que podem ficar em pé. Nós vamos ler a Bíblia Sagrada em São Mateus, no capítulo 6 e o versículo 9 a seguir. É a oração que o Senhor Jesus nos ensinou. Portanto, vós orareis assim: Pai nosso, que estás nos céus, santificado seja o teu nome, venha o teu reino, seja feita a tua vontade, assim na terra como no céu. O pão nosso de cada dia nos dá hoje. E perdoa-nos as nossas dívidas, assim como nós perdoamos aos nossos devedores. E não nos conduza à tentação, mas livra-nos do mal, porque teu é o reino e o poder e a glória para sempre. Amém. Vocês podem se assentarem, vocês que estão aqui na igreja. Olha, eu quero basear o programa de rádio, o sermão do programa de rádio hoje, nesse versículo 10, aonde está escrito: venha o teu reino, seja feita a tua vontade, tanto na terra como no céu. A vontade do Deus Todo-Poderoso seja feita e cumprida na nossa vida. Amém? Na mensagem, Cristo é revelado em sua própria palavra. No parágrafo 35, eu quero que vocês segurem. É muito glorioso essa mensagem. O profeta diz assim: você ora errado. O moço estava falando com o profeta: olha, eu pedi por fulano de tal, eu pedi pela solução de tal problema, mas eu não recebi. Aí o profeta vem e diz assim: você ora errado. Nunca devemos orar para mudar a mente de Deus. A mente de Deus não vai ser mudada. Nós devemos orar para mudar a nossa mente. Mudando a nossa mente para a mente de Cristo. Os cristãos verdadeiros, eles não devem andar como crianças birrentas, que o pai tem que ceder aquilo que eles querem. Não, Deus não é assim, não. Não, Senhor. Talvez você esteja pedindo algo a Deus e que não é da vontade de Deus. Aí você fica insistindo com Deus, e aquilo não é da vontade de Deus. Deus não está naquilo. Você entende? A mente de Deus não necessita de nenhuma mudança, vê? Correto? Eu disse, não para que você ora. Eu sei que um jovem rapaz, olha, eles desejam algo e eles procuram por algo e eles tentam mudar. Agora eu quero chamar a sua atenção que a mente de Deus, de Cristo em você, trará você para a palavra. Nós terminamos de ler a Bíblia Sagrada, onde nós lemos, venha o teu reino, seja feita a tua vontade, tanto na terra como no céu. Em todas as coisas, a vontade de Deus tem que prevalecer na nossa vida. Correto? Agora você diz assim, pastor, eu estou enfermo. É a vontade de Deus que eu fique enfermo? Não. Por quê? Ele morreu no Calvário e tomou sobre si todas as nossas enfermidades. Ele já te curou há mais de 2000 anos atrás. A cura é sua. Você está compreendendo? Alguém diz assim, pastor, mas eu recebi a oração, eu não fui curado, eu fui ao médico e tomei um remédio e fui curado. Aquilo foi Deus. Foi Deus que te curou. A verdadeira cura só vem de Deus. Essa é a verdade. O Senhor vos abençoe. Então você que está enfermo, acamado, não fica pensando, olha, isso aqui é a vontade de Deus que eu fique assim. Não. A vontade de Deus é que você tenha saúde. A vontade de Deus é que você tenha alimento na sua casa. Você está entendendo? A vontade de Deus é que você tenha paz com sua família. Essa é a vontade de Deus. Correto? O Senhor vos abençoe. Amém. Não estou com livro de oração. Mas de qualquer maneira, vê? Você toma atitude errada. Você está tentando dizer a Deus o que fazer. Isso é o profeta falando. As pessoas estão tentando dizer a Deus o que fazer, o que Deus fazer. A gente temos encontrado pregadores e eles entram. Eu gosto de gritar, de saltar, mas que nossos pulos e os nossos gritos sejam de acordo com a palavra de Deus. Correto? Mas eu já ouvi orações de pastor dizer assim, eu ordeno a Deus que faça isso. Quem é o homem para dar ordem ao Todo-Poderoso? Quando você vê uma pessoa fazendo assim, ele simplesmente não sabe o que está falando. Eu dou ordem a Deus fazer isso. Não, de maneira alguma. Tentando dizer a Deus o que fazer. A oração deve ser, Senhor, transforme-me para que eu esteja de acordo com a tua palavra. Não me deixe transformar a tua mente, porque Deus não muda a mente dele. Tu transforma a minha mente, transforma a minha mente de acordo com a tua vontade. E a tua vontade está escrita aqui, neste livro. Amém? Você não tem como procurar a vontade de Deus fora da palavra de Deus. Não, Senhor. A vontade de Deus se encontra de acordo com a palavra. Olha, tivemos uma profecia. Se essa profecia não está de acordo com a palavra, ela é falsa. Oh, eu tive uma visão e algo assim. Isso é falso. Eu me lembro, eu batizei uma irmã numa cidade bem longe daqui, uma moça. E ela me ouvia pelo rádio. E ela, antes de batizar, disse, eu quero contar ao Senhor a minha história. Eu estava congregando aqui, numa determinada igreja, e eu caminhei muito tempo ali. Então, eu estava orando para que Deus me arrumasse um casamento. E um certo dia veio um moço de uma cidade bem longe, veio trabalhar aqui por perto. E ele começou a congregar naquela igreja. E o pastor levantou ali e ele disse assim, e ele profetizou que aquele homem era o homem indicado por Deus para casar comigo. E nós começamos o namoro cristão. Ela disse, começamos o namoro cristão. Bom, ele me pediu em namoro perante a profecia que houve na igreja. E uma boa igreja. Bom, você sabe, meu precioso ouvinte, e um certo dia o telefone desse moço tocou. E ela viu que ele olhou e ela conseguiu gravar o número do telefone que estava sendo tocado. E ele simplesmente não atendeu. No outro dia ela estava orando e disse, e aquele número de telefone? E aquele número? Se eu vou dar uma ligadinha naquele número para ver. E ela ligou no número do telefone. E na verdade, era a esposa daquele homem que estava lá em São Paulo. É, e ele atendeu, e ela atendeu, e disse, quem está falando aí? É fulano e tal. Então, você conhece o Ciclano, o Bertano? A mulher respondeu lá, sim, é meu marido. Eu conheço ele. Ele é meu marido, ele tem dois filhos comigo. Ah, tá bem. Então tá bom, é só isso que eu queria saber. Não fala mais, não, só isso. E ela voltou até o pastor e disse, o senhor é um falso. Ela tinha ouvido nesse programa de rádio a gente dizer, se eles falam e não cumprem, você tem o direito de voltar até eles e dizer, isso é falso. Isso não é de Deus, entendeu? Então ela voltou lá e disse, olha, não vou congregar mais com o senhor é um falso, a tua profecia é mentirosa, estava me jogando no enrosco, entendeu? Então não tente, caminhe na vontade perfeita de Deus, Deus não anda com brincadeira, Deus é sério, correto? O nosso Deus é o Todo-Poderoso, é o Criador dos céus e da terra. Uma irmã está me ouvindo agora. E ela me mandou uma mensagem e disse, senhor, ora pela fulana. Eu não vou falar o que ela está sofrendo. Ela fez os exames e eu não quero falar o nome da doença. Eu enviei uma mensagem de volta para ela. É câncer. É um tumor maligno, é câncer. Disse, sim, mas eu não gosto de falar essa palavra. Eu disse, eu não tenho medo do câncer. Nem um pouquinho. Eu tinha um câncer no rosto e outro na boca, e o Senhor Jesus Cristo curou ambos. Nós conhecemos, não é isso, irmãs? Nós conhecemos um nome mais forte do que o nome de câncer. É o nome que é sobre todos os nomes. É o nome do bendito Senhor Jesus Cristo. Correto? Esse é o nome forte. Não me deixe ir até que tu tenhas minha mente ajustada exatamente com a tua. Então, quando a minha mente estiver ajustada exatamente com a tua mente, então eu crerei em cada palavra que tu escreveste. Amém. Correto? Olha, cada palavra que tu disseste lá, tu faria com que tudo operasse juntos para o bem daqueles que amam ao Senhor. Não tente mudar a mente de Deus. Creia na imutável e bendita palavra de Deus. Olha aqui, meu irmão, minha irmã, eu tenho que falar com vocês. Claro, é uma noite fria nos Campos Gerais. É verdade. Olha, o irmão Leonardo que veio para uma região fria deve estar contente, não é verdade? Ele não estava gostando do calor de Cuiabá. Então ele veio aqui para Ponta Grossa. E hoje, amanhã, essa semana vai estar muito bom para o irmão Leonardo. Mas deixa-me dizer a vocês, eu vou falar aqui. Nós não podemos mudar a mente de Deus e nem a palavra de Deus. Eu estava me recordando, mamãe, irmã Gilvana. Eu vejo pessoas dizer assim, pastor, eu quero me batizar, mas eu vou esperar o tempo ficar quente primeiro. Eu não obrigo ninguém, eu fico tranquilo, já estou batizado. Entendeu? Mas eu me recordo, um tempo do inverno assim, e o pastor Albertino Correia, ele ia a cada 60 dias lá em casa, entre 30 a 60 dias. E quando ele chegou, o irmão Elias havia pedido batismo, meu irmão, a irmã Vanilda também havia pedido batismo. Você lembra disso, Gilvana? Lembra? Você era pequena menina, não é? Bom, e uma noite fria, e nós, havia seca, as águas diminuíram. E naquela tarde, a gente fomos lá e cercamos, cavucamos e cercamos a água para fazer uma poça d'água para fazer o batismo no outro dia. Porque a água corria entre as pedras. Oh, Moisés, quando foi no outro dia, bem cedo, o pastor Albertino nunca tem medo de água gelada. Não, ele toma banho na água gelada todos os dias, entendeu? Mas quando foi bem cedinho, que nós chegamos naquele local, tinha caído tanta geada naquele rio chamado Pinhalzinho, em Palmital dos Trinca. Tinha caído tanta geada que havia gelo em cima daquela água parada. E o pastor Albertino entrou, chamou primeiro meu irmão Elias, e o batizou em o nome do Senhor Jesus Cristo. E ele saiu querendo correr para casa. Ele disse, não, espera aí na beira do rio, deixa eu batizar sua irmã, depois eu vou orar por vocês. E ele não tinha pressa. E hoje ele está com 89 anos, quase 90 anos de idade, entendeu? Quando a fé é grande, você não se importa pelos problemas, você quer nascer de novo. Você entende? Eu me recordo, irmã Iná Caetano, quando eu batizei a sua irmã lá naquele rio, aquele dia. Ela veio aqui para passear, veio na casa da irmã Iná e foi convidada e veio para a igreja. E logo aqui a mensagem atingiu a alma dela, correto? E a irmã Gilda está me ouvindo agora. Então ela me perguntou, o que eu farei, pastor? O meu marido não vai querer o meu batismo. Eu batizo e aviso para ele depois. O que que eu faço? Eu disse, não, minha irmã, avisa para ele que vai ter batismo e que você vai se batizar. Quando você chegar lá, bom, ele já está sabendo. E ele fez uma proposta ruim para ela, entendeu? Muito mal. Uma proposta de morte. Bom, eu me recordo, a irmã Gilda Carneiro. Você vê ela viajando, irmã Gilvana, 200 e poucos quilômetros para tomar a ceia aqui. Ela não mede distância, entendeu? Mas aquele dia, naquele rio ali, ela estava com as mãos levantadas e dizendo, Senhor Jesus, o Senhor morreu por mim lá no Calvário. Deu a vida, lembra disso, irmã Iná? Deu a vida pela minha vida. Eu hoje dou a minha vida pela tua vida. Eu estou disposta a morrer por amor ao teu nome. Eu a batizei em o nome de nosso Senhor Jesus Cristo. Meu precioso irmão, se você entrar em desespero hoje, eu procurarei te batizar ainda amanhã. É verdade, entendeu? Vamos entrar, pastor. Eu creio, eu quero batismo, mas vamos deixar esquentar. O problema é seu, eu já estou batizado, entendeu? Mas aqui nós encontramos nessas escrituras que buscai o reino de Deus e a sua justiça em primeiro lugar. Se existe uma emergência, é para nascer de novo. Não é verdade? Ô mamãe, a mamãe era parteira, lá no Palmital dos Trinca também. É verdade, não é? E a mulher, quando estava para ganhar neném, ela não ficava esperando o tempo bom. Ó, oh, poderia estar, lembra? Poderia estar debaixo de chuva, relâmpago e aquela coisa toda, com pouco alguém batia lá. Ô, oh, Dona Isaura, a minha mulher, ela está passando mal para ganhar neném, Dona Isaura. Vamos esperar o tempo melhorar. Não tinha isso, não. se enrolava lá e vai atender a mulher, entendeu? Quem tem desespero para nascer, não importa com o tempo bom ou ruim, ele quer nascer de novo, ele quer ser batizado em nome de Jesus Cristo para perdão dos pecados. Não importa se, se tem 10 em volta dizendo: não faça isso, você não precisa, deixa para mais para frente. Para ele não faz nenhuma diferença. Ele quer descer as águas e ser batizado. Você anotou meu telefone? Olha, e o batismo, meu irmão, minha irmã, é no nome de nosso Senhor Jesus Cristo. Mas pastor, leia comigo em São Mateus capítulo 28 e o versículo 19. São Mateus capítulo 28, versículo 19. Dá uma base: portanto, ide e fazeis discípulos de todas as nações, batizando-os em nome do Pai, do Filho e do Espírito Santo. Em nome do Pai, do Filho e do Espírito Santo. Você sabe, as pessoas param aqui. Eles param nessa leitura. E as religiões repetem a ordem dada por Jesus. Mas eles não sabem o nome do Pai, do Filho e do Espírito Santo. Qual é o nome do Pai? Olha, eu sou Pai, eu sou Filho e tenho Espírito. Eu tenho mais título, eu sou avô, sou bisavô, entendeu? Mas o meu nome é Aparecido da Silva Araújo, correto? Que o Senhor nos ajude. Amém? Qual é o nome do Pai, do Filho e do Espírito Santo? O Senhor te abençoe. Mas continuando com as Escrituras, em São Lucas, no capítulo 24, a partir do versículo 45, oh meu ouvinte, isso é Bíblia. Você está entendendo? Eu não quero dizer assim: o Senhor vai me batizar e vai me fazer membro do Tabernáculo da Fé. Não. Porque quem batiza na igreja assembleia, ele é assembleiano. Quem batiza na batista é batista. E eu, quem batiza na universal, da universal. Eu não estou preocupado de fazer membro de Tabernáculo. Não. Nós não somos denominacionais. Eu estou te chamando para o corpo de Cristo. Eu estou te chamando para receber a mente de Deus. Não mudar a mente de Deus, mas receber a mente de Cristo em você. Correto? Vamos para a Escritura. Então abriu-lhe o entendimento para compreender as Escrituras. O que precisa hoje, o quê? É entendimento aberto para compreender as Escrituras. E disse-lhe: assim está escrito, assim convinha que o Cristo padecesse e ao terceiro dia ressuscitasse dos mortos. E em seu nome, olha, em seu nome se pregasse o arrependimento e a remissão dos pecados em todas as nações, começando por Jerusalém. Aí você já me vê, meu ouvinte, que já não é mais dos títulos Pai, Filho e Espírito Santo, mas entendimento aberto. Jesus abriu o entendimento deles para compreender que o nome do Pai, do Filho e do Espírito Santo é Senhor Jesus Cristo. Em seu nome se pregasse o arrependimento. Mas vamos rapidamente. Olha que coisa boa. Eu não vivo brigando com relógio. O relógio é bom, entendeu? Mas vamos para os primeiros batismos, não é? Em Atos capítulo 2, versículo 37 ao 39. Atos capítulo 2, versículo 37 ao 39. Olha, isso aqui é no dia de Pentecoste. O Espírito Santo foi enviado para nos guiar em toda a verdade. Correto? O Espírito Santo do dia de Pentecoste. É no dia de Pentecoste. Oh, irmão, eu sou pentecostal. Então, olha para essas Escrituras. Elas foram no dia de Pentecoste. E você que não foi batizado ainda, em nome de nosso Senhor Jesus Cristo, peça o seu batismo ainda essa noite. Tome uma decisão, correto? Disse, pastor, eu vou esperar a minha mulher, o meu marido, também aceitar a família. Não, Deus está tratando com você. Deus está tratando com você. Deus trata individualmente com cada pessoa. Mas dá uma olhada, as primeiras conversões. E ouvindo eles isto, compungiram-se em seu coração e perguntaram a Pedro e aos demais apóstolos: que faremos, varões e irmãos? Versículo 38. E disse-lhe Pedro: arrependei-vos e cada um de vós seja batizado em nome de Jesus Cristo para perdão dos pecados e receberei o dom do Espírito Santo. Amém. Você

0: Quem já pensou? Olha, desde criança nós pecamos, correto? Desde que nós viemos ao mundo falando mentira, nascemos em pecado. Porém, o batismo em um nome do Senhor Jesus Cristo perdoa todos os nossos pecados, nos dá o direito de começar de novo. Aí você encontra algumas religiões, alguns ministros, eles dizem, sabe o porquê que batizaram em nome do Senhor Jesus? Para que os judeus cressem. Os judeus cressem que em Jesus. Mas no verso 39 está escrito assim: porque a promessa vos diz respeito a vós, a vossos filhos e a todos que estão longe, a tantos quantos Deus, nosso Senhor, chamar. Deus está te chamando. Olha, os teus pecados podem ser muito, e você para na sua cama de dormir, e você torce para lá e para cá, e você começa a pensar, meu Deus, eu não deveria ter feito aquilo, eu não deveria ter cometido aquilo outro, e isso parece queimar a sua consciência o tempo todo. Porém, Deus te dá uma oportunidade de começar tudo de novo, perdoando o teu passado, e você se torna uma nova criatura em Cristo Jesus. Mas volto a dizer, de acordo com a mensagem do profeta, não tente mudar a mente de Deus. Olha, eu não sou profeta, eu sou um pastor. Mas eu podia agora pensar que há ouvintes pensando assim, pastor, eu já fui batizado, e a Bíblia diz que há um só batismo. Olha, irmão, dê uma olhada em Atos capítulo 19. Desculpe, Adamares, eu não fui pedindo as escrituras. Atos capítulo 19. Faça o favor. Dá uma olhada. E sucedeu que enquanto Apolo estava em Corinto, Paulo, tendo passado por todas as regiões superior, chegou a Éfeso. E achando ali alguns discípulos, disse-lhe, recebeste-vos já o Espírito Santo quando creste? E eles disseram-lhe, nós nem ainda ouvimos que haja Espírito Santo. Perguntou então, em que sois batizados? Então, eles disseram, no batismo de João. Mas Paulo disse, certamente João batizou com o batismo do arrependimento, dizendo ao povo que cresce no que após ele havia de vir, e isto em Jesus Cristo. E os que ouviram foram batizados em nome do Senhor Jesus. Correto? Eles já eram batizados no batismo de João, mas quando ouviram a mensagem de Paulo, eles foram batizados em nome do Senhor Jesus. Impondo-lhe Paulo as mãos, veio sobre eles o Espírito Santo, falava em língua e profetizavam. Este era a todo uns 12 varões, 12 discípulos de João. Meu precioso irmão e irmã, tome uma decisão pelo que é real e verdadeiro. A trombeta do Evangelho está tocando pelas últimas vezes na face da terra. Não é babuja religiosa, é a palavra, é a Bíblia pura. Não tente mudar a mente de Deus, não. Não, mude a sua mente, deixa Cristo trabalhar com você. Agora eu convido a igreja. Eu creio que isso é a verdade. Você crê também? Jesus disse, conhecerei-vos a verdade e a verdade vos libertará. Não importa se você está acamado, não importa se você tem filhos e filhas aprisionadas pelos vícios, pela prostituição, pelo crime, porém, minha irmã, se você crê de todo o seu coração, levante a sua mão, meu irmão, e creia na intervenção divina. A mente de Deus hoje está na noiva de Jesus Cristo. Nós temos a mente de Cristo, correto? Nós temos o Espírito de Cristo, a mente de Cristo, a palavra de Cristo. Por isso nós somos cristãos. Eu posso ver a Leia, o Gilto, na viagem também com a mão levantada agora. E pelo poder da palavra do Deus vivo, em o nome do Senhor Jesus Cristo, todos os demônios de enfermidade, todos os males, Satanás, deixa a vida, o corpo das pessoas, demônio que tem levado as pessoas a se endividar. Velho diabo, retira as mãos sujas, imundas, enquanto você recebe a visita do anjo. O anjo que abre caminho aonde não há caminho. Ele sabe como faz. Ele fez tudo por causa de mim e de você. Ele cuida de cada um de nós. Você crê nisso? Oh, Paulo pôde expressar: posso todas as coisas naquele que me fortalece. Vamos juntos dizer: o Senhor é a nossa força. Vamos juntos: o Senhor é a nossa força. Você creu nisso? O Senhor te abençoe pelo poder da palavra e da palavra do Deus vivo. Aqui na igreja você pode se assentar por um minuto. Olha, no próximo domingo, a nossa reunião aqui no Tabernáculo em Ponta Grossa terá o início às 9:30 da manhã. Você que é pai de família, que tem crianças, a mamãe, o papai, vem para cá. Traz seus filhinhos para a escolinha. Eles vão ser grandemente abençoados. Chama, convida alguém para vir junto. Eu acredito que o Senhor derramará mais uma vez a poderosa palavra que nos trará uma grande bênção espiritual. E o tabernáculo está aqui na Rua Sertaneja, número 36, na frente da praça do Parque Autoestrada. Amanhã nós estaremos de volta na Rádio Antena Sul às 20 horas, com muita fé. Amados, meus preciosos ouvintes, Deus abençoe a todos. Meus irmãos, através do canal do YouTube, Deus abençoe a todos. E até amanhã, com a fé no Filho de Deus, a fé que vence o mundo. Deus os abençoe. Até amanhã. Vão com Deus. Deus os abençoe. Deus os guarde. Em nome de Jesus Cristo. Aleluia.
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3: 6 e

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7: 6:53.
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1: 7:19.
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3: 720.
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1: 7:54.
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2: 7:56.
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aplauda mesmo, Senhor, aplauda, aplauda, aplauda, aplauda, aplauda, aplauda, aplauda. Fala uma palavra de amor ao Senhor, fala, Senhor, eu te amo, Jesus, eu te adoro. Aleluia.

0: 8:21.
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0: 8:22.

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8: 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Deus é grande em glória. Deus é grande em poder. Ele é grande em misericórdia, perdão, amor, justiça, benignidade e sabedoria. Deus é tão grande que a palavra de Deus diz que o céu é o seu trono e a terra o estrado dos seus pés. 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Deixe-o entrar.
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11: Em lugar da vossa vergonha, tereis dupla honra. Em lugar da afronta, exultareis na vossa herança. Por isso, na vossa terra, possuireis o dobro e tereis alegria. Isaías 61, 7.

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0: Que é isso, mano?
1: Eu tô brabo. 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
3: Melhorando sempre.
1: Fica brincando pra você ver.
4: Meu glorioso!

0: Eita, Glória! Eu não estava atrasado, não, mano. Eu estava aqui, né? Nós estava conversando alguma coisinha aqui rápido com o nosso glorioso Dirceu, porque né, o homem tem que ser bom, tem que ser bom no piloto para descer com esse barro, assim, né? Rapaz, né? Mas graças a Deus, né, Dirceu? Deu tudo certinho, estamos aqui, muita gente nos aguardando, muita gente nos esperando aí, né, pelo nosso bom dia, pela nossa paz do Senhor. Temos certeza que está entupido de gente aí para tudo que é banda, né? Eita, mundo, velho, que alegria! Deus é bom! Em todo tempo, Ele é bom, Ele é maravilhoso, Ele é glorioso. Eita! Glória, glória, glória a Deus, né? 9h22, olha aí, 22, 9h22, eita! Uhum. É, rapaz, você vai lá, né? Dia 25 lá, né? Vai lá dia 25 às 9h, né? Oh. E 9h22, olha aí, rapaz, é coisa linda. Muito bem, meus irmãos, 9h23 já, olha, passa aqui, o relógio pula mesmo, parece que ele tá com a pressa de comer aquele churrasco sem fiasco, né? É, uhum. O Miguel vendeu a garapa sem o quê? Sem fiapo.
1: Meu glorioso!
0: E eu já gosto é de um churrasco sem fiasco, rapaz. Meu glorioso! É coisa linda, né? Que bom, você que está aí do outro lado, irmão, fica aí porque tem muita coisa boa. Até meio-dia nós estamos aqui. A partir do meio-dia, né? A partir das 12 já temos também o pastor Mário Fagundes Lima com... como que é mesmo? Momentos com Deus e a sua palavra, né? A Escola Bíblica Dominical. Ficam ligadinhos aí, porque Deus tem muita coisa para nós, tá bom? Deus tem muita coisa boa para nós. Que coisa boa. Olha aí, rapaz, viu que coisa boa? Tô escutando as notícias, tá chegando aí, né? Viu que coisa maravilhosa? Deus é bom, gente, Deus é bom. Isso aí tudo é pela bondade, é pela misericórdia, é pela compaixão desse Deus que nós temos servido aí, né? Só Deus mesmo na causa, né? Que bênção, que bênção. Parece que era a voz da Ruth, hã? Ruth, dá uma caneta aí pra mim fazer o favor aí, que eu lembrei de mais alguma coisinha aqui. É assim, meu amor, né? Aqui a gente vai lembrando, vai escrevendo, vai anotando, né, no papelzinho, pra gente não comer bola, ainda assim mesmo come, né? Esse dia o cara bateu na minha barriga, fala assim, e daí tem comido muita bola, mas é barba. Digo, olha, é todo dia, rapaz, né?
1: Nem pense!
0: Nós é do tempo da lombada, rapaz. Meu glorioso, é muita lombada.
2: Essa é,
0: né?
2: Boa, viu?
0: A barrigona, assim, é pra fazer o contrapeso, né? Essas subidonas aí, rapaz. Se o cara não tiver uma barriguinha mais ou menos pra puxar. Ainda
3: não
0: mais.
3: Gostei
0: se for...
3: nem um pouquinho, mostrei pra mãe e a mãe mandou bloquear você.
0: Tá bom. Então você vai fazer um favor mesmo. Você, até tua voz é feia, meu glorioso. Até a voz do cara. Não, vou ter que falar, rapaz. Ganhei um presente.
4: Sei lá. Aleluia.
0: Não, eu quero gente que fala bonita aí, né? Os que fala feio podem ir bloqueando mesmo, né? Um abraço para o Valdir, consultor, antes que eu esqueça, né? Grande companheiro, grande parceiro nosso da obra do Senhor aí, irmão Valdir, irmã Salete, as meninas, né? A Miriam, a Jamile. E essa família é uma bênção de Deus, né? Glória, glória a Deus. Deus abençoe. Também quero já mandar um abração muito especial, antes que a gente se esqueça, né?
4: Acabou o Glória a Jesus agora, né?
0: Rapaz, esse trovão, rapaz, o estrovagem é aí, rapaz. O que você achou do estrovão? É barbaridade. Não, pra acabar, viu? Será que o meu ouvinte... Hamilton e família estão me ouvindo? Ele disse que hoje, Odir,
1: Sei lá.
0: É, ele falou que hoje ele ia ficar no pé do rádio, né? É, glória a Deus, Deus abençoe, né? Que visita linda, depois a gente vai estar falando mais aqui. Vocês são muito especial mesmo, né? Que Deus abençoe. Mas muito bem, meus queridos, nós começamos assim com o programa desse jeito com o Dirceu aí, para chamar um pouco a atenção de vocês, para desviar um pouquinho essa tensão de vocês aí que está para os problemas, para as lutas, para as dificuldades, viu? Dificuldade tem quem tem o Deus do impossível. Mas quem tem o Deus do possível, esse não tem problema. Esse aí fica tranquilo, porque maior é o que está conosco, tá bom? E se ele está conosco, não tem rosco. Oh, glória, aí sim, né? Eu quero dizer para vocês, meus queridos, nós estamos felizes porque Deus tem bradado poderosamente, né? Poderosamente. Vinícius aí, né? O neto da Marlene, meu glorioso, está ligadinho conosco, estão junto conosco, que Deus te abençoe, ali do Picanha na Chapa, ele é uma bênção de Deus, né? E o Picanha na Chapa é nosso parceiro aqui, né? Daqui a pouco já traz aquele...
2: que delícia!
0: Aquele marmitão com aquela carnaiada assada, meu glorioso, né? É... Olha! Ah, esses dentes que o caboclo faz lá no na Camila, na doutora Camila, rapaz. Não, né? É, eu já vi os caras faziam uns dentes em qualquer lugar, rapaz. Daí você pensa que é o barulho do torresmo e a perereca aí que tá moendo. Tá moendo a dentadura. Pense! Aí sim, né? É, doutor Thiago também, nosso parceiro aqui, grande profissional também, né? O Jamil que sabe, né? O Jamil tem a preferência dele também, é uma bênção, né? Que Deus abençoe grandemente, o importante é vocês estarem junto conosco aqui e dando preferência para esse povo aí, viu, gente? Tá? Dá preferência para esse... Olha aí, rapaz. O irmão Firmino não conseguiu sintonizar o rádio ainda, rapaz. Você tá pegando só os tornados e... Rapaz, acerta o rádio aí, irmão. Acerta o rádio. E se não der, você vai lá na Alex Eletrônica e pega um novo lá. Rapaz, viu? Se você não tiver tempo de ir lá, me dá aí os trocos, eu vou lá pegar e levo pra você aí, ó. É? A partir, acho que dos R$120, aí você compra um rádio e tanto lá, rapaz.
2: Você acha mesmo?
0: Viu? Com sair, com Bluetooth, com como é que é? Me ajuda.
1: Sei
0: aí.
1: Lá.
0: Com aquele coisinha de tocar assim, como é que é o nome? Pendrive, me deu um branco agora aqui, rapaz. Isso, não, Dirceu, viu? O radinho do homem é completo, rapaz. Só não vira os discão, né? Não tem o toca-disco mesmo, né? É, mas os hino aí que você quiser, né? No pendrive, você escuta tudo no radinho. É, eu tinha um lá, rapaz, que vou te falar, era o xodá da dona de Neuza. A magra chegou lá e olhou. Ai, tem Bluetooth. Ai, toca pendrive. Ah, é meu. A dona de Neuza falou assim, esse é meu. Daí eu peguei, viu, que não haja acomodação sem haver uns 4, 5 pescoção. Fui lá e comprei outro pra Edneus. Digo, não, vamos separar essa briga aí, né? Briga de criança e de véia, assim, né? É, só você ver, estão brigando por causa do pirulito. Pare. Daqui esse aqui, enfia no bolso, vai lá e compra outro iguarzinho, traz água um pra ser um e pra outro aí. Pronto! É tão fácil, rapaz! E os caras querem resolver no pé do ouvido. Aí sim, né?
2: Fica brincando.
0: 9h31, meus queridos. Eu acho que você já aqueceu, você já deu aquela levantada, né? Porque de repente, né? O dia tá pesado, a cabeça está lá no amanhã, que nem sabemos se vai nos pertencer, né? Se não, vamos estar em volta de nós lá, uns chorando, outros dizendo graças a Deus, né? Você foi. Uma pena que foi tarde, né? É, cantando Livre Estou, mas é barbaridade, né? E daí a pessoa fica, ai, porque amanhã eu tenho que pagar, amanhã eu tenho que ir, não, amanhã eu tenho que não sei o que, amanhã. E o dinheiro já foi, calma, tá vindo bênção, tá vindo bênção, tá vindo torneiras abertas, com as bênçãos celestiais, com as bênçãos vindo de Deus, tanto para esta vida como para a futura. Calma! Calma! Você conhece aquele calma, calma. Chancho rei. Aí sim, né? Será que você conhece esse Anderson? Não é do teu tempo, rapaz. Você não tá nem com 60 ainda? Tá com 60 já, Anderson? Ah, você tá brincando, Anderson? Com essa cara? Não, esse dia alguém me animou, falou, irmão, o senhor tá com quantos anos? Quando eu falei, falou, não, irmão, não é possível, irmão. Eu sei que o senhor tá até que conservado, mas pela sua história, pelo tempo que eu conheço o senhor, pensei que o senhor tava com 86 por aí. Falei, rapaz, eu... não imagino, rapaz. Não imagino quem canta.

É antigo, é antigo. É... Calma, calma. Esse hino é muito lindo, gente. É um fortificante, né? Para essa hora que nós estamos vivendo aí naquele corre, corre, né? A cabeça tá voando para todo lado e você pega um utensílio assim e coloca ali, dali a pouquinho já está brigando. Cadê? Onde é que tá? Bom, e você que pôs aqui, grulhoso. Eita mundo, né? Tá assim as coisas, desse jeito, né? Um abraço, irmão Serginho, lá de Tibagi também. Pastor Sérgio está nos ouvindo também. Não perde um polegrama sequer. Irmão Adir e família também, né? Adirzinho do Espírito Santo está ligadinho também conosco, né? Deus te abençoe. Quem está ligado, mas que está conosco também, deixa eu ver aqui, quem está conosco também, Wagner lá da Essa Ferragem, está ligadinho conosco também, a irmã Ana, e está ligadinha também conosco da Sony Music, né? É, Deus abençoe ela e sua família aí, que coisa linda, Deus abençoe. A Casa do Campo está ligadinha conosco, a Autopeças 25 Autopeça, Mão Valdir, E família estão ligadinho conosco. Também o Valmirzão e a Cleonice na Mamau estão ligadinho conosco. Os funcionários que não perdem nenhum programa, viu? Por isso tem que rodar certinho a vinheta deles aí, né? Senão ele já corre lá, viu? O Glorioso esqueceu de rodar, de falar de vocês aí. Irmão José e o irmão Vanderlei da Serralheria, dois irmãos, também estão ligadinhos conosco. Glória a Deus, né? São parceiros nossos aqui de muito tempo e não vão parar. A Droga Mais também, o Kleber e família estão ligadinhos conosco, aqui bem pertinho, do ladinho ali do Picanha na Chapa. 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Deus abençoe o Marco, a Patrícia, a Fernanda e a netinha que a Fernanda deu para vocês aí. Olha que coisa linda. 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Ótica Prisma também ligadinho conosco, Deus abençoe, é muita gente. Ponto Livre Lanche, a Noeli, a Daia, Irmão Paraílio, olha, todos ligados aqui com o Glorioso. É, Deus abençoe grandemente a vida de vocês, meus amados. A Concrelagem, o Valdinei e família está ligadinha conosco. 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Na antiga da nossa gloriosa Silvana, né? Ali agora é o nosso glorioso pastor Fábio, que está aí na rua Varanal, número 8, né? Ele que está aí tocando aí, né? Eita, mas que maravilha, vocês são bênção. A Odontologia Mais Sorriso é o doutor Tiago Jangada. Davi Silmara, Fretes e Mudança, Deus abençoe vocês aí. Também da Agropecuária, meu amigo, meu irmão, meu filhão na fé, o irmão Emerson, a Márcia e família. O Celcinho da Eletro Celso, você rodou a Eletro Celso aí já? Tem certeza, meu glorioso? O Celso faz horas extras ali no domingo, viu? O Celso não tem hora, tendo serviço para fazer. Agora, esse horário não, claro, ele é crente, ele é obreiro, né? Ele está na escola dominical, ali na O Brasil para Cristo, ele é obreiro, é uma benção de Deus. Também está lá o Alex, também na Rua Rio Branco. Tá lá o meu querido, lá no Seu João. Seu João, aí sim, né? Eletrônica, Alex Eletrônica. Camila, odontologia também, doutora Camila Decol está ligadinha conosco. Olha aí, sempre ouvindo para ver o que nós falamos, se é de bem ou é de mar. De mar nós não temos nada aqui, graças a Deus, né? Só irmão Ademar que às vezes aparece aqui com nós. Ô, irmão Ademar! É, também nós temos aqui o Triunfo Socomim, né? Eita, glória, tá aí, já foi logo cedo, viu? Se bateu ali, mas achou também, o cara...
também já está dos 60 para lá. Daí, em vez de colocar ali no telão, como diz, para não dar problema, fazer o teste de vista. Ô, oh, Glória! Daí o velho, o doutor, fecha um olho e diz: e agora, tá vendo? Ele falou: com esse que o senhor tampou, não. Não, mas epa! Você sabe que tinha um doutor aqui que era assim? Ele vai fazer. Ele já fazia as duas coisas, sabe? Ele fazia o teste de visão e o psicólogo junto já. Tampava um dos olhos do cara e falava: e agora, o senhor tá vendo? Daí o cara tinha que ser ligeiro, né? Com esse que o senhor tampou, não. Senão ele já falava: ué, mas eu tampei, como é que você tá vendo aqui? Então tinha que falar: não, eu só tô enxergando com aquele que o senhor não tampou. Ô, oh, Glória! Também tem a Eletriar do meu amigo Tuti. Ô, oh, Tuti, está ligadinho com a gente? Você é pra frente, você é bacana. Deus te abençoe. Eletriar está ali na nossa rodovia, né? Está na rodovia ali no Monte Carlo, tá? De frente com o Triunfo ali, mas do lado do Monte Carlo. É uma benção, meu querido irmão Antônio Viana, nosso obreiro aí no Jardim Alegre. Deus abençoe. Também Super Cachorrão. Ah, rapaz, quarta-feira, se não estiver com aquela programação segundo a meteorologia, né? Nós vamos estar reunidos lá na Rua Argentina para um grande e poderoso culto de louvor, de adoração, de exaltação ao nome do Senhor, tá bom? É, vai ser bênção pura, né? E você é o nosso especial convidado. Ô, maravilha, né? E olha, a caneta do homem aqui está. É, eu acho que ela é um. Eu acho que ela é um riscador, né? De chapa, né? Porque escrever ela não quer. Mas a concrelagem do Valdinei é uma bênção também, né? Deus abençoe muito, muito, tá? Então, nós estamos aí, vamos que vamos, porque as horas passam, o dia é curto, que nem língua de formiga. 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Eita, aquele churrasqueiro lá, aquele Valdomiro é muito bom na arte, né? Deus abençoe, Valdomiro. Muito bem, vamos que vamos. 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Um abraço também lá pro Cláudio, que diz que está ligadinho conosco, tão de radinho novo, pelo que eu percebi lá, né? Eita, maravilha! Aí sim, né? Lá no Monte Sinai, tá bom? Deus abençoe o Cláudio, Sandra e toda a família. 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Oh, que maravilha, né? Aí sim, vamos que vamos, vamos que vamos, vamos que vamos, que bacana, nós temos aqui, temos muita coisa e daqui a pouco nós voltamos aí, né? Tem mais coisas para nós. Eu quero já ir adiantando aqui, meus queridos, que nós vamos ter aí um bazar beneficente que vai ser uma benção para todos nós, viu? Vai ser no sábado. Vai ser no sábado próximo, dia 17. A Azeia vai estar com esse maravilhoso bazar beneficente, aonde
você vai encontrar ali roupas e muitas roupas de primeira. Vai ser coisa linda, viu? Vai ser coisa linda. Ô Gilberto, você está aí também, né? Está também aí interligado aí, né? É, segundo ele aí, você que tem também aí, né? O Gilbertinho aí, né? Ele também está interligado, passando o programa aqui da nossa nova mensagem para chegar mais perto de você que está mais longe aí, tá bom? Que Deus te abençoe, Gilberto, Patrícia. Deus abençoe muito a vida de vocês aí. E, claro, de repente, a Patrícia estiver meia tranquilona, puder dar uma mão para nós lá, vai ser uma benção. A Dineuza vai, de repente, contar com você também, tá? No sábado, ali no Centro Comunitário do da Área 2, desculpe, da Área 2, né? Junto com a Patrícia, vai ser uma benção de Deus, hein, Jamil? Júlia vai estar junto conosco lá, será? Vai lá dar uma mãozinha, né, Júlio? Dá um cheiro lá, marca a presença lá, o Jamilzão, vai ser coisa linda. E tem mais, nós vamos ter ali umas atrações, né? Vamos ter ali, né, alguma coisa com as crianças, vamos ter ali uma pipoca para as crianças, vamos ter um algodão doce para as crianças, né? Vai ser muito maravilhoso aquele momento ali, quando nós estaremos com esse bazar beneficente ali. Queremos agradecer a direção, né? A nossa presidenta lá, a Patrícia, que Deus abençoe grandemente, viu, Patrícia? Você é uma bênção de Deus, né? Está abrindo aí as portas para nós fazer essa obra, esse bazar beneficente. Nós precisamos e muito, viu? Muito. É muita despesa. Assistência social tem muita despesa, né? O pessoal pensa que nós ajudamos só com aquilo que nós arrecadamos aí no mercado. Não, isso aí é o pontapé, né? O pontapé. Nós temos muita coisa que nós precisamos realmente estar fazendo para ajudar as pessoas menos favorecidos aí pela sorte, tá? Mas então a Patrícia, que é sobrinha do Jamil, nos abriu aí as portas. Então, no sábado, né? No sábado nós estaremos aí. Na sexta já vamos deixar tudo montadinho para a partir das 8h30 por aí, né, Dona Edneusa? A partir das 8h30 já estamos abrindo as portas aí, enquanto uma equipe vai estar lá no Box Supermercado, ali no Box Atacadista, fazendo aquela arrecadação abençoada e abençoadora. Vamos estar também aí dando glória junto com vocês aí, uma boa equipe, né? Os jovens, os adolescentes ali do Jardim Progresso, diz que vão estar também em peso ali, as meninadas nos ajudando lá, os rapazes, né? Vão trazer lá os barulhentos deles lá também, para fazer uma apresentação lá, para a glória de Deus, né? Traz os instrumentos de vocês aí e vamos fazer aí um trabalho muito bonito, edificante, tanto para o lado espiritual, como também, né, que é o primeiro, primeiramente o reino de Deus e a sua justiça, e as demais coisas, né, nos serão acrescentadas. Deus dará conta das demais coisas. Vamos fazer a obra dele primeiramente, tá bom? Que coisa linda, meu irmão, minha irmã, nós poder servir um Deus que é tão bom, que é tão lindo e que tem um lugar para nós, que tem para nós aí um condomínio fechado, né? Mas é amplo, gente, é muito grande. Diz-nos a palavra do Senhor em João, né? Não se turbe o vosso coração. Crede em Deus, crede também em mim, porque na casa do meu Pai há muitas moradas. Olha, meu glorioso, e o que está preparado para nós é desde a fundação do mundo. O Senhor já pensou em mim e você depois que partirmos daqui. Ei, que maravilha! Então vamos
cada dia mais caprichar, meu irmão, investir nesse reino, nesse Deus, nesse Pai, nesse Jesus que é o Filho, nesse Espírito Santo que é o que vela por nós, que está conosco, nos ajudando em todos os momentos da vida, nas horas boas, Ele quer estar conosco também, nas horas de dificuldades, então, muito mais, viu? Então vamos dar realmente crédito, glória a Deus, vamos crer verdadeiramente, cada dia mais, com confiança nesse Deus que é tremendo, que é especial, para nos ajudar em tudo, tá? Oh glória, por isso é que em tudo vamos dar graças a Deus, como falei por irmão Hamilton. Fica tranquilo, o Deus que permitiu essa enfermidade, esse mal aí que você está sentindo e grandemente, fica tranquilo que atrás disso, glória a Deus, tem uma bênção toda especial para você que vencer, que não murmurar, para você que não falar contra Deus, porque tudo está no querer, na vontade desse Deus, porque tudo quanto acontece conosco contribui para o nosso próprio bem. Olha que coisa linda! O momento que de repente você está passando aí, o momento que você está passando aí, que de repente você diz: que mau momento, que momento de tribulação. Lá na frente você vai dizer: poxa vida, eu pensei que aquele momento era um mau momento, mas era um momento que me levou, aleluia, mais perto do Senhor. Foi aquele evento que me levou, que me empurrou para mais perto da presença de Deus. Por isso Paulo diz: quando estou fraco é que estou forte. Aleluia, porque quando o homem pensa que é forte, quando o homem se acha porque ele está sadio, porque ele está bom, mas é só naquele momento, pode ser só aquele momento, daqui a pouco ele já está se coxando de dor, né? Já pode estar no leito, pode estar lá entubado, meu Deus, então... Vamos adorar ao Senhor e saber que a nossa vida dependeu e dependerá sempre dele. Foi ele que nos colocou aqui, ele é o que tira, ele é o que dá, ele é o que dá e ele é o que tira a vida. É ele que faz nós descer a sepultura. Olha, aleluia. Aleluia, é ele que faz nós perecer aqui nesse mundo e partir lá para a cidade dos quietos, aleluia, mas a Bíblia diz que é ele também que vai fazer nós sair de lá, o arrebatamento vai chegar, e para onde iremos? Para onde iremos? Para a direita ou para a esquerda? A Bíblia diz que as ovelhas estão à sua direita e os bodes à esquerda. Até na cruz, rapaz, o ladrão da esquerda murmurou, blasfemou. Você não é o bom, Jesus. Você não era o homem que fazia, pintava e bordava, fazia milagre, fazia prodígio, desce daí, desce nós também, o da direita tem juízo, diz: rapaz, não faça isso, nós estamos aqui porque merecemos, fizemos por merecer, mas esse justo, aleluia, não tinha que estar aqui, e daí não perde a oportunidade de se entregar ao Senhor, dizendo: Senhor, lembra-te de mim quando entrares no teu reino.
E o Senhor também não perde a oportunidade de abençoar com a bênção celestial. Hoje mesmo, pelo teu reconhecimento, pela tua confissão, de hoje mesmo,

0: e digo que estará comigo no paraíso. Olha que coisa linda. Aleluia. Seja ovelha, não seja bode. Obedeça ao teu bom e sumo pastor, que é Jesus. Jesus diz, o bom pastor, eu sou o bom pastor, e o bom pastor dá a sua vida às ovelhas, e elas o seguem. Eu sou a porta das ovelhas, quem entrar por mim salvar-se-á, entrará, sairá e achará pastagem. Que coisa linda, que coisa linda! Quando a palavra de Deus é nos revelada, quando a palavra do Senhor vem de encontro com o homem, que coisa linda, olha o que ela faz, aleluia, creiamos meu querido, creiamos meu irmão, minha irmã, mais e mais no Senhor, porque Ele tem o melhor para cada um de nós. Ele tem a alegria que o homem não pode dar. Ele tem a saúde que o médico não pode dar com toda a sua ciência, com toda a sua capacidade adquirida na faculdade. Mas o Senhor, basta dizer uma só palavra. Quantos anos estava aquele rapaz no tanque, irmão? Hã? 8 anos. Jesus chega lá e pergunta para ele se ele queria ser curado. Coitadinho, só demonstrou que não podia fazer nada porque estava sempre na confiança do homem, dos amigos, dos parentes. Olha, não é de hoje que eu estou aqui. Só que quando eu penso em me mover para descer no tanque com toda essa minha dificuldade, não aparece ninguém para me jogar no tanque e daí eu continuo esperando aqui a boa vontade de quem não vem, né? Porque missão só se faz fazendo. E Jesus chega e diz, viu? Aleluia! Eu sou a porta do milagre, rapaz. Toma tua cama e vai em paz, vai embora. Aleluia. Quando Jesus chega, chega a resposta, chega a solução. Olha que coisa linda, olha que coisa maravilhosa, que coisa gloriosa. Vamos se aproximar do Senhor, meu irmão, minha irmã. Aleluia. Glória a Deus. Aleluia. Não vamos esquecer, meus irmãos, o Senhor é o nosso tudo. Quem tem Jesus tem tudo, quem não tem, não tem nada. Glória a Deus. Quero mandar um abraço para o Mundai, irmã Marilza, lá na Campinalta. Deus abençoe, meus queridos. Logo, logo, logo nós estaremos juntos aí, viu?
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0: Olha o mão glorioso aí, ó. Seus louvores lindos, né? A Jesus, o bom pastor está aí, né? Glória a Deus. Seu louvor há muitos anos o Senhor nos deu. A letra de uma Bíblia, a música, a melodia foi dada por Deus a nós. E é muito lindo, sim. Muito lindo, muito lindo.
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0: Descansa no Senhor, se você tem curado, tem buscado, Ele sabe a tua dor, Ele sabe a tua necessidade. E só quer que você confie e diga, Senhor, a tua hora, eu sei que não é a mesma minha, então opera.
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3: Oh, que maravilha, meu irmão, saber que você está do outro lado também aí, aguardando o momento da oração, momento que nós vamos clamar, vamos pedir aí a misericórdia de Deus sobre nossas vidas, nossa família. Eita glória! E Deus vai queimar muitas enfermidades, muitos males, muitas lutas, muitas provas aí que já estão no momento de Deus, né? Dele passar aí a régua, né? E te dizer, você venceu, você triunfou, você foi vencedor. Aleluia! É Ele, só Ele que pode fazer isso, porque é só Ele que sabe o final da nossa peleja, tá bom? Então, vamos estar nesse momento orando, independentemente de onde você está, creia, mas creia crendo mesmo e confiando, porque a bênção é para os que creem e confiam, para aqueles que não duvidam, para aqueles que não oram dizendo, será que Deus está ouvindo? Claro que Ele está ouvindo. Deus ouve todas as coisas, nada fica encoberto diante do Senhor. Os atos, as obras que nós praticamos, como também aquilo que nós falamos e o que também pensamos. Tá? Barbaridade, Moedas, mas é assim, meu irmão, tá? Se veio algum pensamento mal, não precisa você se preocupar. Se você pode confiar, porque Ele é o nosso purificador, tá? Ele é o filtro, fica tranquilo. Aquilo que nós fizermos, que de repente agravou a santidade dEle, mas nós pedimos a sua misericórdia, né? Ele e só Ele é capaz de nos dar o alívio de consciência. Mas quando nós se arrependemos, viu? Quando nós colocamos na presença dEle dizendo, Senhor, me purifica, porque não há outro mediador. Ouça o que eu estou te falando. Tá? Antes de orar aqui, você tinha que ouvir isso, porque Deus coloca na minha boca aqui, tá? Não peça a deuses estranhos. A Bíblia fala de deuses estranhos. Deuses que não são deuses. Porque não existe deuses. Existe um Deus Pai. que com seu Filho e com o Espírito formam também uma unidade. Três pessoas distintas, porém, em obras, pensamentos, tá? Tudo o que acontece entre eles é na unidade. Jesus sempre deu esta lição. Ele veio para obedecer o Pai. A unidade é assim. A unidade é isso. Nós nele somos um. Mas fora dele, não somos mais um. É menos um. Pode ter certeza. Ele sem nós é ele. Aleluia. O Pai, o Filho e o Espírito Santo são um. Eles, aleluia, formam uma unidade. E o ensino dele é que nós sejamos também nele um, ligados nele. Os jambuzeiros bravo, que estávamos longe, distanciados por falta de conhecimento. Mas quando chegou o conhecimento através da palavra, chegou a fé, porque a fé vem pelo ouvir e ouvir da sua palavra. E é através da palavra que nós temos fé, irmão Dirceu. E essa fé nos faz saber que esses jambuzeiros bravos, aleluia, fomos enxertados através da fé na videira verdadeira. Que quem cuida, quem lavra, é o próprio Pai, pelo seu Espírito Santo. Olha que coisa linda. João 15. Jesus diz: eu sou a videira verdadeira. Meu Pai, oh glória, é o lavrador. É ele quem nos cobre com seu cuidado. Por isso é que diz o Salmo 91. Aquele que habita no esconderijo do Altíssimo, à sombra do Onipotente, descansará. Nada lhe abate, nada lhe sufoca, nada tira sua paz, porque a confiança está, aleluia, abalizada em Deus, confiada em Deus, entregue a Deus. Por isso o salmista diz: entrega o teu caminho ao Senhor, confia nele e o mais ele fará. Lâmpada para os nossos pés, diz o salmista, Salmo 119, 105. Lâmpada para os nossos pés é a tua palavra, e luz para o nosso. Até tem uma vinheta que roda aí, diz para os nossos, mas não existe isso. Não existe isso. É no singular, para o nosso caminho. Luz para o nosso caminho é a tua palavra. Eita glória! Confia, meu irmão, confia, minha irmã. Nós não temos caminhos desde que aceitamos ao Senhor, desde que confiamos no Senhor, desde que entregamos a nossa vida ao Senhor, agora nós temos caminho. Jesus é o caminho, é a verdade e a vida. Amém? Aquele fundo gostoso aí, irmão Dirceu. Vamos clamar com esse povo carente, com esse povo que necessita da bênção de Deus. E logo em seguida, você passa para nós aí as mensagens que o povo estão aí participando conosco. Com certeza tem gente aí, né? Amém, meus queridos? Oração, pede oração aí. Eu não oro só aqui por vocês. Eu pego o nome de vocês, a maioria já tenho aqui, tenho orado por vocês. E Deus tem nos ouvido e vai continuar nos ouvindo. Porque o nosso Deus não é como aquele Deus que está na parede, que tem ouvido, mas não ouve, tem mão, mas não apalpa, tem pé, mas não anda, né? Tem olhos, mas não vê. Meu Deus, o nosso é vivo e eficaz, é vivo e poderoso. Glória a Deus. Eterno Deus e magnífico Pai que está nos céus, Deus que em cuja presença neste momento nós nos estamos aqui neste estúdio da nossa nova mensagem para falar das tuas grandezas, das tuas maravilhas, para falar das obras que o Senhor tem realizado no nosso meio, pelos livramentos e pela força que tem dado na hora dos tormentos, na hora das dificuldades, na hora em que o mar se revolta e quer trazer-nos pavor. Nós logo lembramos que o Senhor é o mesmo que esteve com teus filhos ali em alto mar, quando o barquinho queria ir à funda, aleluia, mas quando foram até o Senhor disse: acalma-te, vento, aquieta-te, mar, e houve bonança, houve paz, houve tranquilidade, houve alegria, porque quem tem o Senhor, aleluia, que é o Senhor dos céus, terra, mar e todo lugar, aleluia, é Ele que nos proporciona este momento tão ímpar. Ó Deus, aqueles que estão ligados conosco, conectados conosco, através do link, através do rádio, eu te louvo, meu Deus e meu Pai, porque o Senhor tem feito obras tremendas em nossas vidas e tem nos encorajado a cada dia mais para professarmos, Senhor Deus, a fé viva, pura, que o Senhor nos tem dado, Senhor, sem cobrar um centavo. Meu Deus, obrigado por ser um Deus tão tremendo, tão poderoso, tão santo, e tem olhado para uns seres tão míseros, que deixam de crer no Deus vivo para crer em deuses feitos por mãos humanas. Ah, meu Deus, a palavra diz que não é para termos diante de nós imagem nenhuma, esculpida. Pai, obrigado pela tua presença ser tão forte no nosso meio. Aonde quer que tenha agora alguém que está sofrendo, que está passando por um momento de angústia, de dor, seja da ordem que for, Pai, se física, se espiritual, seja qual ordem que for, o Senhor é poderoso para tocar agora, Pai, e dar fé para essa pessoa, dar força para essa pessoa, dar discernimento para essa pessoa, para ela poder se conectar com o Senhor, sabendo que há um só Deus, como diz tua palavra, há um só Deus, há um só Senhor, e que nunca houve e nem tampouco haverá um Deus tão grande como o Senhor, um Deus tão poderoso como o Senhor, tão capaz como o Senhor. Deus, toca agora na vida desse irmão que, quem sabe, está agora orando e chorando, desta senhora, desta jovem, desse jovem, desse adolescente, desse ancião, Pai, desse velhinho, desta velhinha que agora, Pai, está orando por si, por sua família, por alguém que de repente está passando por um momento de dor, de angústia, por, quem sabe, percas. O Senhor é poderoso para estender a mão agora e fazer essa obra, e o nome do Senhor ser grandemente glorificado. Pai, os enfermos que estão aí, meu Deus, e que de repente tem alguém que está junto com a gente intercedendo agora, lembrando deles, estenda a tua mão, Pai, e faça um milagre grande, porque o Senhor é o único que é grande, grande, grande, aleluia. E tudo quanto a gente pensar de grande, não vai chegar perto da sua grandeza. Senhor, em nome de Jesus, visite esse lar que está desabando, esse lar que está desmoronando, esse lar que está havendo a incompreensão, esse lar que está havendo, Senhor Deus, a ruína, esse lar que não está sendo construído sobre a rocha, como diz tua palavra, mas que infelizmente está sobre a areia. As águas estão levando seus alicerces, os ventos estão destruindo. Oh, Senhor, que a nossa rocha

coração. Acha, meu Pai, a compreensão de que o nome do Senhor aí tome a força necessária para a restituição. Pai, tira a cegueira, tira a venda desses olhos. É alguém que está fazendo sacrifício, como diz tua palavra, sacrifício de tolo, construindo sobre areia, buscando em deuses que não têm poder nenhum, nem para o seu próprio movimento, quanto mais para ajudar quem está na miséria, que está clamando. Muda o curso da vida desse homem, desta mulher, Pai, agora.

Em nome de Jesus é que nós estamos aqui para se levantar contra todo esse tipo de idolatria, que são coisas do inimigo, Pai. Olha, meu Deus, pela nossa nação. Tenha misericórdia dos teus eleitos, dos teus chamados, como diz tua palavra, que muitos são os chamados e poucos são os escolhidos. Senhor, tenha misericórdia, tenha compaixão dos teus, Pai, e estenda a tua mão e tira-os da direção que estão indo, que é para o abismo, para a destruição eterna. Pai, em nome de Jesus, é que eu oro neste momento, é que eu peço, Pai, por esse lar, por essa casa que agora, Pai, estão chorando, estão clamando, estão buscando junto com a gente a tua presença, porque a miséria tem batido ali naquele lugar, naquele lar, naquela família. E independentemente, Pai, como já lhe disse, independentemente da ordem que seja, o Senhor é poderoso para estender a mão e trazer alegria, trazer a convicção, trazer, Senhor Deus, o prazer em viver, não vegetando, mas vivendo, vivendo com alegria, porque a alegria do Senhor é a nossa força. E eu creio, Pai, como o louvor que o Senhor tem me dado e os teus servos têm te adorado, eu creio, Pai, eu creio, como nossos irmãos te louvam com esse hino que há muitos anos o Senhor me deu, e nós temos ouvido, Pai, aleluia, teu servo, irmão Batista, e o nosso velho Chico, irmão Chico Viana, que agora eu peço a tua bênção, vai visitando esse coração agora, Pai. Vai limpando, Senhor Deus, as suas veias. Vai desentupindo suas veias. Vai dando força, graça e saúde, restauração, restauração, restauração para teu filho, irmão Francisco Viana, nosso grande companheiro, compositor de hinos que tem estado rodando aí, que são mensagens vivas, puras e edificantes. Ah, meu Deus, a sua companheira, a nossa irmã Belmira, a sua família, Pai, o Edicinho, que louva, que canta bonito, a Silmara e o seu esposo, a esposa do Edson também, Pai, e que o nome do Senhor seja glorificado. Que o teu nome seja exaltado, é a nossa súplica, Pai. O Cláudio também, Pai, que tem pedido, que tem buscado, o Senhor pode restaurar totalmente a sua saúde, para ele ganhar o pão de cada dia, para ele construir, para ele fazer, aleluia, a diferença, em nome do teu filho, Pai, em nome de Jesus. Os aniversariantes que têm pedido nossas orações, olha, meu Deus, por cada um. Olha pela família da Anisaele e do Marquinhos. A vitória que teve essa criança. Que seja uma bênção. Uma bênção. E o nome do Senhor sendo grandemente glorificado. Olha pela nossa bisnetinha também. Lá em Itapuá, meu Pai. Que está completando este seu primeiro aninho. Que seja uma bênção, uma bênção, uma bênção para a família, uma bênção para a sociedade. Em nome de Jesus, Pai, que vive e reina para sempre. Amém, Senhor.

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0: É, bom dia, seu. Vamos aí, né? O povo também tá participando. Vamos ver quantas pessoas estão aí pedindo seu louvor ou pedindo oração. Fala, gente. Fala,
1: bora lá, seu. Edson. Vamos, tem uma galera aqui.
0: Olha que coisa linda.
1: NVC, mais um dia abençoado com chuvinha gostosa, irmão Edson. Hoje tá bom, tá fresquinho, gostoso. Ô, Vanadir, já mandou uma mensagem de manhã, bem de manhãzinha aqui já.
2: Paz do Senhor, meu irmão Edson Mendes. A paz do Senhor a todo do fogão desta manhã. Esse é o programa a todos os ouvintes. Peço oração para mim e minha esposa. Que Deus abençoe o Senhor. E os hinos é dele, Deus. Tem um hino novo, hein, irmão?
1: O irmão Pedro Castilho também, ele já manda um salmo aqui. Ele diz: o caminho de Deus é perfeito, a palavra do Senhor é provada, e um escudo para nós, os que neles confiam. A sua vida pode até parecer fora do controle, mas se quem estiver na direção for Deus, tenha certeza de que tudo está bem. Ele não pega atalhos, por isso pode parecer estar demorando, mas lembre-se de que o caminho pelo qual o Senhor nos conduz é perfeito, e toda a distância nos prepara para um melhor lugar. Bom dia. Esse foi o Pedro Castilho.
0: Olha, Deus abençoe, irmão Pedro.
1: Irmã Rose diz: a paz do Senhor Jesus Cristo, estou na escuta. Peço oração para toda a minha família. Se tiver como tocar, peço o hino da Mara Lima, Vitória em Vitória. Daqui a um pouco. Aí vamos ver aqui. A Eliane, lá da Vila Rural.
3: Tá na curta. Eliane da Vila Rural. Fechei pra minha mãe, pro meu pai, pra minha avó, pro Maldizia. Pra fechar pra criança. Pra maiorzinha da criança. Colocar meu nome no sorteio, pedir o hino, todo branco, oferecer por Emerson, Helena da Vila Rosal.
1: A irmã Nadir também, ela tá aqui, Nadir de Lara, ela mandou um áudio.
4: Para o senhor, irmão Edson, tudo bem por aí? Tô escutando o programa, tô ouvindo o programa. Irmão Edson, ofereço o programa para Daniel, hoje ele tá fazendo aniversário. Mais um aninho de vida, graças a Deus. Ofereço um louvor bem bonito aí pra ele.
1: E o bolo, Elis Regina também tá aqui.
5: Pense, nem pense, meu orgulhoso. É pai do senhor, irmão. Estamos ligadinhos no programa, dá uma benção.
0: Amém.
5: No programa. Ofereço pra minha mãe, pra minha amiga Juliane e pra todos os produtores. Eu acordei bem na hora do programa. Que Deus abençoe, irmão. Um abraço. Rapaz, Senhor.
1: Irmão Terezinha também, irmão, está na escuta.
6: Fala do senhor, irmão Edson Mendes. Estou ouvindo o seu programa aqui em casa, aqui na Jardim Europa. E até um radinho desse que o senhor está falando aí, viu?
0: Olha aí.
6: Uma capendragem, muito bom o radinho. Estou ouvindo o senhor aqui no meu radinho.
0: Ô, mocinho.
6: Uma capendragem aqui. É muito bom esse radinho aí, viu? É maravilhoso o programa do senhor aí. Todo domingo,
0: amém.
6: Escuta aqui em casa aqui. Então, a sintonia aqui.
0: Nossas ovelhinhas lá do Rio Alegre, né?
1: Irmão, Aurora só mandou um bom dia, feliz domingo. Ih, rapaz. É, o irmão do Caldo Vasconcelos, eles peçam um louvor com Leandro Borges e Sandrinha. Um refrão pra minha alma.
0: Olha.
1: Bom, também.
0: Oi. Calma. É esse aí, ó.
1: Mas tava falando de antigo, isso aqui não é de antigo, isso aqui é de agora. Isso aqui é novo.
0: Não, mas a calma.
1: Daí
0: é
1: tem do Canção Louvor.
0: Isso.
1: Calma, tem um monte de novo.
0: É esse aí.
1: É, a Marilza Vieira diz assim: a paz do Senhor, estou na escuta. Adelair Camargo, paz do Senhor, peço oração para mim e para minha família. É a irmã Adelair Camargo, e daí que eu Pianca. Ele diz assim: estou na escuta, um ótimo dia, a família do Senhor.
0: É, o Pianca é uma benção. É,
1: me abandonou, agora foi pro sábado.
0: É, escapou do senhor, né?
1: Escapou, Dil.
0: Não sei qual que saiu lucrando.
1: Seis anos, sete anos junto comigo.
0: Ah, tava na hora de mudar mesmo.
1: Não, né? Não, não, fica muito.
0: Né, Pianca? Tava na hora de abandonar esse Dirceu aí, né?
1: Olha, rapaz. Ah, eu fiquei cinco com você, você quis de novo?
0: Comigo aqui, meu filho, só até o fim. E esse fim tá longe de mim. Uma pressa de por último que eu vou te falar.
1: Não, eu nem quero já. O homem da árvore, olha aqui.
7: Meu glorioso!
0: Calma!
7: Parece que o tempo vai chover, meu glorioso!
0: Pois olha, eu não sei se ainda tem água.
7: Olha aí, como é que tá por aí, meu pai velho?
0: Ah,
7: tá animado, tá colado?
0: Vitória, o resto é história.
7: Tá desajeitado ou tá bem alinhado?
0: Alinhado.
7: Como é que você tá?
0: Sentado.
7: Tranquilo?
0: Debruçado.
7: Aí sim. Como é que tá, mamãe de Deus? Que dólar veio aqui essa semana, não achou nós aqui. Nós tava lá no Crasso lidando com documento pra as meninas. Não deu tempo nós conversar com ela.
0: Não tem telefone.
7: Um abraço pra vocês aí,
0: né?
7: Todos vocês aí, né? Abraço pro Dirceuzão. Eu digo pro Dirceu não reinar muito comigo. Eu sou 22 e qualquer coisa eu mando 22 daqui pra lá. Certo? Mas é um abraço pra todo mundo aí. E vamos pra cima, Piazada. Vamos pra cima, porque o tempo hoje é água.
0: Ah, isso.
7: Ceia em todas as nossas congregações, né?
0: Isso aí, nós. Todas as nossas igrejas.
7: Ceia do Senhor. Jardim Alegre. E venham pra ceia, porque hoje com chuva e tudo temos ceia.
0: Amém.
7: Em nome de Jesus, tá bom?
0: Verdade.
7: Tá certo?
0: Glória,
7: um abraço pra toda a minha família que estão ouvindo vocês, pra todos que estão ligados. Campina Alto, nós temos lá nosso grande novo companheiro Daia. Ô, irmão Daia, tá chovendo aí ou não?
0: Me mandaram.
7: Só comendo coalhadinho, né, rapazinho?
0: Mandaram um Daia, vídeo lá, o Borsudo tava lá no
7: Gilberto,
0: louvando,
7: não apareça muito aí,
0: dele.
7: Pode ser pro Gilberto ficar mais no Embaú. Mais um abraço lá também ali para seu Joaquim, irmã Creuza, ali no Imbu. Não perde o programa. Tá ligadinho, Sassoura, o Radião, fazendo barulho lá neles lá. Abraço para todo esse povão que tá te ouvindo, Edson. Para todos, meu querido.
0: Verdade.
7: Um grande abraço daquele tamanho do Rio Grande com churro e tudo.
0: E
7: tá bom?
0: Sábado estamos aí.
7: Vamos pra cima, Piá. Tamo ouvindo.

0: vocês aqui dentro, que claro, hoje o Matheus não veio,
1: o Matheus foi lá pras ortigueiras hoje.
0: Choveu, se esconde. É, pra acabar.
1: Assim. É, tá lá.
0: Mas estão por aqui. Maravilha? Um abraço e até mais.
1: Até mais, meu querido.
2: Não sei não, viu, se é verdade. Eu não tô acreditando ainda.
1: O quê?
2: Pois é. Você viu até mudar a letra, é verdade.
1: Ah, esse senhor.
2: Não tô acreditando. Porque eu acho que quando a irmã de Deus falou que ia lá, ele vazou da boca.
1: Ah, você
2: não tá gritando, né? Eu não...
1: Achou o que fazer. É. Não, ele é uma besta.
2: Não tô crendo, mas. Brincadeira, você sabe disso, né, meu? O irmão Haroldo, presbítero irmão Haroldo, aqui, ó, da bicicletaria ali.
1: Lá, lá da charqueadinha. Né?
2: Não, da bicicletaria aqui?
1: Não, mas ele tá.
2: Ele é de lá?
1: Tá,
2: ele foi pra lá,
1: ele
2: né?
1: Tem a chácara dele lá, né?
2: É,
1: acho que ele tem uns melzinhos lá nas casinhas de abelha lá.
2: Esse tempo atrás ele foi lá e trouxe um favinho assim.
1: Ah, é? Rapaz!
2: Tá pensando o quê? Ah. Aqui disse: bom dia na paz do nosso Senhor Jesus Cristo. Tamo na escuta desde desse abençoado programa. Tá aqui o irmão Haroldo. E a Jocelene, ela diz assim: a paz do Senhor, irmãos, estamos na escuta aqui no São João.
1: Jocelene, Deus abençoe você e família.
2: Esse camarada aqui é de lei, viu? Esse lá da Rua dos Guararapes. Esse aqui tem um escudeiro aqui, ó.
1: É,
2: a Rua Elias Pimentel. A paz do Senhor, irmão Dirceu, irmão Edson, estamos ouvindo na Estrada dos Guararapes, Marinha, eu e a minha esposa Isaíra, minha mãe Ruth. Só mande áudio. Mandei áudio porque o meu celular tá ruim. Sorteio um celular pra mim aí. Pode lá. Quem quiser doar um celular aí, ó, pro Elias Pimentel, pode doar, né? Não tem problema. O celular dele tá ruim.
1: Tá ruim?
2: É, tá ruim o negócio.
1: Rapaz. Mas não tá pior do que o meu, não. Se não tiver perto do, não tiver Wi-Fi.
2: Não vai.
1: Nunca vi.
2: Aqui tá um homem, velho. Lá do Monte Carlo. A paz do Senhor, estamos ligadinhos na 91.5.
1: Que
2: é? A Z. Sirinal.
1: Siri!
2: Rapaz, o Sirinal tem me dado uns presentes aqui, velho.
1: Tá brincando.
2: Ele vai dar uns presentes aqui, que olha, rapaz do céu.
1: É, gente, não pode ter inveja, né?
2: Não.
1: Mas vontade.
2: Olha aí, Sirinal, dá outro com vontade aí, ó.
1: Inveja não é vontade.
2: Aldair de Souza.
3: Pastor, irmão Matheus, como é que tá?
2: Olha Matheus, aí, irmão Matheus, tá
3: dormindo. Parece que esqueceu de nós, rapaz. Cheguei agora aqui. Tá meio chovendo aqui, vou comer um leitãozinho assado aqui. Vem convidado. Irmão Jamil esqueceu de nós, não fala de nós mais.
1: É, sou eu que mato o leitão aí, daí vem na hora de comer o leitão que ele vai falar, que a gente não lembra deles, né? Tá bom, tem problema.
2: Tem problema, né? Nós vamos ver.
1: Eu vou comprar a carne do porco lá, tá 12 reais por aí, né? A paleta, vou comprar a paleta aí, paletear, porque fazer o quê?
2: É, mas né? Imagina se ele mandasse lá nas gaias lá, né? Aquela pancetinha.
1: Rapaz!
2: Imagina, você aquela pancetinha. Ô, irmão, não ligue, não dá pra atender telefone aqui.
1: Não.
2: É só no áudio.
1: É só na mensagem.
2: Mensagem. Não tem problema, um dia nós vamos lá. Mas eu tô dizendo. A Giovana, ela diz assim: a paz do Senhor, irmão Edson, aqui é a Miriam. Aqui é a Miriam. Do Bela Vista, quero desejar um feliz dia das crianças para os meus netos Gustavo, Vinícius, Júlia, Giovana, Lívia, Yasmin e para todas as crianças que estão ouvindo.
1: Amém, teve festinha da criançada e sexta, sábado, e não sei se hoje também, mas né, é bênção de Deus.
2: Rapaz, o homem teve réplica aqui. Agora sim.
0: Viu, Edson? Viu, Edson? Esse caboclo é meio tongão aí. Ele não viu de certo nós lá em frente ao Crás, lá ele com a Ruth, lá passaram por nós os dois, quase que não viram nós, abobalhado, velho mesmo. São tudo turno do João Nuno mesmo. Nunca não. Vi como é que pode. Meu pai amado. A Ruta ia andar um porcinho. Ele parou de atrás de mim assim. A Ruta ia. Ah, eu não vi que era vocês que estavam aí. Falei, ah, vai tomar banho com esse povo aí. Você não anda lá pra baixo.
1: Aí, Ruta. Aí,
0: mais
1: Ruta.
0: Um abraço.
1: Essa seu. Vai sabe pra você, Ruta, também.
0: Você
1: aí, ó.
0: Mora aqui, não paga um pingo, falar, um pingo de aluguel, tá bom? E nunca eu vai ser despejado. Tá bom? Abraço pra você, meu filho.
1: E Ruth, cadê a Ruth? A Ruth
2: você, não... viu, você viu que tem uma defensora da
1: tem,
2: Ruth?
1: Tem,
2: você escutou lá no fundo, quer ver? Só pra você ver aqui, ó. Só pra
1: não,
2: você escutar aqui.
1: Delegada, né? Ela manda ele calar a boca, escuta, pode aqui, xingar mesmo.
0: Mora aqui, não paga um pingo de aluguel, tá bom? E nunca vai ser despejado, tá bom? Abraço pra o time.
2: Você viu como é que é a lei do negócio? Na hora que a mulher levantou a voz, o homem baixou a voz.
1: Baixou,
2: e acabou.
1: Parou até de falar. Ê, Jamil, aí assim.
2: Você acreditou, né?
1: Mas, Jamil, você viu o homem falando com um leitão assado? Esse aí não aparecem pra cá, mas esse é o companheirão, né, que nós tem, né?
2: É, não.
1: Avisa não, é que eles estão comendo leitão. Vai dar tempo nós chegar lá comer leitão sem ele limpar toda a costela do porco. Ô, oh, glória!
2: Olha a chefe aqui, ó. Dirceu, um louvor para, para o irmão Daniel e para a irmã Josefa. E olha, de aniversário dela também. É, avise que no dia 19 vai ter. Corte de cabelo já está confirmado com a Silvia Mara. 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
1: Dia 19?
2: É dia 19.
1: Segunda-feira, então?
2: Segunda.
1: Ah, barbaridade!
2: E é.
1: É dia 17, é no sábado, dia 17, né?
2: Eu vou tocar, o hino com o Jair Pires.
1: Dia 17, o grande monumental bazar beneficente da Azeia, lá na área 2, né? Então era isso, o aniversariante que a Dineus pediu aí é a irmã Josefa.
2: Irmão Daniel e para a irmã Josefa, Daniel. Aniversário. E também eu vou colocar daqui a pouco o Jair Pires, aniversário.
1: Isto.
2: Para todos os aniversariantes. O que você acha? Tem mais uma galerinha aqui? Show, rapidão. Então, o Daniel. O Daniel tá aqui também.
4: Ô, meu glorioso, Pai do Senhor.
1: Oi, aí.
4: Estamos aqui trabalhandinho e ouvindo a programação, hein, meu glorioso? Manda um abraço para todos, motora da Vale do Tibagi.
1: Olha aí.
4: Acabamos de comer uma bolachinha caseira aqui que o Fabiano trouxe pra nós aqui.
2: Olha lá.
4: Pense na bolachinha, hein?
1: Ué.
4: Meu glorioso. Não, bolachinha, olha, é top, sem... meu. Manda um abraço pra todo mundo aí.
1: Hã?
4: Deus abençoe.
1: É, nós podemos inventar pra nós, nós estamos comendo.
2: Não,
1: bolacha.
2: Nós estamos fazendo jejum, porque hoje é só você mesmo. Hoje
1: já. Nós estamos no jejum.
2: A Vivi Bueno diz: bom dia na paz do Senhor. Da escuta aqui na área 2.
1: Fala, mano, Vivi.
2: E
1: Deus abençoe.
5: Irmão, quero desejar um feliz dia das crianças para todas as crianças que estão
1: ouvindo.
5: Que Deus abençoe.
1: Que bênção de Deus. Deus abençoe, mãe Elis Regina.
2: A irmã Márcia também, a paz do Senhor, irmão Edson. Quero oferecer o programa para todos os aniversariantes e ouvintes. Ótimo domingo, bênção para todos. Põe meu nome no sorteio se tiver sorteio.
1: Márcia Cardoso.
2: É
1: né?
2: A Márcia.
1: Deus abençoe, irmã Márcia. Tá, você é uma bênção.
2: E o irmão Joaquim tá aqui também.
1: Fala, irmão Joaquim, que horário tá? Fala lá.
6: Rádio Nova de Paz. Por que que aqui no Barro Preto, aqui de Ventania, não tá funcionando? Nós não consegue pegar.
1: A nova mensagem.
6: Os programas da Nova de Paz, por que será, hein? O que que acontece, Nova de Paz?
1: Nova
6: que
1: mensagem.
6: O que acontece com vocês aí, Nova Joaquim, de né? Paz?
1: Joaquim.
6: Que nós tanto gosta de escutar os programas da Rádio Nova de Paz aí, que é um alimento. É um alimento para nós.
1: Amém. Nós sabemos
6: nossa
1: disso,
6: alma,
1: irmão Joaquim.
6: A palavra de Deus. Mas, muito bom aí. Mas só que não estamos podendo pegar.
7: Estragou.
6: Quem fala aqui é irmão Joaquim aqui.
1: Viu, irmão Joaquim?
6: Preto,
1: e
6: tá
1: família,
6: bom?
1: Aguenta
6: pedindo
1: aí um pouquinho.
6: Pedindo vocês aí que dá um jeito aí. por nós ouvir a palavra de Deus pelo rádio aí.
1: Viu, irmão Joaquim? Nós estamos ainda com uma torre lá improvisada,
2: bem,
1: viu?
2: Bem mais baixa.
1: Bem mais baixa, né? Tá um toco de torre só, não tá chegando aí na distância que ela vai chegar. Aguenta aí, eles estão reformando, né? Porque aquela torre alta que pegava aí, né? Eu mesmo, né? Esses dias fui levar a Elisângela lá na ventania, saí daqui ouvindo ela e eu quero ver até onde que nós vamos. Que nada, fui lá na ventania, lá em alguma baixadinha assim, dava uma fraquecidinha, mas já logo, então a gente sabe que ela está poderosa, está muito boa, está pegando toda a nossa região aí, né? Mas já por esses dias, irmão Joaquim, já volta normal a nossa torre aí, né? Marcelo deu já umas faladas aí, né? Que logo, logo nós já vamos estar com a nossa torre da nova mensagem pegando aí, quem sabe até mais longe, né? Aproveita e já faz mais uns 15, 20 metros para cima aí, né? Para nós pegar mais longe, tá bom? Deus abençoe vocês aí.
2: Então, irmã Márcia mandou um áudio.
8: Bom dia, Pai do Senhor, Madsman. Quero oferecer o programa para todas as criançadas de Telêmaco Borba. Oh, amanhã Deus. É o dia deles.
1: Olha aí, ó. Obrigado para nós, crianças, que nós agradecemos.
9: Pachor, bom dia a todos da programação. Mandar um abraço para todos aí, esse domingo maravilhoso. Que Deus venha abençoar a todos, em nome do Senhor Jesus. Estamos a caminho aí em busca, né, de uma posta recheada de um cupim para nós comer aquele almoço.
1: Olha aí.
9: Juntamente com a presença do Espírito Santo.
1: Olha aí, ó.
9: E é assim: Deus é bom em todo tempo. Só andar glorificando e dando aleluia.
1: E o resto,
9: que Deus
1: o resto
9: vai nos abençoar. Um abraço para todos aí. Deus abençoe.
1: Amém.
2: Rapaz do céu, aí é bom demais. O Elísio Mental, ele disse assim: rapaz do Senhor, é peço hino gauchinho de Deus. Tá bom. E até o tá aqui o Fernandinho.
10: Rapaz do Senhor, pastor Edson Mendes, pensamento do dia. Tudo posso naquele que me fortalece, e que me fortalece é Jesus Cristo. Olhe pela nossa família aí, tá bom? E a minha homenagem pra quem? Pro Edson Mendes. Edson Mendes, essa é pra você. Meu glorioso!
1: Meu glorioso! Aí sim, Fernandinho. Deus é
2: abençoe. Passei uma régua, então, mas daqui a pouco não tem mais alguma mensagem, mas vamos lá, Edson. Vamos lá, vamos colocar uma cançãozinha de aniversário, né? Para todos os aniversariantes, né? Jair Pires, né? Vamos ouvir essa canção com ele. A irmã de Deus está oferecendo também para essa galera, e nós daqui também estamos oferecendo, né, para todos os...
1: E vai para um pessoal também aqui da nossa... como é que é aqui essa rua? De baixo aqui.
2: Olha as clubinhas?
1: Não, de baixo lá.
2: Não lembro.
1: Quase de você ali, rapaz.
2: Na minha rua?
1: Não é Alberto Hélter Filho. Como é que é aquela ali? Rapaz.
2: Sei lá.
1: Rapaz, eu já lembro. Hamilton, Idalina, Paula, Eric, Arthur, Luciane, Anderson, rapaz, e daí tem lá os outros, o Rubem, família, né? Vocês todos são bênção de Deus. Fizemos ali como o Adírio, Sandro, Espírito Santo, né? Aquela visita, oramos com ele ali, foi uma benção, foi um céu que desceu naquele lugar. Deus abençoe vocês aí, que esse lar continue tendo aí o cheiro da bênção de Deus, viu, meu querido? Deus é Deus, não esqueçam disso. Deus é Deus, nós é nós é pó, nós é cinza, nós não é nada, mas Ele é tudo na nossa vida, e com Ele tudo podemos, em nome de Jesus. Amém?
2: Vamos então aproveitar. Vamos. Que já está aqui com o Chico Viana também, né? Vamos começar a soltar os foguetinhos aqui devagarzinho para não ter problema, né, Jamil? E vamos cantar junto com o Chico Viana aqui primeiro.
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1: Chico Viana, o velho Chico.
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1: Deus te abençoe.
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1: a nossa bisnetinha lá em Itapuá. É, maravilha! O nosso mecânico, o vovô dela também, né? O vovô materno tá lá. Viu?

esquina 887, onde Deus tem operado grandes maravilhas. Quarta-feira é o dia da bênção de Deus ali.

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4: Que maravilha, meu irmão, que maravilha, minha irmã, estamos de volta, vamos aí, né? Queremos mandar um abraço para o nosso irmão Gilmar. 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Um abraço a você, irmão mecânico Noel, né? Noel está sempre ligadinho conosco. Irmão Brasilino, seu papai, irmã Sebastiana, sua mamãe, vocês são bênção de Deus. Também ligadinho conosco sempre, irmão Luiz, da Tapeçaria Paulista, irmão Luiz, irmã Beni, não perdem a nossa programação, deve estar ali assando aquele cabrito. Oh, já escutei até o grito. Barbúria, né? Ele assa uma carne que, olha, que tem uma mão para assar uma carne aí que eu vou dizer, viu? Qualquer hora eu vou comprar uma carne moída, vou levar lá para ele assar para nós. Ela vai ser coisa linda, né? Os meus ouvintes ali também do Jardim Progresso, né? Irmão Amarildo e o seu filho Felipe, que gosta muito do meu glorioso Pensa. 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Estão no aniversário da netinha lá no Itapuá, né? A Arielle está fazendo o seu primeiro aninho e eles estão para lá. Diz que estão comendo bolo com o pessoal lá, né? E amanhã ele já está por aqui, né? A patroa trabalha na Calabrim, né? Na área da Calabrim, ele faz o seu serviço de mecânica e elétrica de carros e caminhões. Tá um ligadinho conosco também, de repente, lá em Itapuá. 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Deus abençoe vocês aí de uma forma muito espetacular, meus queridos. E não vamos esquecendo, prepara para nós aí, nos últimos dias, um louvor que Deus nos tem dado, né? Está gravado bonito aí, bonito, nos últimos dias, letra do nosso presbítero Abílio de Souza Barbosa e música do glorioso, né? Hino antigo, mas nós gravamos aí para o povão se alimentar as bênçãos de Deus com esse louvor lindo também aí, né? 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

bem irrisório para você ajudar a nossa instituição, a ASEI, Assistência Social Estandarte do Amor, uma instituição que nasceu para servir. Contamos com vocês aí a partir das 8h30, por aí nós já estamos lá fazendo a aquele bazar beneficente, tá bom? É para ajudar a assistência social que tem construção para fazer, né? Estamos mexendo, não tem sido fácil, mas não é impossível. Você vai nos ajudar, né? Quando alguém bater na nossa porta, nós não gostamos de dizer não, tá? E a gente não gosta de ajudar também pela metade. Mas às vezes a situação não está fácil de ser, só Deus mesmo na causa, né? Mas se o povo ajudar, se o povo comparecer aí, o povo da Área 2, povo do Jardim Alegre, povo da Área 7, pode chegar ali, ali não é só para a Área 2, tá? Ali é para quem chegar ali. Eu vou estar rodando ali, fazendo os anúncios, né? Com certeza, essa semana agora, né? Provavelmente na sexta-feira. E queremos ver todos vocês aí. O Marcelão vai cooperar conosco, com certeza, nunca disse não para nós. Vamos pedir para ele rodar a nossa vinheta a partir de amanhã aqui. E vocês vão abençoar essa instituição que é a ASEA, Assistência Social Estandarte do Amor. Tá bom? Levando sempre o melhor para os nossos queridos e amados que são carentes, tá bom? Deus abençoe grandemente a vida de vocês. Então, vamos lá, são 11 horas e 16 minutos. Nos últimos dias. Veja que lindo hino. Hino lindo, lindo mesmo. E uma mensagem muito profunda da palavra do Senhor.

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11 horas e mais 23 minutinhos. 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Quero mandar também a programação pro Vandecão, né? O sogro do Marcelão lá, né? O Vandeco, né? E família, vocês são bênção de Deus, a gente sabe que vocês, né? Tem também, né, um carinho pela gente, a gente não merece tudo isso, né? Mas é a bondade de Deus.

vamos ouvir uma parte, pelo menos aí, né? Uma parte de um louvor aí. E a gente já volta aí com a palavra de Deus. 11 horas e 24 minutinhos. É, tinha um pedido lá, né? Tinha um pedido Horácio, né? E o Horácio vai estar louvando a Deus conosco lá. Acho um hino lindo aí do Horácio. Vamos ouvir aí para a glória de Deus, né? Os herdeiros de Deus, parceiros nossos aí, e são pessoas que nos ajudam também na programação.

aí, Daia, você que é fã desses homens aí, né? Eita, que louvor lindo aí, né? Também o de mamãe gosta demais, mas quem que não gosta de ouvir um louvor desse, né? E na quarta-feira, possivelmente, eles vão estar ao vivo e a cores conosco. Também lá no nosso bazar, eles vão estar cantando lá, com certeza. Vão passar por lá, não sei que horário, mas vão estar passando por lá também, adorando a Deus conosco. Coisa linda.

0: de palavra, né? Mas antes, deixa eu ver aqui, ó, nós temos o irmão Gilberto Assis, temos o irmão Luiz Fernando. O Luiz Fernando é mensagem de texto, paz do Senhor Jesus Cristo, irmão. Disseu, paz do Senhor Jesus Cristo, irmão Edson Mendes, ouvindo a programação e ofereço para minha família, para minha esposa Serlene e para vocês aí no rádio. Obrigado, meu querido irmão Luiz, o senhor é uma bênção de Deus. Irmã Valacir também mandou aqui uma figurinha, né? Marcando presença. O Alexandre. Alexandro, também.
1: A paz do Senhor, meu querido pastor Edson Mendes.
0: Olha aí.
1: Presbítero irmão Disseu, passando aqui para registrar nossa participação nesse programa maravilhoso. Estamos aqui no caminhão ouvindo a programação e se alegrando. Deixar um abraço para todos os nossos ouvintes aí.
0: Amém.
1: Esta manhã abençoada, e também deixar uma palavra, Salmo 34, o salmista diz assim: olhai para o Senhor e vede quanto o Senhor é bom, todos que olharam para o Senhor foram iluminados. E o seu rosto não mostrarão decepção. De repente, nossos ouvintes, alguém pode estar triste,

0: triste, abatido, frustrado, porque nesta vida tudo frustra. Mas quando olhamos para o Senhor,
1: eita,
0: nós vamos mostrar
1: glória
0: nos nossos rostos a alegria. Vemos Ana, de ano em ano, indo ao templo, ofertar sacrifício com a sua família, seu marido Elcana, mas também Penina a provocava. E ela chegava para ofertar, mas ela já estava frustrada. Mas um dia ela tomou posição, se ajoelhou para fora da tenda do encontro e olhou para a porta e fez um voto ao Senhor. Senhor, se tu me deres um filho varão, eu a devolverei ao Senhor. Glória a Deus. E a partir daquele voto, a Bíblia diz que ela, o seu rosto já estava diferente. Ela já se levantou, também se alimentou, aleluia, e recebeu a sua bênção. De repente alguém está frustrado e o salmista nos alegra, nos motiva a dizer: olhe para o Senhor e vede o quanto o Senhor é bom, aleluia. Todos que olharam para o Senhor tiveram o seu rosto iluminado e não mostrarão decepção. Quantos estão frustrados e decepcionados nesses tempos difíceis que estamos vivendo? E como olharemos para o Senhor? Olharemos para o Senhor aceitando Ele como nosso único e suficiente Salvador na nossa vida, e tudo começa a mudar. Um abraço a todos que estão ouvindo. E um abraço à equipe de evangelismo geral, equipe Leão de Judá, que ontem estava evangelizando. Nosso irmão Tiagão lá, Vanderli, pastor Valdinei, todos componentes. Ontem não pudemos estar, estávamos trabalhando, mas Deus é bom o tempo todo. Que Deus abençoe, meus irmãos. Um abraço do irmão Alexandre Otilpe.
1: Alexandre, Deus te abençoe grandemente. Muito bem, estamos aqui também na live, viu? Acabamos de instalar nossa live aqui, já estamos no ar, já estamos aí com a live. Quem quiser participar e compartilhar, sinta-se à vontade. Não vai estar fazendo nada mais do que um trabalho para Deus, amém? Ajude, porque missão só se faz fazendo. E nós estamos focados aqui, né, sobre a aparição de Jesus no capítulo de número 16 do Evangelho de Marcos. Marcos traz-nos aqui este evangelho no capítulo 16, os versos de número 9 a seguir, onde já temos discorrido aqui alguns versos, e hoje nós continuamos aqui no verso de número 14. Para dar uma recapitulada, né? A todos vocês, meus queridos, o programa é o NVC, o programa que é muito mais você. NVC quer dizer Novos Valores de Cristo. Vai compartilhando aí, meus queridos, comentem, falem aquilo que vocês sentem e anunciem junto conosco aí as boas novas do Senhor, tá bom? Moadir e família, Deus abençoe. Moalessandro, do Espírito Santo aí, que Deus abençoe vocês todos aí. Um abraço muito, muito especial, muito fraterno. Muito bem. É, já estou aqui. Capítulo 9 capítulo 16 e o verso 9. Nós temos o verso de número 14 hoje. Dando uma recapituladinha aqui. Finalmente, diz a Bíblia, apareceu Jesus aos 11. Estando eles assentados juntamente, e lançou-lhes em rosto a sua dureza ou incredulidade e dureza de coração, por não haverem crido nos que o tinham visto já ressuscitado. Julita Silva França, Deus abençoe, lá no Imbaú, né? A paz do Senhor Moedas, a paz do Senhor Julita, a paz do Senhor. É, todos vocês aí, né? É, vocês são bênção de Deus. Um abraço aí no papai, na mamãe, todos vocês aí, vocês são bênção, no maridão, né? Deus abençoe, vocês são bênção de Deus. Meus queridos, Jesus

usa aparecer. Jesus sempre procura aparecer no nosso meio para dar sempre e cada dia mais uma esperança, para dar mais confiança, para dar mais e mais fé, e para sabermos que se temos pessoas que nos abandonam, pessoas que nos deixam, pessoas que nos viram as costas, nós temos um Senhor. E este Senhor, a sua palavra diz que ainda que a mãe abandone o seu filho, ainda que ela vire as costas para o seu filho, todavia ele, diz sua palavra, não me esquecerei de ti. O Senhor não nos esquece. Muitos momentos ele se cala, muitos momentos ele dá aquela parada de se pronunciar, de dar sinal que está ao nosso lado, né? Para ver a nossa confiança, para ver a nossa fé. Ele fez com os seus discípulos quando estavam em alto mar, né? Ele fez-se de conta que estava dormindo e que não sabia o que estava acontecendo, né? Mas quando lhe despertaram, que isto representa quando nós vamos para a oração, isto representa quando nós vamos para o rogo, para o clamor, para a busca do poder de Deus aos pés do Senhor, porque só Ele é. Ele é. A Bíblia diz que não há outro mediador, há um só mediador entre nós e Deus. E este é Jesus Cristo, Filho de Deus. Aleluia. Também outra vez que ele mandou os discípulos tocarem o barco, dizendo: vão que nós se encontramos lá na frente, vamos passar para o outro lado, para a outra banda. Também ele fez-se de conta, né, que não estava junto com eles, mas ele sabia perfeitamente, né, Gisele Cristina, Gisele Silva, desculpe, minha sobrinhona querida, lá do outro lado do mundo, lá na América do Norte, meu Senhor, tá lá longe, mas tão perto, né, minha querida? Que Deus te abençoe, que Deus te guarde, ilumine você e toda a nossa gente que estão por aí, e toda essa gente, toda essa nação, que ela também faça-se presente para ajudar aqui naquilo que precisar. Não sou contra. Uma ajuda, uma mão, ninguém que é humilde despreza, sendo para ajudar, né? Claro, com certeza, com certeza. Aí então Jesus manda eles passar e ele fica um pouco ali, e quando eles pegam uma certa distância, quando eles já estão longe, o mar se levanta, tudo dentro do querer de Deus, dentro da coordenação, do comando de Deus, e daí os discípulos se apavoram e dizem: e agora? O Senhor ficou lá ainda, o Senhor não veio, e nós estamos aqui, vamos perecer, porque a confiança deles era quando ele estava perto, quando ele estava junto com eles ali, né? Aleluia! Não dá para deixar Jesus ficar longe mesmo, é problema. É problema, Jesus longe da gente é problema, Dirceu. Glória a Deus, mas ele perto é solução. Mas de repente Jesus começa a aproximar-se enquanto o mar revolto que estava. Mas o Senhor, meu nobre amigo Edson Nascimento, oh glorioso, Deus te abençoe, meu irmão Edson Nascimento, já nasceu de novo, então glória a Deus, meu povo, aleluia, Deus te abençoe, meu querido, está nos assistindo também, né? Meu nobre, meu considerado, Deus te abençoe, em nome de Jesus. E Jesus vai então se aproximando deles. E como o negócio ali estava feio, feio mesmo, o troço ali não estava bonito, né? Irmã Terezinha Oliveira, Deus te abençoe. Irmã Terezinha Oliveira é ali, né, do nosso Bela Vista. Deus te abençoe, minha irmã, em nome de Jesus. Vai compartilhando, vai mandando essa mensagem de fé, essa mensagem de ânimo, essa mensagem de coragem, essa mensagem de alegria, de paz, de amor e de avivamento para os demais. Glória! Então Jesus vai

cagando de céu. E eles então, né, Pedro, principalmente era o comandante da embarcação, né? Era o que estava sempre ali afoito, sempre indo, Ricardo dos Santos, está também nos assistindo. Deus te abençoe, meu querido irmão. Vai compartilhando aí. Então, Pedro, logo que vê, porque Jesus é assim, irmão. Jesus não é treva, Jesus não é escuro, Jesus não é preto, Jesus é luz, a luz é clara. Aonde há uma lâmpada apagada, tudo bem, pode continuar escuro, mas quando essa lâmpada toma energia, ela vira uma claridade tremenda. E então Jesus vai se aproximando. Ô, irmã Maura, que alegria, Deus te abençoe. Irmã Maura Martins, paz do Senhor, irmão. Deus te abençoe, irmã Maura. Vai compartilhando também. Vai seguindo aí. Glória a Deus. A mensagem não é minha. A mensagem é dele. Eu só sou um vaso, só sou aqui um transmissor, né? Eita, glória. Um condutor da bênção de Deus para os corações dos nossos milhares de ouvintes. E quando Jesus se aproxima, como o momento era trágico, era de turbulência, o mar se levantava, o barquinho subia e descia e já estava pegando água e o desespero chegando e não dava para eles então suportarem sem realmente terem um grande temor. Mas quando aquele clarão vai aparecendo, Pedro diz: eita, não basta toda essa turbulência, agora ainda uma visagem, agora um clarão ali que ninguém sabe o que é isso. Mas Jesus lá de uma altura já diz assim, ó: não temam, oh, fica em paz, homem de pouca fé, sou eu o Jesus que vocês andam com ele, que eu ando com vocês. Vocês não têm jeito, vocês não vão aprender mesmo, né? Homem, você tem pouca fé. E o Pedrão então logo faz aí um desafio dizendo: Senhor, se é realmente o Senhor, então, aleluia. Ó, irmão Hamilton, eu espero que essa palavra esteja aí dentro do lar de vocês, através, aleluia. Não sei bem se é rádio, se é no celular, não sei o que forma vocês estão aí ouvindo ou assistindo, mas eu quero dizer para vocês que o Senhor, que se fez presente ali naquele momento de grande angústia dos discípulos, porque o mar estava bravo, aleluia, tudo mandado por Deus. Olha aí a lição que nós temos nesta manhã linda e ensolarada, é, acima, Dirceu, dessas nuvens, dessa escuridão, tem um sol radiante, aleluia. Por isso que o negócio do cristão tem que ser pra cima, viu? É, a minha esperança está acima dessas nuvens escuras, dessas águas, desses ventos que estão aí trazendo grande temor para o povo, aleluia, porque Jesus está junto com a gente, aleluia. E daí o Pedro então diz: Senhor, se é mesmo o Senhor que está aí, então é o seguinte, eu quero uma prova, manda uma palavra aí, manda aí, que eu possa ir ao teu encontro, aleluia, aleluia, aleluia. O Senhor entendeu muito bem, né, irmã Terezinha? A irmã Terezinha lá de Curiúva, Deus abençoe a irmã Terezinha, outra Terezinha, mais uma Terezinha, né? Olha que bênção, né? Vamos multiplicar essas Terezinhas aí. Ah, vamos mandando, vamos aí compartilhando, porque a palavra é de Deus, aleluia.
Ah, e Pedro não disse, eu quero ir nadando, eu quero que o senhor me ajude, que eu chegue nadando até o senhor. Não, não, deixa então que eu vá ao teu encontro. O senhor então desce daí desse barco, rapaz. É, apeia desse barco e vem.

ao encontro do real barco que não deixa ninguém perecer. Venha para o teu mestre, venha para o teu Senhor Jesus. Oh, irmãosmar, que alegria, aleluia. Deus te abençoe, irmãosmar. Vai compartilhando, porque tem mais gente chegando e precisando de ouvir uma palavra de fé, de ânimo, aleluia, e de encorajamento nesse momento. E daí então, o Pedrão desce sob a palavra do Senhor, desce e viu que a água não estava mole, a água não estava líquida, a água estava no seu estado. Aleluia. Ele sentiu que o seu pé não estava sobre a água, ela estava num outro estado, num estado sólido. E ele começou a andar. Aleluia, mas o Senhor, que é sabedor de todas as coisas, disse: sabe, Pedrão, sabe quando que eu vou te dar tanto assim para você vir até aqui? Não, você vai dar uma afundadinha, aonde eu te alcançar com a mão, aonde você estender a mão e eu vou te tirar, para você saber que o poder que eu dou ao homem é limitado, não posso dar tudo, não. Ó, Dirceu, eu não posso dar muito, muito, muito poder, não, porque senão o homem já vai querer se achar. Pedro já ficou conhecido como o único homem que andou sobre as águas. Aleluia! Mas foi só até chegar em Jesus. Quando chegou, começou a afundar, porque nem ele conseguiu ter tanta fé para dizer: eu já estou que nem Jesus andando por cima das águas. Ah, pode parar, né, irmão Maura? Pode parar, glória a Deus, palavra abençoada, irmão, glória a Deus. O Senhor concede a cada um de nós, sim, o poder. Aleluia, vir, irmão Alex, não sei por que lembrei de você aí, homem. Alex, da eletrônica, você e tua família, meu querido. Deus não dá tudo o que ele tem para nós, não. Ele dá uma boa porção para nós termos realmente confiança e fé que tudo é ele. Nós somos limitados e ele não vai dar mais do que isso. Para nós continuar sabendo que nós não somos ninguém sem ele. Irmão Sudário, irmã Terezinha, família abençoada de Deus, vamos assim firmes e constantes, só até o fim, em nome do Senhor. Aleluia, não saímos daqui, irmãos, olha, estamos aqui, verso 14, né? Aleluia! Quando aqueles que viram Jesus ressuscitado falaram para eles, eles não creram. Então o Senhor se apresenta e lança em rosto a incredulidade. Eu não sei quando que eu vou parar de pregar, quando que eu vou parar de testemunhar, quando que eu vou parar de fazer a obra de Deus, mas sei que não vai demorar muito. A gente vai parar, uma hora a gente vai parar, porque eu sou limitado. Enedina Martins está assistindo. Deus abençoe, mãe Enedina. Deus te abençoe, minha irmã, que Deus tenha o Alamande Kebia Surikai espaço agora no teu coração também, e você tenha a mesma fé e ousadia, aleluia, para dizer: eu sou limitada, a minha fé não é tudo o que eu gostaria de ter, mas o Deus que eu confio, no Deus que eu coloquei a minha vida, aleluia, ele é o Todo-Poderoso. Irmão Marcos, você é uma bênção, irmão Marcos.
você é uma bênção, Nogueirinha, você é uma bênção.

0: bênção, meu Marco. Você e toda a tua família, que Deus te abençoe, te guarde e te proteja aonde quer que você esteja. Olha que rimou lindo, né? Deus te abençoe, meu querido. Você é uma bênção. Você é uma bênção. Glória a Deus. Glória, glória a Deus. Mais tarde vou falar com você, viu? Em nome de Jesus, vou dar uma faladinha com você mais tarde. Estou encerrando, irmãos. Vai ficar mais palavra, aleluia, deste capítulo 16. Aleluia. Para o próximo domingo. Não tem pressa. Quem vai morrer de velho, por que se atropelar, né? Vamos nesse tranco só até o fim, e que esse fim esteja longe de mim. Não sei se amanhã ou depois, mas uma hora a gente vai parar. Mas até enquanto nós estivermos, aleluia, nesta vida, nós vamos anunciando, nós vamos falando deste amor, né, Maurício Sudário? Eita, Deus te abençoe. É, Deus é tremendo, meu querido irmão. É glória mesmo, em nome de Jesus. Marquinho, né? Deus te abençoe. Que bom todos vocês aí. Eu estou parando, estou encerrando. Já vou encerrar essa live também, né? E eu preciso deixar o espaço para os nossos irmãos, né, que são os mantenedores da nossa estada aqui, né? Não esqueçam, gente. Nos ajudem, colaborem, cooperem com essa gente. Quando você precisar de uma borracharia, não esqueça, nós temos ali o nosso querido, nosso amado irmão Gilmar, na Borracharia Barbosa. Quando precisar de marmitex, nós temos ali em frente a nossa vidraçaria Cristal, o rei das marmitas, né? Temos aí também o Picanha na Chapa, temos o Dalcol, são pessoas que estão nos abençoando para nós continuar aqui. Gente, um forte abraço e um beijo no coração de cada um de vocês, em nome do Senhor Jesus. E não esqueçam, temos um grande bazar sábado que vem, a partir das 8h30 por aí. Nós estamos lá no centro comunitário da área 2, tá bom? Com atrações lá, os irmãos cantando, louvando, adorando, vai estar Batista, vai ter os cantores nossos, os Gideões. Quem aparecer por ali vai ter oportunidade, porque vai ser o dia todo, tá bom? Vai ser uma benção de Deus, tá bom? Vai ter espaço para todo mundo louvar o Senhor ali, e o povo comprando, o povo ajudando, o povo contribuindo com a nossa instituição que nasceu para servir. A Azeia, uma instituição que nasceu para servir. Amém? Um abraço, Deus abençoe, em nome de todos. Nós queremos agradecer de coração mesmo você que está aí do outro lado. Deus te abençoe. E o Dirceu, solta os nossos comerciais aí, porque temos tempo aí para atender todos eles. Dirceu, muito obrigado. E não esqueçam, quarta-feira, o tempo permitindo, o tempo estando bom, nós vamos ter o nosso culto ali na Rua Argentina. Mas se o tempo estiver com essa cara aí, ó, né? Nós vamos segurar até nós terminar ali algumas coisas mais. Temos as colunas para preencher ali, né? O Marcos pode dar uma mão para nós lá, né? O irmão Valdir, consultor, também vai dar uma mão para nós, e vamos acabar com aquilo ali, né? Vamos deixar redondinho, né, irmão Carlos? Né, Maílda? E vai ser bênção de Deus. Até domingo que vem, em nome do Senhor Jesus. A paz do Senhor!
1: Pai do Senhor, irmão Edson Mendes, só na benção, só vitória. Tô ouvindo a programação aqui na área 3, é o irmão Gilberto de Assis. Tô escutando teu programação aqui na área 3, manda um alô pra nós aí, na área 3, na área 6, e tamo junto em nome de Jesus aí.
2: Pai do Senhor, meu glorioso, Pai do Senhor aí para todos que estão aí na rádio, para os que estão ouvindo, passando aí para confirmar a audiência. Estamos desde quando começou a programação, estamos aqui ouvindo, e estamos aí deixando aí a nossa passagem aí nessa programação abençoada.
3: Pai do Senhor, irmão Edson, também estou escutando o programa, já vai lá.
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É com muito prazer que adentramos ao lar dos nossos queridos irmãos e ouvintes na apresentação do programa Encontro com Deus e Sua Palavra, Escola Bíblica no Ar. Todos os domingos, no horário das 12 até as 13 horas, nós estamos aqui imbuídos da responsabilidade de levar o ensino da Palavra de Deus até o teu lar, meu irmão, meu amigo. Utilizamos para tal um dos melhores instrumentos na área do ensino, que são as nossas lições bíblicas, produzida pela maior editora evangélica da América Latina, a Casa Publicadora das Assembleias de Deus. Durante esse trimestre, nós estamos estudando sobre o tema O Deus da Aliança, advertências, promessas e bênçãos da parte do Senhor nosso Deus, baseado no livro de Deuteronômio. No domingo passado, nós abrimos o quarto trimestre do ano de 2026, que compreende os meses de outubro, novembro e dezembro, com a lição de número 1, Deuteronômio, o livro da aliança. E hoje nós estaremos estudando a lição de número 2, que é uma recapitulação à jornada do povo de Israel pelo deserto. E eu gostaria de chamar a atenção dos nossos irmãos e amigos para que abram a Bíblia no livro de Deuteronômio, capítulo de número 1, dos versos 9 a 12, e nós estaremos lendo aleatoriamente os demais versículos, que diz o seguinte: E no mesmo tempo eu vos falei, dizendo, eu sozinho não poderei levar-vos, palavras de Moisés, o Senhor vosso Deus já vos tem multiplicado, e eis que já hoje em multidão sois, como a estrela dos céus, dirigindo-se ao povo de Israel. O Senhor Deus dos vossos pais vos aumente, como sois, ainda mil vezes mais, e vos abençoe, como vos tem falado. O versículo 19 diz, Então partimos de Horebe e caminhamos por todo aquele grande e tremendo deserto que vistes pelo caminho, das montanhas dos amorreus, como o Senhor nosso

nosso Deus nos ordenara e chegamos a Cádiz Barneia. Então eu vos disse: chegados sois às montanhas dos amorreus que o Senhor nosso Deus nos dará. E eis que o Senhor teu Deus te deu esta terra diante de ti. Recomendação da parte de Deus através de Moisés: sobe, possui-a, como te falou o Senhor, Deus de teus pais, não temas nem te assustes. O versículo de número 28 diz: para onde subiremos? Nossos irmãos fizeram com que se derretesse o nosso coração, dizendo: maior e mais alto é este povo do que nós. As cidades são grandes e fortificadas até os céus, e também vimos ali filhos de gigantes. Ouvindo, pois, o Senhor a voz das vossas palavras, indignou-se e jurou, dizendo: nenhum homem desta maligna geração verá esta boa terra que jurei dar aos vossos pais, salvo Caleb, filho de Jefoné. Ele a verá, e a terra que pisou darei a ele e a seus filhos, porquanto perseverou em seguir ao Senhor. Muito bem, caríssimos irmãos e amigos, esta lição de hoje, ela recapitula a jornada do povo de Israel da partida do Egito até Cádiz Barneia, onde o Senhor reúne o remanescente do povo de Israel e os orienta, os adverte acerca das promessas que ele fizera para o povo de Israel, partindo naturalmente dos patriarcas. Na lição passada, nós estudamos Deuteronômio capítulo 1, versículo 8, onde diz assim: eis aqui esta terra, eu a dei diante de vós, entrai, possuí a terra que o Senhor jurou aos vossos pais, a saber, a Abraão, Isaac e Jacó, que a daria a eles e a sua semente depois dela. Moisés, reportando através do Senhor uma mensagem de orientação para o povo e relembrando as promessas que ele havia feito aos patriarcas, a saber, Abraão, Isaac e Jacó. Na lição de hoje, nós vamos falar muito acerca da liderança, né? Vamos falar acerca da liderança, né, de Moisés, as orientações que tanto ele recebeu da parte do Senhor, como ele repassou para Josué e para aqueles que lideravam o povo de Israel. Muito bem, o textuário da nossa lição está em Deuteronômio capítulo 1, versículo 30, que diz: o Senhor vosso Deus, que vai diante de vós, por vós pelejará, conforme tudo o que fez convosco diante dos vossos olhos lá no Egito. A verdade prática, que é uma síntese da nossa lição, ela fala sobre a confiança em Deus. Confiar em Deus conduz à vitória. Já a incredulidade, ela leva à derrota e ao fracasso espiritual. Eu gosto muito do salmista quando lá no Salmo de número 35, versículo de número 4, ele diz: entrega os teus cuidados ao Senhor, confia nele e ele tudo fará. Não basta entregarmos os nossos cuidados, as nossas preocupações, as nossas ansiedades diante do Senhor. É necessário que confiemos nele para que nós sejamos beneficiados pelo Senhor. Na lição de hoje, nós vamos estar estudando sobre a liderança compartilhada, a liderança segundo Deus, né? Vamos estar também falando acerca das promessas do Senhor. As promessas, para que elas sejam alcançadas, é necessário que nós exercitemos a nossa fé. Também vamos falar sobre a incredulidade que distorce a visão e enfraquece o coração, a incredulidade que impede o cumprimento da promessa da parte do Senhor nas nossas vidas, e também vamos falar sobre a obediência no tempo de Deus que conduz à vitória. Muitas vezes nós obedecemos ao Senhor, mas queremos que as coisas aconteçam no nosso tempo, não no tempo de Deus. Mas é importante que nós saibamos e aprendamos com o salmista, lá no Salmo de número 40, quando ele diz, né? Quando ele fala acerca de nós esperarmos no Senhor. Ele diz: esperei com paciência no Senhor, e ele se inclinou para mim e ouviu o meu clamor. O fato do Senhor ter sido inclinado
para ouvir o clamor não significa que ele vai responder de imediato. Nós temos que entender que o Senhor não nos atende no nosso tempo, mas no seu tempo, quando nós confiamos nele. Caríssimos irmãos e amigos, nós estudaremos, através dessa lição de número 2, a recapitulação feita por Moisés acerca da jornada de Israel no deserto, especialmente os acontecimentos ocorridos ali em Cádiz Barneia, né? Ao recordar os erros da antiga geração, o líder de Israel, a saber Moisés, ele evidencia como a incredulidade, a murmuração, a desobediência impediram o povo de alcançar a promessa divina. Faço questão de destacar, né, aqui que o líder de Israel, ele evidencia três pontos fundamentais. Primeiro, a incredulidade; segundo, a murmuração; e terceiro, a desobediência, que faz com que nós frustremos os nossos objetivos por não confiar inteiramente em Deus. Ao mesmo tempo, a lição de hoje, ela destaca a importância de uma liderança sábia, né, da fé perseverante e também da obediência ao Senhor. Trata-se, caríssimos irmãos, de uma chamada para a igreja para que aprenda com o passado e permaneça fiel. Nós aprendemos muitas vezes com os erros dos outros, e é melhor muitas vezes aprender com os erros dos outros do que com os nossos próprios erros. Por isso, é interessante nós observarmos as orientações que a palavra de Deus nos dá para que nós não paguemos o preço pela nossa desobediência ou até mesmo pela nossa incredulidade. A lição de hoje, ela está subdividida em três tópicos de fundamental importância. O primeiro, enfatizar o valor da liderança compartilhada na obra de Deus. O segundo, elencar os perigos espirituais da incredulidade. E o terceiro, refletir sobre as consequências da desobediência a Deus. A jornada no deserto, ela revela lições atuais sobre fé, obediência e perseverança. Ela nos auxilia a perceber que os erros do passado, eles servem de advertência para a nossa caminhada espiritual. A lição de hoje, ela é um desafio a confiarmos plenamente em Deus e permanecermos firmes nas suas promessas. E aí vem uma pergunta: qual é a sua experiência com Deus? Você jamais esqueceu aquilo que o Senhor prometeu para você e que, por conta da tua obediência, da tua fé, você soube esperar no Senhor, e realmente hoje você pode testemunhar o fato de que Deus o atendeu no tempo dele, não necessariamente no seu? Por outro lado, nós também analisaremos nesta lição a primeira parte do primeiro grande discurso de Moisés em Deuteronômio, em que ele relembra a trajetória de Israel no deserto e a rebeldia do povo em Cádiz Barneia, que se recusou a entrar na terra prometida. Assim, caríssimos irmãos e amigos, o propósito deste livro é conduzir a nova geração a uma profunda reflexão para que ela aprenda com os erros do passado e não venha repeti-los, bem como reconheça que a desobediência, ela compromete o cumprimento das promessas divinas e afasta o povo da vontade de Deus. A lição de hoje, ela será dividida em três partes. A primeira, o valor da liderança compartilhada. O segundo, a recusa de entrar na terra de Canaã. E a terceira, a sentença divina em razão da desobediência. No que diz respeito à liderança compartilhada, nós vamos traçar aqui um perfil de como o povo de Israel foi conduzido por Moisés e como ele, como líder do povo, realmente se comportou. E qual a aplicação dessa liderança, desse aprendizado, principalmente para a liderança da igreja nos dias em que nós estamos atravessando? A Bíblia Sagrada evidencia que o crescimento do povo de Deus, ele exige liderança estruturada e também compartilhada. Em Deuteronômio 1, 9 a 12, ainda dentro do primeiro discurso de Moisés, vê-se que o legislador de Israel, ele reconhece que não poderia conduzir
sozinho uma multidão que crescia conforme a promessa de Deus feita a Abraão. Com o aumento do povo,

surgem também demandas, conflitos, responsabilidades. Por isso Moisés instituiu auxiliares, pois compreendeu que liderar isoladamente conduz ao esgotamento. Eu costumo dizer, caríssimos irmãos, que o princípio da administração está no conselho de Jetro, né? Jetro foi visitar o seu genro Moisés e de repente viu Moisés no deserto e uma multidão sobre aquele sol escaldante. Depois, quando se recolheram até a sua tenda, Jetro quis saber de Moisés: Moisés, o que é aquela multidão? Ah, aqueles são as pessoas que têm algum tipo de problema, ou tipo de situação, alguma dúvida sobre alguma coisa, que me procura para que possa orientá-los. Jetro diz: Moisés, não faça isso. Você está sacrificando o povo, além de sacrificar-se. Faça o seguinte, dê uma sugestão: nomeie maiorais de 1.000, maiorais de 100 e maiorais de 10, para que essas pessoas nomeadas por você, isso chama-se liderança compartilhada, para que essas pessoas que se dirigem a você, elas resolvam os seus problemas de uma maneira mais objetiva e você não se sobrecarregue. Vai sobrar para você somente aqueles casos praticamente insolúveis. Aí vem para você decidir. E Moisés seguiu o exemplo de Jetro, a orientação de Jetro. Assim, caríssimos irmãos, deve ser também a nossa igreja, as nossas igrejas, né? Quando o líder acha-se dono da razão, quando ele acha que só ele sabe as coisas e não compartilha, ele acaba sofrendo as consequências das suas próprias ações. Ninguém governa sozinho, ninguém trabalha sozinho. Se você não dividir responsabilidade, você está fadado ao fracasso, ou vai ser alvo de crítica das pessoas por tomar iniciativas que deveriam ser compartilhadas. Na multidão de conselhos, com certeza, sai coisa boa. Veja que interessante. Com o aumento do povo, então, como eu disse, surgiram as demandas, os conflitos, a responsabilidade. Por isso, Moisés instituiu auxiliares, pois compreendeu que liderar isoladamente conduz ao esgotamento, à frustração, à depressão, etc. A liderança compartilhada, ela fortalece as tomadas de decisões, ela protege a obra e ela faz com que nessa liderança compartilhada você possa ouvir a opinião de outras pessoas e com certeza você vai errar menos. Deve, contudo, ser criteriosa e evitar a escolha de pessoas sem vocação, pois Deus requer dos seus obreiros comprometimento com a sua vontade. Muito bem. Ainda dentro do valor da liderança, existem critérios espirituais para compartilhar a liderança. A necessidade de cooperadores, ela não justifica escolhas precipitadas. A Escritura adverte quanto à imposição apressada de mãos, conforme escreve o apóstolo Paulo em 1 Timóteo capítulo 5, o versículo 22, e indica que a liderança deve ser cuidadosamente discernida. Moisés, orientado por Jetro, selecionou homens com qualidades evidentes, né? Sabedoria, experiência e caráter. A liderança, caríssimos irmãos, não é fruto de conveniência ou conivência, e sim de vocação e preparo. Assim como na igreja primitiva, a escolha envolve critérios, objetivos e participação comunitária. Deus requer líderes capazes de servir com responsabilidade, discernimento e compromisso com a sua obra. Ainda dentro do valor da liderança compartilhada, nós falamos inicialmente sobre a necessidade de liderança. Falamos sobre os critérios espirituais para compartilhar essa liderança. É importante agora sabermos o exercício justo e subordinado de uma liderança. Os líderes escolhidos, eles deveriam, conforme escolhidos por Moisés, agir com justiça e com imparcialidade, pois eles representariam o próprio Deus diante do povo. Não poderiam favorecer pessoas e sim julgar com equidade. A liderança delegada, ela exige submissão, autoridade estabelecida e mantém unidade de propósitos. Os líderes deveriam recorrer a Moisés em casos difíceis, evitando assim decisões independentes. Desse modo, o êxito ministerial, ele depende da fidelidade para com as

orientações recebidas e o temor ao Senhor. A liderança, portanto, ela sustenta-se na justiça, na unidade e também na consciência. Um líder, ele não pode tomar decisões sozinhas. Ele precisa de colaboradores fiéis. Talvez assim como Moisés, você tenha a propensão para tentar fazer o trabalho de maneira isolada ou sozinho. Por medo ou até mesmo por vergonha, você não pede ajuda de alguém. Mas lembre-se, Moisés tomou uma sábia decisão ao compartilhar a sua liderança com os outros. Moisés demonstrou ter algumas qualidades comuns nos bons líderes, como sabedoria, experiência e compreensão. Elas são bem diferentes daquelas que costumam a ajudar, né, a eleger líderes de hoje. Boa aparência, riqueza, popularidade, disposição para fazer qualquer coisa para chegar ao topo. Este, infelizmente, é o perfil dos nossos dias, quando o líder da igreja não tem sabedoria de Deus e começa a escolher pessoas por conveniência, né? Porque o cidadão tem uma boa aparência, porque ele é abastado, ou porque ele é popular, ou até mesmo porque ele se submete a dizer amém a tudo. As qualidades demonstradas por Moisés devem ser cultivadas por nós que lideramos e devem ser identificadas naquele a quem elegemos como líder. O tópico 2 da nossa lição, ele fala sobre a recusa de entrar na terra prometida. O Senhor já havia prometido, né, ao povo de Israel. As promessas foram feitas desde Abraão, Isaac e Jacó, foram se cumprindo ao longo da história, mas quando o povo se encontrava lá no Egito, sofrendo as agruras, sendo dilapidado, sendo extorquido e até mesmo subjugado, né, por Faraó, eles clamaram ao Senhor. O Senhor levantou um líder, um legislador, que foi Moisés, para retirá-los de lá, e o Senhor fez milagres, né? Fez algo extraordinário diante dos próprios olhos. No entanto, bastou que eles tivessem, né, passado por um momento em que não tiveram sede e não tinham água, para eles começarem a murmurar. Bastou que eles enfrentassem alguma situação em que não tivesse o que comer, para eles também murmurar, sabendo que o Deus que os conduzia é o mesmo Deus que haveria de prover as suas necessidades. No entanto, por conta disso, né, eles pagaram um preço muito alto. Moisés relembra a jornada desde Horebe até Cades Barneia e destaca os desafios do deserto e o cuidado constante de Deus para com o seu povo. Mesmo diante de um caminho árido, a promessa estava garantida. Qual é? Eis que o Senhor teu Deus te deu esta terra diante de ti. Diz o Senhor: sobe e possui-a. Está em Deuteronômio capítulo 1, versículo 21. Cades Barneia, caríssimos irmãos e amigos, ela torna-se um símbolo decisivo, lugar de milagre, mas também de incredulidade. Foi ali que o povo esteve às portas da bênção, porém recuou por falta de fé. Esta memória, ela serve de alerta à próxima geração. Geração esta sem fé, é impossível agradar a Deus, diz a palavra do Senhor em Hebreus capítulo 11, versículo 6. E a incredulidade que impede o cumprimento das promessas de Deus na minha e na sua vida. Dentro do tópico 2, que fala sobre a recusa de entrar na terra prometida, nós temos o item que fala sobre fracassando pela linguagem da incredulidade. Dando continuidade ao processo de recordação, que é o tema da lição de hoje, né? A lição fala sobre recapitulando a jornada no deserto. Nós vemos algo bastante interessante, certo? Que é, Moisés mostra que mesmo diante da promessa confirmada, o povo permitiu que a incredulidade moldasse as suas decisões. Embora os espias reconhecessem que a terra era boa, as suas palavras foram dominadas pelo medo e pelo desânimo. Quantas vezes você se coloca diante, né, das promessas do Senhor sobre a sua vida, mas por alguma circunstância qualquer, alguém chega com uma palavra desestimuladora, ou alguém até mesmo diz: você vai fazer isto, mas você vai realmente seguir isto? E aí,
coloca uma dúvida no teu coração e você acaba por perder a bênção exatamente pelo medo, exatamente por uma palavra que contraria a vontade de Deus, e você acaba muitas vezes deixando de ouvir ao Senhor para ouvir as pessoas. Veja, a narrativa revela que estratégias humanas tornam-se obstáculo quando dissociadas da fé. A incredulidade não só impede a ação divina, como também contamina a comunidade, gera temor e afasta o povo do cumprimento das promessas. Foi o que aconteceu com o povo de Israel. O item 3 do tópico 2, ele fala sobre pecados marcantes na vida de Israel. Dando sequência, caríssimos irmãos, ao quadro anterior, a incredulidade, ela expressa pelos espias, resultou em pecados concretos no povo. Israel recusou subir, rebelou-se contra a ordem divina e passou a murmurar em suas tendas. A desobediência e a falta de fé, elas distorcem a percepção que o povo tinha de Deus, o que levou a duvidar do seu amor e cuidado. Mesmo diante das promessas e do agir poderoso do Senhor, Israel preferiu retroceder. Moisés, porém, reafirma o cuidado divino e compara-o a um pai que cuida e guia os seus filhos. A lição, caríssimos irmãos, ela é clara. A incredulidade, ela gera o pecado e ela também impede o nosso avanço espiritual. O terceiro e último tópico da nossa lição, ele fala acerca da sentença divina pela desobediência do povo. Olha aí, tudo aquilo que nós plantamos, nós colhemos. Se você semeia amor, se você semeia justiça, se você semeia a paz, com certeza você vai ser beneficiado por Deus por realmente praticar boas coisas. Mas quando a incredulidade toma conta, vem o medo, vem o desânimo, vem a falta de confiança, e estas impede o agir de Deus na minha e na sua vida, e também nos afasta das promessas do Senhor. Veja, a gravidade da rebeldia e o valor da fidelidade. É severa a expressão divina ao chamar Israel de geração maligna, mas ela é resultado do desprezo para com as bênçãos e os cuidados do Senhor, a saber, a rebeldia. Ela é evidenciada desde o episódio lá do bezerro de ouro, que vocês conhecem a história do povo de Israel, quando eles deixaram, né? Quando Moisés subiu para receber a tábua das leis, quando ele voltou, ele se deparou com o povo que havia erigido, né? Através dos seus colares, dos seus anéis e tal, eles fizeram um bezerro de ouro e estavam servindo, né? Deixaram de servir ao nosso Deus para servir a este bezerro. Deus, contudo, ele preserva dois remanescentes fiéis. É importante saber isto, né? Moisés estava se dirigindo à geração sucessora, porque a geração anterior foi privado de chegar até a Canaã. Mas Deus reservou a dois remanescentes, né, do povo de Israel, a saber, Caleb e Josué, que não cederam à incredulidade. Moisés, ainda que falho, demonstrou o coração pastoral ao interceder pelo povo, conforme está registrado em Números, capítulo 20, versículo 6. E tempo depois, encorajou Josué com maturidade espiritual de fazer a condução do povo. Em continuidade ao contraste entre a rebeldia e a fidelidade, o Senhor revela que os filhos herdariam a promessa e que os pais... aquelas promessas os quais os pais desprezaram. Aqueles considerados frágeis foram preservados da sentença, o que evidencia a graça divina. Isto, contudo, caríssimos irmãos, não isenta a responsabilidade dos pais. Cabe aos pais formar os filhos na fé e na obediência. As palavras de Salomão são muito apropriadas para aquilo que nós acabamos de dizer. O Senhor diz através para Salomão, em si, ou seja, Salomão escreve, ensina o menino no caminho e até quando envelhecer não se desviará dele.
Os princípios cristãos devem ser ensinados no lar, né? Os princípios cristãos

0: né? A nossa primeira igrejinha chama-se a nossa família. Não adianta nada você cuidar do rebanho do Senhor quando você muitas vezes não dá uma atenção à sua própria família, aos seus próprios filhos. Antes de você assumir qualquer responsabilidade diante de Deus, quer seja na direção de uma igreja, quer seja no ministério da pregação, do ensino da palavra de Deus, procure reavaliar a tua conduta diante do Senhor, porque uma coisa é pregar, outra é viver aquilo que se prega. E quando se trata do ministério, é necessário que você seja um sacerdote no seu lar, para depois você ser um sacerdote na igreja. Veja, assim os pais devem ensinar, corrigir, testemunhar e conduzir os seus filhos no caminho do Senhor, para que estes não repitam os erros do passado. Quais foram as consequências da desobediência persistente? Dando sequência à sentença divina, Israel passa a experimentar na prática os efeitos da sua rebeldia. Os que rejeitam, ou até mesmo os que rejeitaram a promessa, agora tentam agir por conta própria, fora do tempo e da direção de Deus. O choro que se segue não nasce do arrependimento sincero, mas do remorso, não sendo, portanto, ouvido pelo Senhor. Vamos enfatizar aqui. A desobediência, ela prolonga o deserto. Ela gera estagnação espiritual. Mais uma lição clara: não devemos agir fora da vontade de Deus. Por isso, nós estamos muitas vezes fadados ao fracasso. Arrependimento tardio, sem mudança real, ele também não conduz às bênçãos espirituais. O essencial, caríssimos irmãos, é viver em obediência contínua ao Senhor. Vale apenas fazer alguns destaques pontuais dentro da nossa lição. A liderança, ela deve ser estruturada e compartilhada. Com o crescimento do rebanho surgem as demandas, os conflitos e as responsabilidades. Por outro lado, quais são ou quais devem ser as qualidades dos líderes na igreja? Sabedoria, experiência, caráter, compromisso, responsabilidade e discernimento. A liderança, ela se sustenta na justiça, na unidade, na consciência de que toda a autoridade, ela procede do Senhor. Atualmente é lamentável dizer, mas os líderes são escolhidos com base na boa aparência, na riqueza, na popularidade, no status social, na predisposição para fazer o que necessário, né, para chegar ao topo. Tem muitas pessoas jogando com seus próprios interesses. Por isso, é importante nós reavaliarmos o seguinte: a incredulidade, ela gera medo, ela gera desânimo, falta de confiança, ela impede a ação divina e afasta o povo de Deus das promessas do Senhor. Finalizando a nossa lição de hoje, no que diz respeito a recapitular a jornada de Israel, especialmente a narrativa que temos desde Horebe até Cádiz Barneia, é contemplar um verdadeiro espelho espiritual. Moisés, ele evidencia que os pecados do povo, tais como a rebeldia, a desobediência, o orgulho e o desprezo à voz de Deus, eles foram determinantes para o fracasso do povo. A sua intenção era advertir a nova geração para que esta não repetisse os mesmos erros, assim como Israel necessitava de fé, obediência e liderança para entrar na terra prometida. A igreja, nos dias de hoje, ela depende desses fundamentos para avançar rumo ao cumprimento das eternas promessas do Senhor para o seu povo. Que Deus nos abençoe em Cristo e que esta lição seja realmente algo que possa não apenas ser ouvido, mas aplicado na sua vida ministerial, na sua vida espiritual. Que Deus vos abençoe em Cristo.
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0: Louvo a Deus pelos irmãos e amigos que estão nos ouvindo através do rádio e também aqueles que através do Facebook estão ligadinhos conosco. Quero dar um abraço especial a todos os nossos irmãos, os nossos amigos que todos os domingos estão sintonizados na Rádio Nova Mensagem e também nos assistem, né? Através do Facebook.

Facebook ao vivo, quer seja aqui na nossa cidade, no nosso estado, nos 22 estados da nossa federação e também no exterior, onde pela misericórdia do Senhor nós somos alcançados. Quero aproveitar a oportunidade para primeiramente agradecer a Deus. Nessa semana, há duas semanas atrás, nós recebemos um convite para estarmos participando de uma cerimônia de reabertura da Igreja de Nosso Senhor Jesus Cristo, considerado os Mormons. E eu recebi uma comitiva ali de Ponta Grossa, comandada pelo meu grande amigo Edson, né, que também é corretor de imóveis, e eles nos brindaram com um honroso convite para estarmos ali naquele ato de reinauguração da Igreja dos Mormons ali na Socomim. E hoje estive com eles ali, foi uma manhã bastante interessante, né, conhecendo a forma de como eles trabalham e de como eles também, através do compromisso com Deus, desenvolvem o seu ministério. Quero agradecer ao convite e também a oportunidade de estar com vocês aí pela manhã. Que Deus os abençoe e que vocês continuem também como nós, fazendo o vosso trabalho. Quero mandar um abraço especial para o Mariano, um abraço especial para o pastor Edson, os dois Edson, e também para o Altair. Que Deus esteja abençoando cada um de vocês aí nesta igreja, né, que o Senhor tem lhes confiado. Que Deus os abençoe em Cristo. E quero também mandar um abraço a todos os nossos irmãos que frequentam as nossas escolas presenciais ali no Templo Sede e nas 20 e poucas congregações que nós temos em nossa cidade. Com certeza estamos sendo abençoados por Deus, enriquecidos através dos ensinos da sua palavra, principalmente com uma lição tão maravilhosa como esta. Que Deus nos abençoe em Cristo. E agora eu quero abrir a parte musical do nosso programa, né? Depois de uma mesa farta como esta, deste alimento espiritual para a nossa vida, vamos agora para a sobremesa, né? Através dos louvores. Anderson Freire canta Merecedor da Glória, né? Ele canta juntamente com Juliano de Souza. Vamos ouvir?

merecedor da glória, do que ele, para ele são todas as coisas, né? Somente o Senhor é digno e merecedor de todo louvor, toda honra e toda glória. Tributemos ao Senhor, né? Que Deus nos abençoe. Muito bem. Nós queremos registrar já algumas participações aqui conosco, né? Está nos ouvindo, está nos assistindo a minha digníssima esposa, né? Vera Lúcia de Miranda Lima, juntamente com a minha sogra, que estão lá em minha casa. E a Vera é parte do meu ministério, porque é ela que faz essa seleção musical do nosso programa. Deus esteja abençoando o seu trabalho, as suas mãos, minha querida esposa. Muito bem, quero também mandar um abraço especial para pessoas amigas que todos os domingos estão ligadinhos. O irmão José ali em Curitiba, né? Quero também mandar um abraço para a Raquel lá na Austrália. Quero mandar também um abraço para os meus amigos e irmãos, né? Pastor Silvano e também o pastor Serginho, juntamente com as suas respectivas famílias em Boston, nos Estados Unidos. Quero também mandar um abraço especial para os nossos irmãos aqui de Telêmaco Borba, né? Pessoas que todos os domingos estão ligadinhas conosco e deixam registrado aqui a sua participação, tais como o irmão Elias Pimentel. Ele diz: a paz do Senhor, estamos ouvindo eu, Elias e esposa Isaíra, ali na estrada dos Guararapes. Também a irmã Terezinha, né? Ali do Bela Vista, a mãe do Nilson, né? Minha ouvinte de todos domingo, Deus esteja abençoando a sua vida, minha irmã. Com certeza Deus teve uma palavra para você através dessa lição tão maravilhosa. Também conosco, ligadinho aqui, o Renato Sobral. Ele disse: bom dia, pastor Mário, peço oração por minha família. E o Renato Sobral, lá do Parque Limeira, área 2, que Deus esteja abençoando. Quero também mandar um abraço, hoje era para estar conosco aqui o diácono Alisson, um homem dedicado na área do ensino, mas ele foi limitado por algum problema na sua voz. Mas Deus é poderoso para agora mesmo libertar, né? Você devolver, né, a tua voz natural, e quem sabe daqui a alguns domingos você vai estar conosco aqui também, trazendo o ensino da palavra de Deus. Deus esteja abençoando.

para o enlevo espiritual dessas pessoas já citadas. Aline Barros vai cantar o hino Digno é o Senhor. Antes, porém, quero também mandar um abraço. Ontem esteve me visitando ali na minha imobiliária o pastor Fernando Cesarotti, meu grande amigo. Só que, como eu tinha um compromisso no dia de ontem, não pude recebê-lo. Mas ele foi muito bem recebido pela minha equipe, também pelo meu filho, né, que é meu sócio na empresa. E, Fernando, um grande abraço a você. Pena não ter tido a oportunidade de vê-lo nesta ocasião, mas quem sabe logo logo nós vamos estar juntos. Deus esteja abençoando. Vamos ouvir Aline Barros cantando Digno é o Senhor.

Olha aí, somente o Senhor é digno de todo louvor, toda honra e toda glória. Que Deus esteja nos abençoando e que esta palavra seja uma adoração da tua parte ao Senhor nesta tarde. Muito bem, quero mandar um abraço também para o Ney Alves Ferreira, foi meu amigo ali, trabalhamos juntos na expedição da Clabin, ele é meu ouvinte de todos os domingos. Quero também mandar um abraço ao Dr. Dinizar, meu grande amigo Dr. Dinizar. Quero mandar também um abraço para o Renato, o Marquinhos Baena, né? Que também é meu ouvinte de todos os domingos, Deus esteja abençoando a sua vida, o Alberto ali da São Bento e tantos outros amigos que nos ouvem através do rádio e que deixam aqui os seus likezinhos de participação, Deus esteja abençoando. E aqueles que através do rádio talvez não conseguem ligar para nós, mas estão nos ouvindo todos os domingos, Deus esteja abençoando cada um de vocês. Muito bem, olha, também nos... Ah, tá aqui, olha aqui, ó, na escuta, pastor Fernando César Otti, juntamente com a sua digníssima esposa, irmã Sema, né? Ali em Arapoti, Deus esteja abençoando a sua vida. Quero aproveitar também a oportunidade para mandar um abraço ao pastor Cleverson, ali de Tibagi. Estivemos aí quinta-feira passada na sua igreja, debaixo de uma chuva torrencial, mas Deus permitiu que nós chegássemos ali juntamente com Gilberto, e qual não foi a nossa surpresa que mesmo diante daquela chuvarada, né, nós encontramos a igreja ali reunida, mais de 60 pessoas, entre jovens, adultos e crianças. Foi uma bênção, né? Nós encerramos o trimestre, né, fizemos uma síntese das lições encerrando o trimestre passado. Que Deus esteja abençoando o ministério do pastor Cleverson ali em Tibagi, um homem dinâmico, um homem que realmente... A igreja, dá pra gente perceber o quanto a igreja atende aos seus chamados. Mesmo diante de chuva, estamos todo mundo lá na igreja. Deus esteja abençoando. Muito obrigado pela recepção que tivemos. Inclusive, tivemos depois do trabalho um café colonial lá. Depois do ensino da palavra de Deus, tivemos também um momento em que nós pudemos alimentar o nosso corpo físico. Deus esteja abençoando você, meu irmão. Quero mandar também um abraço ao pastor ali do Pinheiro Seco. Ele disse que vai vir qualquer hora dessa para participar conosco na escola dominical, né, aqui no domingo. Deus esteja abençoando, fica aí o nosso convite, né? Me ligue antes para você vir almoçar comigo aqui em Telêmaco Borba. Claro que vai ser depois das 13 horas, mas daí a fome tá maior, né? Com certeza. Vamos ouvir agora Trazendo a Arca, né? Vamos ouvir o hino Por que te abates? Se você está passando por alguma circunstância, lembre-se que o Senhor está com seus ouvidos atentos ao teu clamor, né? Não há motivo para desesperar. O apóstolo Pedro diz, lançando sobre ele toda a vossa ansiedade, porque ele tem cuidado de vós. Deus abençoe. Vamos ouvir.

Não há motivo para inquietação quando a nossa esperança está posta no Senhor, né? Os que confiam no Senhor serão como um monte de Sião, que não se abala, mas permanece para sempre. Recebemos aqui mais uma mensagem. A paz do Senhor Jesus Cristo, pastor. Estamos na escuta desse lindo programa da Escola Bíblica Dominical, Edenilson e tia Maiara. Que Deus esteja abençoando vocês, né? É, quero aproveitar a oportunidade, né, para dizer que ontem nós estivemos ali no templo sede, onde teve um encontro, né, da união das crianças, né, de Telêmaco Borba. Foi um trabalho maravilhoso, reuniu ali, praticamente enchemos o nosso templo ali ontem com a presença das tias que são responsáveis pelas crianças, e as crianças que superlotaram o templo, que estavam animadas, louvando ao Senhor, executando os seus instrumentos, fazendo ali uma apresentação maravilhosa. Foi uma bênção ali no templo central. Nós vemos as nossas irmãs, né, as tias cuidando os nossos filhos e orientando-os no caminho do Senhor, e sobretudo vendo o dinamismo, o entusiasmo das crianças que participaram daquele trabalho. Deus esteja abençoando o trabalho das nossas crianças, né, através das irmãs responsáveis. Deus esteja abençoando também os adolescentes através do Juninho. Deus esteja abençoando, né, também os nossos jovens da igreja, na pessoa do obreiro que Deus tem colocado diante do seu povo ali, né? E também Deus esteja abençoando os nossos irmãos adultos que tanto participam do culto quanto também participam da escola dominical da nossa igreja. Deus esteja abençoando. E nós vamos encerrar a parte musical do nosso programa com Fernanda e Madalena, ou Madalone, né? Madalone, cantando o hino que expressa o nosso maior desejo, que é dizer: Maranata, ora vem Senhor Jesus. Ouçamos.

Fazendo um registro aqui, né? Nos mandou uma mensagem aqui a Claudete, né? É a esposa do Júnior Torres, né? Que Deus esteja abençoando, né? A Claudete é do meu tempo de juventude, o Júnior foi nosso líder da mocidade aqui em Telêmaco Borba, isto há mais de 50 anos. E eu tenho o prazer de registrar aqui a sua participação em meu programa, né? Desde o nosso tempo de juventude, Deus permitiu que tivéssemos uma boa convivência.

0: estejamos aqui, né, para mais um momento de ensino da palavra de Deus através do programa Encontro com Deus e Sua Palavra, Escola Bíblica no Ar. Desejo a todos uma semana de muita paz, que Deus esteja presente na sua vida familiar, que Deus esteja presente na tua vida espiritual, que Deus esteja presente na tua vida ministerial, que Deus esteja presente no seu trabalho, nos estudos, que Deus esteja presente na tua empresa, né? Abençoando, prosperando, e que em tudo o Senhor possa guardá-los, protegê-los e sobretudo prosperá-los. Quero agradecer também o Dirceu. Dirceu tem o nosso sonoplasta, um servo de Deus, que além de nos ajudar aqui na transmissão, também bebe, né, a palavra do Senhor através dos ensinos gloriosos que Deus nos proporciona. Deus abençoe a tua vida, Dirceu. Muito obrigado, irmãos, muito obrigado, amigos, e a todos que estiveram ligados conosco, quer seja através do rádio, quer seja através do Facebook ao vivo. Deus os abençoe.
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8: Uma e dois.

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2: Uma e 19.

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1: 1:47.

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1: 1:56.
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1: 1:56.

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5: 12 e 4.

0: 12:21.
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0: 12:21.

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2: 12:43.

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8: 13:23.

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1: 3:54.
2: O que eu faço é pra ti, Senhor. A tua presença é o meu prazer, Deus. Eu não preciso ser reconhecido por ninguém. A minha glória é fazer com que...

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2: 4 e 5.

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1: Cinco e vinte e cinco.

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3: 5:52.

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4: 6:54.

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1: Sete e cinco.

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1: 7h39.

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4: 8:05.

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1: 8:20.
2: Confia no Senhor, querido. Ele tem o melhor para você. Invoque o nome dele.

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1: 8:43.